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Bora que bora, senhoras e senhores, a partir de agora tá começando mais uma edição do seu, do meu, do nosso Expresso. Eu sou o Luiz Sanger, prazer imenso pra você que acompanha sempre o nosso programa, todo fim de semana, né? A gente vai chegando por aqui trazendo muita música boa, muita música legal pra você curtir aí. E claro, espero que esse dia seja um dia diferente na sua vida, até porque nós temos aquela perguntinha que faz você, às vezes, recordar muitas coisas boas e vividas aí na sua vida. Lembrar de certas fases aí que marcaram época. Então, vai participando, porque o Expresso tá começando aqui com o Luigi. É um prazer imenso estar com você.

Ah, e antes que eu esqueça, pra você que tá ligadinho aqui na nossa rádio, fica à vontade pra você participar, interagir junto com a gente. Inclusive, um abração pra galera que se liga através da internet e sempre nos ouve em qualquer lugar deste mundão. Expresso. Bora, gente, bora lá então, porque hoje tem perguntinha pra você que tá ligadinho. E a pergunta de hoje é o seguinte: vamos recordar hoje o passado com cheiro. Aham, é aquele cheirinho de infância que você sente hoje e é teletransportado direto lá para o passado. Boa? Vamos responder então a partir de agora, tá valendo. Cheirinho de infância que você sente hoje e já na hora volta lá no passado em uma época boa aí da sua vida. Bora lá então, a gente vai assim ó, com Ahá, pra começar bem o programa de hoje com Take On Me.

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1: Eric Carmen com Hungry Eyes, aqui na nossa programação do nosso Expresso. Quem tá ligadinha comigo aqui, já registrando a audiência, a Débora, ela fala aqui que não perde um programa. Valeu, Débora, um abraço pra você, obrigado pela sintonia. O Vitor tá ligadinho, trabalhando, tá pedindo pro Maciel dar uma acelerada aí, Maciel, porque você tá dando muito nó, segundo o Vitor. Valeu, Vitão, alô, Maciel, abraço pra vocês. Quem tá comigo também, o Leonardo e a Patrícia, curtindo o nosso programa. Inclusive, a Patrícia pediu uma música aqui, a gente vai chegar com ela agora. Essa música aqui é muito boa, pode aumentar o som pra você voltar ao passado.

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2: Daft Punk, aqui no nosso programa, no nosso Expresso, e a galera já vai respondendo a perguntinha por aqui. Cheirinho de infância que você sente hoje e é teletransportado para o passado. Vamos ver o que os nossos ouvintes estão falando. Oi, Luíde, tava esperando a pergunta. Amo ouvir o Expresso. Sabe o cheirinho que me teletransporta para o passado? É o cheiro de café passado bem cedo. Eu, na hora, volto lá na época que eu passava as férias na casa da minha madrinha. Que saudade, Luíde. Um abraço pra você e todos aí da rádio. E a Vera, ô Vera, abração pra você. Obrigado pela sintonia. Luíde, você não vai acreditar, mas o cheirinho de cera é o que me faz voltar para o passado. Sempre quando eu passo em algum lugar e sinto, a primeira coisa que me vem à cabeça era do meu tempo que eu era criança e minha mãe colocava eu sentado.

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6: De volta, é o segundo bloco aqui do nosso Expresso. Luíde Sanger por aqui te fazendo companhia. Inclusive, me siga lá no Instagram, @luide_sanger. Eu espero você lá, você pode mandar o seu direct por lá também. E claro que a gente vai mandando um alôzão pra você aqui, tá bom? Kid Abelha, eu tô tentando como prometido, tá rolando.

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1: Maurício Manieri, aqui na nossa programação. Deixa eu mandar um abração lá pra galera que tá ligado, trabalhando e curtindo o Expresso. Meu amigo Paulo tá por lá curtindo o nosso programa. O Beto também tá sintonizado com a gente. O Beto, outro dia, trouxe uma cuia de tereré aqui, né? Valeu, Betão. Um abraço pra você. Obrigado pela sintonia. Obrigado pelo presente, inclusive. O Ricardo também tá ligadinho, curtindo a gente. E o Joel, que tá pedindo LS Jack. Vamos recordar, então, os meninos do LS Jack, lá do tempo do Marcos Mena, lembra? Meu sossego.

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2: Capital Inicial, algum dia. Que música maravilhosa essa, né? Quase não toca, e claro que eu fui lá no baú buscar essa música pra trazer pra vocês. E a galerinha vai respondendo, a galera, né, vai respondendo a perguntinha pra gente. Cheirinho de coisas que você sentia lá no passado e você sente hoje e é teletransportado para essa época. Nossa, hoje tá difícil. Fala, Luiz, é o Leonardo. Rapaz, o cheirinho que me faz voltar no tempo é desses gel que faz massagem. Rapaz, eu sentir o cheiro e já me lembro quando eu era criança que vivia me machucando nos campos jogando bola e minha mãe passava

0: ouvinte, tudo bem? Eu sou teletransportado, para o passado quando sinto o cheirinho de pão assando. Rapaz, que época, hein? Que fase mais boa. Abraços, Luigi. É o Elson. Luigi, se der, toca um papas da língua aí pra gente. Ô, Elson, vamos fazer o seguinte? Depois do intervalo, vai relar essa aqui, ó.
1: Olha, menina danada, não me dá bola. Anda comigo, parece que vai rolar.
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7: De volta por aqui com o nosso Expresso no seu fim de semana. Deixa eu mandar uma alusão mais uma vez lá pra Camila. Ela pediu aqui a Lula Young, que vai rolar a segunda deste bloco. Porque agora eu vou atender aqui o Thiago. Tá ligadinho, tá pedindo BTS com Coldplay, My Universe.

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1: Lula Young atendendo por aqui a Camila, que respondeu a perguntinha, né, pra gente. Ela tava falando, é o cheiro de pipoca, né, que ela é teletransportada lá para o passado. Valeu, Camila, beijão pra você, obrigado pela sintonia. Quem tá ligado comigo também é o Renato, o Lucas, a Dani e o Luan, galera aí curtindo o nosso Expresso nesse fim de semana. Quem mais? Luigi, pra mim o cheiro de cera também. Eu me lembro de quando estudava, tempo bom que a gente achava que tinha problemas, né, Luigi? Nem me fala, abraço do João Gabriel. Ô, João Gabriel, um abraço pra você. Obrigado pela sintonia. Bora de Taylor Swift, reta final aqui do Expresso.

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2: Pitbull, aqui na nossa programação, no seu fim de semana, todo mundo ligado, todo mundo curtindo, a maior audiência do rádio. Eu vou ficando por aqui, senhoras e senhores, foi muito bom ter a sua companhia, obrigado por todos vocês que participaram, responderam, né, galera aí do Rio de Janeiro, sempre em peso também curtindo a gente, abraço pra todo mundo, obrigado pela audiência, viu gente, ó, fica aqui o meu abraço, um prazer estar com vocês e no próximo fim de semana, se Deus quiser, estarei aqui com vocês de volta. Aproveitem bem o fim de semana, é aquela história, né, se for beber, não dirija, se dirigir, não beba, lembre-se que sempre tem alguém do outro lado esperando por você pela sua chegada, inclusive com um sorriso nos lábios, então não estrague o fim de semana de ninguém, aproveite com muita responsabilidade. Fim de semana tem mais Expresso, um beijo, fique com Deus e até lá, tchau gente!
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8: Oi, oi, oi. Tô chegando com o nosso Amor Sem Fim. E eu, Vanessa Medeiros, fico com você a partir de agora. Fique comigo, fique ligado, combinado? Tá no ar mais uma edição do nosso Amor Sem Fim. Amor em forma de música pra você sempre aqui. São 3 horas da nossa programação super romântica e apaixonada. Aguenta, coração.

0: Você e eu na Bragança FM 79.7, o som da região. Então vamos juntos com muito amor, porque tá no ar mais uma edição do Amor Sem Fim. 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
0: E a gente começa o programa de hoje com sucesso internacional na nossa programação musical. Bruno Mars, When I Was Your Man, pra você.

0: James Bay, ouvimos Hold Back the River. E assim a gente fechou este bloco. Eu vou, mas eu volto. Não saia daí.
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0: Você ligado no Amor Sem Fim, o nosso amor ligado em você sempre.
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0: Agora chegando por aqui, Information Society, Reputation.

0: Where Are You Now, ouvimos Nazaré. E com este clássico da música internacional, a gente fechou mais uma super sequência da nossa programação musical. Paradinha rápida, eu volto já.
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0: Tô de volta por aqui com você e pra você.
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0: E agora no Amor Sem Fim, Love Me For Me, pra você.

0: Baby Love Ray, ouvimos Will to Power. E assim a gente fechou esta sequência. Paradinha rápida, eu volto já já.
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0: De volta por aqui, eu e você e o nosso amor.
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0: E agora tem Joy Coker. Don't You Love Me Anymore.

0: Mentors, ouvimos Justin Timberlake. E já já tem mais, você sabe que o intervalo é rapidinho, não sabe? Então não desgruda, coração. Te espero com muito amor.
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0: Que delícia ter você comigo. Que alegria ter a sua companhia.
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0: E agora por aqui, chegando a música A Vida é Boa com você.

0: Reflections of My Life, ouvimos Marmalade, e assim a gente fechou este bloco. Eu vou ali rapidinho, mas eu volto. Segura.
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0: Que bom ter você comigo.
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0: E abrindo a segunda hora, desejo pra você muito amor aí na sua vida. E tá chegando o Bear Ride. Pra você curtir comigo, Just Wait.

0: Your Love Dream. Ouvimos Terry Winter. E assim a gente fechou este bloco. Pausa na programação musical. Eu volto já.
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0: De volta por aqui, eu e você e o nosso amor.
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0: E agora tem Joy Coker. Don't You Love Me Anymore.

0: Me Horrors, ouvimos Justin Timberlake. E já já tem mais, você sabe que o intervalo é rapidinho, não sabe? Então não desgruda, coração. Te espero com muito amor.
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0: Estamos apresentando Amor Sem Fim. Amor em forma de música sempre aqui.
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0: Agora Papa Winnie, Rain in Tears.

0: Do It To Me, ouvimos Lionel Rich. E com este clássico da música internacional, a gente fechou o bloco. Eu vou pra voltar já já.
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0: Bora lá com mais músicas. Eu e você e o nosso amor. Agora com Bryan Adams na trilha sonora. Straight from the Heart.

0: If You Needed Somebody, ouvimos Bad Company. Eu curti, você também? Que bom, fico feliz. Eu vou pra voltar já já, segura aí.
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0: Que bom ter você comigo. Que alegria ter a sua companhia. E agora tem Jennifer Lopes cantando pra gente. If You Had My Love.

0: Kenneth, You're Beautiful, ouvimos Labyrinth. E assim a gente fechou este bloco. Você sabe que o intervalo é rapidinho, não sabe? Então, não saia daí.
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0: Já de volta por aqui com você e pra você na melhor. Estamos apresentando o Amor Sem Fim. Desejo pra você muito amor aí na sua vida sempre. Para os aniversariantes, um ciclo abençoado. Paz, saúde, muitos anos de vida pra você que completa idade nova nessa data querida.
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0: E abrindo a última hora, agora eu te convido a entrar no túnel do tempo. Nós vamos matar saudades. Lembra dessa? Gerald Jolly, No More Burritos.

0: Oman, ouvimos Oman Lake fechando este bloco. Pausa na programação musical. Eu volto já já.
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0: Bora lá com mais músicas. Eu e você e o nosso amor. Agora com Bryan Adams na trilha sonora. Straight from the Heart.

0: If You Needed Somebody, ouvimos Bad Company. Eu curti, você também? Que bom, fico feliz. Eu vou pra voltar já já, segura aí.
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0: E agora tem Rod Stewart. Forever Young, sempre jovem.

0: Oh My All, ouvimos Pat Labelle e Michael McDonald. E com esse sucesso internacional, a gente fechou mais uma super sequência da nossa programação musical. Eu vou ali pra voltar já já.
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0: Mais músicas, mais amor e menos drama. E abrindo o último bloco, tem Mariah Carey, Hero, pra você.

0: Only You. Somente você, Totô, cantando e encantando por aqui. E assim a gente fechou o Amor Sem Fim de hoje. Eu vou pra voltar amanhã, se Deus quiser e permitir, tá bom? Encontro marcado, te espero. Fique bem, beijão no coração e até mais. Bye, fui!
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0: você. Obrigado, obrigado.
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1: 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Aqui na Bragança FM 79.7. Chapéu e viola, é moda que não acaba mais. A melhor companhia no seu dia a dia, o som da região. Nosso site, bragançasemcedilha.com.br. 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Vamos nessa então, o som da região. Aqui na Bragança FM, é chapéu e viola. Cadê meu chapéu? Ah, tá aqui, ó. Tá na hora de pegar o chapéu e curtir muita moda de viola.
2: Aô, sofrência!
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1: Começou o nosso chapéu e viola. Tudo bem com você? Tá em casa, no trabalho, no trânsito? Radinho ligado, você sempre muito bem acompanhado. Hora de moda boa. Alô, Dona Maria, Seu José, Dona Josefina ou Caipira, Chitão e Chororó?

0: Ilusão de uma vida ou ilusão que me mata. João Mulato e Douradinho.
1: Segura o chapéu aí que daqui a pouco tem mais moda aqui.
2: Ô, modão!
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0: Você é o Granfino ou o Caipira? Eu sou o Caipira do Rádio, Vitor e Léo.

0: Obrigado.
1: Divine Donizete, carro de boi aqui no Chapéu e Viola, que vai ali na esquina e volta já. Vou ali no boteco do seu Zé tomar um pingão.
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1: Depois do pingão, daqui um pouco tem um café e agora tem o saco de ouro. Chico Rei e Paraná.

0: O vaqueiro Goiano e Gustavo, mais uma sequência indo pro Beleléu. Daqui um pouco tem a nossa porteira do sucesso com Sérgio Reis.
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0: Eita, abrindo mais uma porteira do sucesso aqui no Chapéu e Viola, Sérgio Reis, Panela Velha.

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0: João Boiadeiro, ô seu João, seu boiadeiro, moreno e moreninho. E vamos embora com Jesus e Nossa Senhora. Obrigado pela atenção, pela companhia. Amanhã tem mais, hein?
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0: Pois é, chegou a hora mais esperada, o nosso Laço do Peão aqui na sua Bragança FM 79.7. Essa é a nossa sintonia, né? Afinal de contas, o som é o som da região sempre. 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E aí, você tá bem? Tá tudo tranquilo por aí? Família, todo mundo junto e misturado? Deixa eu te convidar pra você se conectar com a gente também através do nosso site, radiobragança.com.br. Tá começando, hein? Mais um Laço do Peão.
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0: Pra gente começar, tem Jorge Henrique e Rodrigo com Murilo Rufi, 50 Minha.
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2: Olha o golpe em Bruno e Barreto. Teve ainda Faculdade da Pinga com PPA e João Carreiro. Teve Toma Dramin com Mariane Matheus e Guilherme Benuto. E ainda 50 Minha com Jorge Henrique, Rodrigo Murilo Rufi. Começando com tudo essa edição do nosso Laço do Peão. O nosso primeiro intervalo é coisa rápida, bem rapidão. Eu vou ali e eu volto já já com mais Laço do Peão.
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2: Henrique e Juliana é o Logo Logo.

0: Negro e Solimão.
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2: Rio Negro e Solimões, Fiduma e Jeca, vai que bate um vento. Teve ainda Pecuária 2.0, teve Léo e Rafael, teve Diego Victor Hugo, Olinda, e ainda logo logo Henrique e Juliano cantando pra gente. A nossa amiga Neuza tá lá, ó, com um sorrisão no rosto. Alô, Neuza, pra você também, viu? Intervalo, aquela pausa bem rápida e a gente volta já.
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2: Bora, meus amigos, de volta por aqui, mandando um alô especial pro Jefferson. Alô, Jefão, como é que você tá? Tudo bem?
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2: Voltou com quem não voltava, Israel e Rodolfo.

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1: Vale a pena beber de novo, hein, Murilo e Benício? Teve ainda Marília Mendonça, teve Tairone com Cê Tá Preparada, teve Luan Pereira com Rio Negro e Solimões, é o Cowboy que Chora e ainda Voltou com Quem Não Voltava, Isael e Rodolfo. Deixa eu te convidar, você que não segue a gente ainda lá nas redes sociais, Instagram, Facebook, vai lá que a gente tá te esperando pra você ficar por dentro de todas as novidades aqui da rádio. Combinado? Reta final, último intervalo e eu volto já!
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4: Bora, meus amigos, bora encerrar com chave de ouro mais um Laço do Peão.
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4: Cleiton e Romário, água no zói. Bloqueio.

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1: Vocês precisam admitir alguma coisa.

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2: Admita, pois é, Matheus e Cauã e Lauana Prado. Teve ainda Kleber e Cauã com Diego Victor Hugo. Oxi, teve Faz, Moleque Vira Homem com Bruno e Marrone, Jorge Henrique e Rodrigo. E ainda Água no Zóio com Cleito e Romário, colocando um ponto final em mais uma edição do nosso Laço do Peão, gente. Obrigado aí pela audiência, pela companhia. Fiquem todos com Deus. É com ele que eu estou indo. Tchau, gente. Fui.
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8: Queridos amigos, amigos queridos.

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1: 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Aqui na Bragança FM 79.7. Chapéu e viola, é moda que não acaba mais. A melhor companhia no seu dia a dia, o som da região. Nosso site, bragançasemcedilha.com.br. 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Vamos nessa então, o som da região. Aqui na Bragança FM, é chapéu e viola. Cadê meu chapéu? Ah, tá aqui, ó. Tá na hora de pegar o chapéu e curtir muita moda de viola.
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1: E aí, tudo bem com você? Obrigado pela companhia. Você que acompanha aqui a nossa programação, um abraço GG do tamanho do Brasil. Hora de moda boa, ô sertanejo que todo mundo sabe, todo mundo canta. Alô, seu Zé, Dona Maria, seu Bastião, Dona Josefina, Duduque Dalvan, berrante de ouro.

0: Obrigado.
1: Divino e Donizete. Lá vai o carro de boi levantando o poeirão.
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1: Depois do carro de boi, tá chegando Du e Glacial, isso, Du Glacial e Daniel. Lá vai a poeira do meu carro de boi, poeira vermelha do meu sertão.

0: Pedro Bento, Isa da Estrada, Mágoa de Boiadeiro. Ô, seu boiadeiro, não fica assim não. Vem aqui, deixa eu dar um abraço bem apertado, meu irmão.
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0: Depois desse abraço bem apertado, nosso querido boiadeiro que tá meio magoado, tem Liu e Léo, o rei do café.

0: Garça, Tombari, Delay, Bela Melodia. Daqui um pouco tem Chitão e Chororó? Não, daqui um pouco tem Pedro Bento e Zé da Estrada, Christian Ralph e muita moda boa pra você.
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0: Chapéu e viola, desejando pra você um dia bonitão e o Peão Carreiro e Zé Paulo cantando Chicote que Estrala, o Chicote da Saudade.

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1: Muito bom dia, sejam bem-vindos ao Sertanejo Bom Demais nesta manhã de segunda-feira, dia 12 de outubro, dia das crianças e dia da padroeira do Brasil, Nossa Senhora Aparecida. Até as 8 horas da manhã tem um Sertanejo Bom Demais da Bragança FM em 79.7 na faixa estendida do rádio. A partir agora do Ministério para poder entrar na sua casa, no seu sítio, na sua chácara, onde quer que você esteja com o radinho ligado, muito obrigado pela sua audiência, obrigado pelo seu carinho e espero contar com sua audiência durante toda a nossa programação aqui no Sertanejo Bom Demais na Bragança FM em 79.7 na faixa estendida do rádio. Até as 8 horas da manhã tem um Sertanejo Bom Demais, onde você pode ligar para cá, pedir sua música, o seu sucesso através do telefone 4034-1467, que é a linha direta aqui do Sertanejo Bom Demais até as 8 horas da manhã. Das 8 ao meio-dia tem a programação do Primeira Mão, comandada pelo Jango, mas até as 8 tem um Sertanejo Bom Demais na Bragança FM, nesta manhã de segunda-feira, feriado do dia 12 de outubro, dia da padroeira do Brasil e também dia das crianças. Estamos aqui ao vivo até as 8 horas da manhã. Depois você pode ligar para cá e participar. O telefone é 4034-1467 e tem também o 4034-0442, que é o telefone, e o 1467 é o WhatsApp. São 6 horas e 2 minutos. A partir de agora vamos juntinhos, eu e você, ao vivo até as 8 horas da manhã, para abrir a parte musical nesta manhã de feriado da padroeira do Brasil. Chega para cantar César e Paulinho, Noite Maravilhosa. Olha a hora, 6 e 3. Não perca a hora, 6 e 3.

Thaís, César e Paulinho aqui no Sertanejo Bom Demais nesta manhã para você. Lembrando que hoje é manhã de segunda-feira, dia 12 de outubro, dia da Padroeira do Brasil e também dia das crianças, né? Deixa eu falar para você aqui da previsão do tempo. Muita gente já tá aí olhando, será que hoje que é feriado, né? Hoje muitos eventos aí, tanto dia das crianças como também da Padroeira do Brasil. E muitas pessoas querem saber, será que vai chover? Será que não? Como é que vai estar o tempo para hoje, segundo o Climatempo? Para você ligado aqui no Sertanejo Bom Demais nesta manhã, né? E lembrando que hoje, né, teremos um dia alusivo à Padroeira do Brasil e também Dia das Crianças aí em todo o Brasil. Inclusive hoje um grande número de devotos à Padroeira do Brasil estão em Aparecida, né? Que bom, né? Que bom que o pessoal aí realmente está aí, realmente estão aí rezando para que o Brasil, né, possa nessas épocas agora eleitoral e ter a melhor cabeça e escolher aí o melhor futuro para o Brasil, né? Porque a gente sabe que não é fácil, né, gente? O pessoal pode acreditar também em tudo que o pessoal fala, que até papagaio fala, como diz aí no linguajar popular, né? Vou trazer aqui a previsão do tempo para hoje, segundo o clima, tempo para você ligado aqui no Sertanejo Bom Demais, para hoje, segunda-feira, dia 12 do mês de outubro. Bom, para hoje teremos a mínima de 18 graus, que foi durante a madrugada, e a máxima chega a 27. Segundo o clima, tempo, hoje sol com muitas nuvens e pancada de chuva à tarde e à noite, então tem previsão de chuva aí para tarde e à noite, segundo o clima, tempo, mas na parte da manhã não chove, segundo o clima, tempo. A possibilidade de chuva em 6,4 milímetros. Para amanhã, que é dia 13 do mês, né? Amanhã, que é terça-feira, teremos a mínima de 17, a máxima chega a 28, sol com muitas nuvens e pancada de chuva à tarde e à noite também. Segundo o clima tempo, amanhã a possibilidade de chuva em 4,9 milímetros para amanhã, terça-feira. Só repetindo para hoje, hoje segunda-feira, hoje a mínima de 18, a máxima chega a 27, hoje sol com muitas nuvens de manhã e pancadas de chuva à tarde e à noite. Segundo o clima tempo, a possibilidade de chuva em 6,4 milímetros, segundo o clima tempo. Olha, olha, são 6:08, o peão Carreira Zé Paulo canta, pergunta. Pergunte a ela.

Um tchê ela, peão, carreira e Zé Paulo aqui no Sertanejo, bom demais. Deixa eu mandar um abraço lá pro nosso amigo, o nosso amigo Amarelo, lá em Atibaia, lá no bairro do Rosário. Alô, Amarelo, obrigado pela audiência, obrigado pelo carinho, né? Já ligou aqui, já participou e tá dizendo que tá aí ouvindo a nossa programação. Homem acordou cedo, hein? No feriadão, homem acordou cedo, tá certo, né? Ele que pediu uma música aqui, modão, hein? Tá oferecendo lá pro seu braço. A música pra você que tá aí ouvindo a nossa programação, né? A música ele pediu, Filho de Jesus, com Caçula e Marinheiro. Eu vou tocar aqui pra ele, aqui no Sertanejo Bom Demais, desta manhã de segunda-feira. Estamos ao vivo, hein? Até as 8 horas da manhã, com o Sertanejo Bom Demais da Bragança FM. Caçula e Marinheiro vai cantar lá pro seu Brás, que quem pediu foi o Amarelo, hein? Lá do Bar do Rosário. Olha a hora, 6:13. Bom dia.

0: Aí, Caçula e Marinheiro cantando Filho de Jesus. Quem tá aqui na linha é o Jota Alves. Bom dia, Jota Alves.
1: Bom dia, meu amigo Márcio Rossini. Com Jesus e Maria, Nossa Senhora Aparecida, te proteja você e todos os seus ouvintes. E nós aqui, eu e Maria Trindade, estamos de ouvido no rádio, ouvindo o melhor do sertanejo através das ondas da 79.7 FM. Bragança Paulista. Meu amigo, gostaria de ouvir hoje com Craveiro e Cravinho, Cadeira de Balanço. Essa música vai para todos os seus ouvintes e aqui é nós de ouvido no rádio. Abaixa a agulha que a moda é boa, fique na graça de Deus e Nossa Senhora Aparecida. Você e todos os seus ouvintes. Hoje a procissão vai sair daqui da Vila José Domínguez e vai até a Matriz de São Benedito às 9 horas. Receba esse convite e avise a todos os fiéis da Igreja da Matriz São Benedito. Hoje às 9 horas da manhã a procissão sairá daqui para a Matriz de São Benedito. Abraço, amigo, fique na paz de Deus e Nossa Senhora Aparecida. Bom programa, estamos juntos.
0: Olha a hora, 6h17.

0: Aí um modão que o nosso amigo Jota Alves pediu, né? Só reforçando aqui que hoje vai ter a procissão, então hoje para essa procissão, né? Que vai sair da igreja da Vila dos Domingos e vai até São Benedito, né? E vai ser agora às 9 horas da manhã. Então você que está aí ouvindo a nossa programação, né? Hoje o pessoal vai sair em procissão, hoje que é dia da Padroeira do Brasil, e também Nossa Senhora Aparecida e Dia das Crianças. E o pessoal vai estar organizando lá uma procissão. Então, às 9 horas da manhã. Eu quero ver se o Jota Alves vai, hein? Vai ter que ir, hein, Jota Alves? O cara só vem, já tá de carro, não, hein? Vai na procissão, né? E lembrando que a procissão vai sair aí às 9 horas da manhã, então dá tempo ainda de você se preparar, né? Inclusive, manda um abraço também pro pessoal que tá indo pra Pedra Bela a pé, né? Hoje fechou de manhã, o pessoal já tava se reunindo aí pra ir pra Pedra Bela a pé. Hoje é o Santuário de Pedra Bela. Deve receber um número grande de pessoas aí que estão indo para Pedra Bela a pé, né? Tanto aqui de Bragança quanto de Pinhalzinho, outras cidades vizinhas, né? Estão indo aí para a cidade de Pedra Bela. Outros estão indo para Aparecida. Aparecida também está aí recebendo um grande número de pessoas, né? Então tá aí, cada um faz as suas devoções. Nós estamos aqui ao vivo, né? Até as 8 horas da manhã, com sertanejo bom demais. Depois aí com a programação do Primeira Mão também, né? Mas se eu não tivesse aqui hoje, eu ia a pé também, né? Porque a gente aguenta, se Deus quiser, a gente aguenta aí uma boa caminhada também. Chega pra cá, Pamela, com a previsão astral. Daqui a pouco eu tô de volta.
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2: Olá, segunda-feira, dia 12 de outubro. E comigo, Pai Jacomini, minha previsão para o seu signo.
1: Signo de Áries.
2: Sua semana começa pedindo atenção aos detalhes. Antes de receber ou decidir, Áries, confira informações e deixe tudo alinhado. Aliás, isso evita retrabalho e dá mais segurança para que você haja. Coração número 17.
1: Signo de Touro.
2: Uma conversa que vinha sendo adiada pode finalmente encontrar um tom mais sincero, Touro. Fale com tranquilidade e escute também. O entendimento tende a ficar mais fácil quando ninguém tenta impor o próprio ponto de vista. Corporal número 4.
1: Signo de Gêmeos.
2: Seu olhar fica mais estratégico para organizar dinheiro e prioridades. Um pequeno ajuste no orçamento e numa compra pode fazer, inclusive, a diferença. A cor é verde, número 6 para sorte.
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2: Instante de volta.
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0: É, vamos com notícias policiais. Essa aqui vinda de Atibaia. Mulher de 77 anos sofre queda aí na Pedra Grande em Atibaia. Inclusive é acionado o helicóptero Águia. Na tarde de sábado, uma mulher de 77 anos sofreu uma queda de uma própria de altura, né? Durante uma atividade na Pedra Grande em Atibaia. A vítima sofreu uma fratura exposta no tornozelo e rompimento da artéria que dirigiu atendimento e estabilidade clínica rápida, né? A equipe URA 2 da Atibaia, do SAMU, realizou os primeiros procedimentos, estabilizando a vítima. O corpo de bombeiro de Atibaia também atuou na ocorrência, realizando a retirada da mulher aérea, né? E difícil acesso. Na sequência, a vítima foi transportada pelo Águia 21 de Campinas até o Hospital Universitário São Francisco, a USP, onde permaneceu sob cuidados médicos especializados, né? A atuação integrada das equipes foi fundamental para garantir o atendimento e o transporte da vítima com segurança. Então tá aí, né? A mulher sofreu uma queda aí em Atibaia e foi aí transportada através do helicóptero Águia, né? Até onde ela pôde ser atendida, que foi a USP aqui de Bragança Paulista. Que bom, né? Que bom. Por isso que nessas horas aí o helicóptero é muito útil, né? Vamos a mais uma notícia. Essa aqui da Eusébio Savaio. Moradores da Eusébio Savaio estão reclamando de um bueiro. Um bueiro na Eusébio Savaio vem causando transtorno para o motorista que trafica pelo local. Segundo o relato de moradores, a Sabesp já realizou aí intervenção diversas vezes nesse ponto. Na último sábado, dia 10, uma nova equipe esteve no local para realizar o serviço. Porém, após a chuva de domingo, que foi dia 11, o problema voltou a aparecer, né? O esgoto teria retornado pela tampa do bueiro, provocando extravamento na via. A situação volta a chamar a atenção para a necessidade de solução definitiva, evitando novos transtornos para os moradores e comerciantes e motoristas que utiliza a Eusébio Savaio. Então tá aí, né? Alô, Sabesp, vamos fazer um serviço bem feito aí, né? Olha, são 6h40, eu tenho um intervalo para fazer e na sequência eu volto aqui com mais notícias e mais informação. Chega para cá, Pamela, com a previsão astral. Nesta manhã, lembrando que hoje é amanhã de segunda-feira. Hoje é feriado, hein? Feriado prolongado. Chega pra cá, Pâmela, que eu volto já.
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2: Muito mais da previsão astral.
1: Signo de Câncer.
2: O dia favorece uma aproximação com alguém da família ou com alguma pessoa que faz parte da história. Um gesto simples de atenção fortalece um vínculo que estava precisando de presença. Sacoreu Lavanda, 23 para a sorte.
1: Signo de Leão.
2: A criatividade ganha força hoje, Leão, quando você permite testar uma ideia sem exigir perfeição logo de início. Comece, experimente, faça ajustes. Uma solução interessante pode, inclusive, surgir daí. Cor mostarda, número 7, para sorte.
1: Signo de Virgem.
2: Sua rotina rende mais se você separar o que é urgente do que apenas parece urgente. Organize as tarefas por prioridade e preserve algum espaço para respirar entre compromisso e outro. Cor azul, número 3. Em instantes, muito mais.
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0: Estão de volta aqui no Sertanejo Bom Demais nesta manhã. Lembrando que hoje é manhã de segunda-feira, bom para ouvir uma boa música sertaneja. E vamos com mais notícias policiais. Vamos a mais notícias policial. Homem compra veículo furtado por R$7 mil pelo Facebook e acaba preso em Bragança Paulista. É isso que eu falo, né? Muita gente que está nas redes sociais estão mal intencionado, né? No dia sexta-feira, dia 9, policiais militares do 34º Batalhão da Polícia Militar do Interior prenderam um homem por receptação e recuperação de veículo furtado em Santo André. Após receber informação de monitoramento 3 de que o veículo havia passado por Atibaia, né, e poderia seguir em direção à Bragança Paulista, a equipe identificou o patrulhamento localizando o automóvel na Avenida Estevão Diamante, nas proximidades de uma fábrica de bloco. Durante a abordagem, nenhum material ilícito foi encontrado com o condutor. Questionado sobre o procedimento do veículo, ele informou que havia comprado em São Paulo e a proximidade de um mês por um preço de R$7 mil por meio de um anúncio de uma feira do rolo do Facebook. Segundo o homem, ele não conhecia o vendedor. Na vistoria, os policiais constataram danos no miolo da chave e uma ligação direta localizada ao auxílio de uma faca. O homem e o veículo foram encaminhados à planta policial de Bragança Paulista e as providências cabíveis, né, foram tomadas. A vítima residia em Mauá e foi constatada aí pela providência retirada aí do retiração do automóvel aqui em Bragança. O homem permaneceu preso e à disposição da justiça. Por isso que é o fato de que usa de mal intenção aí as redes sociais, né? Vamos a mais uma notícia aqui, né? Essa aqui, deixa eu ver aqui para você que tá ligado aqui no Sertanejo Bom Demais. Vamos aqui a mais uma notícia. Motorista desobedece a ordem de parada e colide durante a operação da Guarda Municipal no Lago do Taboão. A Guarda Municipal de Bragança Paulista atendeu uma madrugada de sábado, dia 10 de outubro, uma ocorrência de desobediência à ordem de parada, suspeito de embriaguez ao volante durante a operação na região do Lago do Taboão. De acordo com o registro, por volta das 2h36 da madrugada, a equipe realizou, né, vistorização de um Chevette Prisma, circulando com faróis apagados. Eles determinaram a parada do veículo para realizar a abordagem e orientaram o motorista sobre o uso dos faróis. O condutor, porém, não obedeceu a ordem de parada e avançou o automóvel na direção dos integrantes da operação, fugindo em seguida. A equipe iniciou acompanhamento e, durante o trajeto, o motorista perdeu o controle de fazer uma curva e colidiu direto o veículo, acabou colidindo o veículo, né? E foi imobilizado. Após a colisão, o homem saiu do carro e, conforme relato da ocorrência, aparentou tentar fugir novamente. Ele foi contido pelos agentes e, utilizando a força progressiva, e foi algemado diante de risco de invasão. Ainda segundo o registro, durante a abordagem, o próprio motorista declarou que havia fugido porque estava alcoolizado por não possuir a habilitação. E aí, então tá aí, né? Então por isso que ele fugiu, né? Ele foi caminhado ao plantão e tomado as devidas providências. Olha a hora, são 6 horas e 47. Vamos atender lá o seu Brás. Tá ligado lá em Bom Jesus dos Perdões? Ei, seu Brás, hein? Ainda bem que ele não falou do meu Corinthians ontem. O Corinthians levou 4 ontem. Daqui a pouco eu vou trazer os resultados do Campeonato Brasileiro. E depois do que o seu Brás, da música que eu tocar do seu Brás, eu vou falar aqui da Mega Sena, hein? Pegando o papel, pegando a caneta na mão, que eu vou falar da Mega Sena. Bom dia, seu Brás!
9: Bom dia. Manda uma música pra nós aqui, pra Bom Jesus dos Perdões. Mas maior quantia é um carinho pra gente. Verso ao pé do homem. Verso ao pé do homem. Essa é pra todos os políticos. Merece aí, tá? É verso ao pé do homem, quantia é um carinho pra gente. Eu quero pra todos os ouvintes do governo. Pra vocês aí. E pra nosso amigo lá, Jotávio, que ele tá ouvindo o programa também, que ele é. Hoje. Um dia abençoado pra gente. Pra muita gente, né? É aí. Pra ele, pra todos os seus amigos. É aí. Alô, um abraço, bom dia.
0: Olha a hora, 7h40, 6h49.

0: Tá aí, versos ao pé do homem, pedido lá pelo seu braço. Vamos falar aqui da Mega Sena? Dá tempo de falar aqui da Mega Sena? É, dá tempo. Vamos falar rapidinho, né? A Mega Sena teve sorteio no sábado, concurso 3069 da Mega Sena. Teve sorteio no sábado e não teve acertador. É isso mesmo, acumulou. Segunda Caixa Econômica Federal, né? Não teve acertador. E deixa eu trazer aqui os números para você que tá aí ouvindo a nossa programação. Os números sorteados no último sábado foram a seguinte. Anote aí. 05 19, 22, 44, 47 e 57. Repetindo os números da Mega Sena para você que fez a sua fezinha. 05, 19, 22, 44, 47 e 57. Segundo a Caixa Econômica Federal, ninguém acertou, o prêmio acumulou. A Quina teve 150 apostas que acertaram a Quina e cada um vai levar o prêmio para casa de R$ 26.095,23. Já a quadra teve 9.096 pessoas que acertaram a quadra, 9.096, né? E o número aí a pessoa vai receber aí, né, cada um, né, R$ 709,33. Mas o prêmio principal que todo mundo queria ter na sua conta bancária, ninguém acertou. E a expectativa é que amanhã, que é dia 14, amanhã não, depois da manhã, né, que vai ser dia 14, o próximo sorteio, vai ser de 150 milhões de reais. Segundo a Caixa Econômica Federal, então aí são os números, né? Deixa eu falar também rapidinho aqui dos resultados do Campeonato Brasileiro, né, que teve rodada aí nesse final de semana. Lembrando que o Red Bull Bragantino joga hoje, então não fechou a rodada ainda, né? Nesse final de semana tivemos a 30ª rodada do Campeonato Brasileiro, tivemos aí no Rio de Janeiro, em São Januário, o Vasco jogou contra o Remo e ficou no 0-0 no Morumbi. O São Paulo jogou contra o Vitória e o São Paulo bateu o Vitória por 2-1. Na Arena MRV, o Atlético de Minas jogou contra o Santos e o Atlético bateu o Santos por 2-1 no Maracanã. O Flamengo bateu o Fluminense por 1-0. O Palmeiras bateu o Corinthians por 4-1, esse jogo foi ontem. Na Arena do Grêmio, o Grêmio bateu o Inter, o Grêmio jogou com o Internacional e ficou no 1-1. O Bahia jogou contra o Mirassol e ganhou de 1-0 do Mirassol. Hoje teremos mais 3 jogos para fechar aí a rodada. No Couto Pereira teremos hoje aí o time do Curitiba que vai jogar contra o Botafogo, né? Esse jogo será às 4 horas da tarde, hoje feriado. Na Arena Condá, o Chapecoense vai jogar contra o Atlético Paranaense às 19h30. No Cícero de Souza Marque, hoje às 21 horas, o Red Bull Bragantino vai jogar contra o Cruzeiro às 21 horas, jogo com transmissão da Bragança FM. Vamos trazer aqui a tabela de classificação. É, sem contar com os 3 jogos de hoje, a tabela ficou assim: o líder do campeonato é o Flamengo com 64 pontos, em segundo está o Palmeiras com 63, em terceiro está o Fluminense com 51, em quarto está, né, o Atlético Paranaense com 50, em quinto está o Bahia com 49, em sexto está o Cruzeiro com 48, em sétimo o Atlético de Minas com 47, em oitavo o Santos com 42. Em nono está o São Paulo com 39, em décimo está o Curitiba com 38, em décimo primeiro está o Red Bull Bragantino com 37, que joga hoje, em décimo segundo está o Vitória com 36, em décimo terceiro está o Botafogo com 35, em décimo quarto o Vasco também com 35, em décimo quinto o Mirassol com 33, em décimo sexto o Corinthians com 32, os quatro últimos, em décimo sétimo está o Internacional com 32, em décimo oitavo o Grêmio com 31, em décimo nono o Remo com 25 e o último o Chapecoense com 18 pontos. Lembrando que o Red Bull Bragantino joga hoje e hoje vai pegar o Cruzeiro em Bragança Paulista, né? Então tá aí para você ligado aqui no Sertanejo Bom Demais. Eu tenho intervalo para fazer, logo após o intervalo tem horário eleitoral gratuito e logo após o horário eleitoral gratuito, que são somente 10 minutos às 7h10, eu tô de volta com a segunda hora aqui do Sertanejo Bom Demais nesta manhã de segunda-feira, dia 12 de outubro, feriado, dia da padroeira do Brasil e dia das crianças, mas eu tenho a Pâmela com a provisão astral. Logo após o horário eleitoral, tô de volta com a segunda parte do Sertanejo Bom Demais, não sai daí.
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2: De volta com a previsão astral.
1: Signo de Libra.
2: Depois da lua no seu signo, você pode sentir vontade de reorganizar uma parceria ou até estabelecer uma nova forma de trabalhar com alguém. Libra, escolha acordos que tragam equilíbrio de verdade. Cor rosa número 5.
1: Signo de Escorpião.
2: Com a lua passando pelo seu signo, sua percepção fica especialmente aguçada. Use a sua sensibilidade para identificar o que merece sua energia e o que vem sendo deixado para trás. Cor do dia vinho, 8 para sorte.
1: Signo de Sagitário.
2: O assunto financeiro compartilhado merece atenção, mas sem decisões precipitadas. Verifique prazos, valores, responsabilidades antes de fechar qualquer acordo. Clareza agora, inclusive, evita desconforto depois. Cor turquesa número 3.
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2: Já tem previsão para Capricórnio, Aquário e Peixes.
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13: Olha a hora, 7:10. Bom dia.

0: Mato Grosso e Matias cantando de igual para igual aqui no Sertanejo Bom Demais, né? Olha a hora, são 7 horas e 14 minutos, não perca a hora, 7 horas e 14 minutos. Lembrando que hoje é amanhã de segunda-feira, dia 12 do mês de outubro. E lembrando que hoje tem queima de, tem aí a consagração Nossa Senhora Aparecida, no bairro Lava Pés, ao meio-dia, né? Como é feito todos os anos. E hoje vai começar e vai ter a missa, né? É, depois, logo após a missa, o pessoal vai descer ali no bairro do Lava Pés, onde vai ter ali a consagração Nossa Senhora Aparecida e também a queima de fogos, né? Mas sem esturpidos, né? E quem vai estar consagrando lá é o Padre Gustavo, lá do Horário dos Pereiras, né? Inclusive, no último sábado, estive lá na igreja do bairro dos Araras, né? Lá com o Padre Gustavo, e hoje vai estar ali fazendo a consagração à Padroeira do Brasil ao meio-dia, né? Olha a hora, são 7 horas e 14 minutos, vamos com mais notícias policiais. É, vamos a mais notícias policiais nesta manhã. Motorista perde o controle de Peugeot branco e bate em poste e capota na região do Lava Pés. Meu Deus, hein? Ficou com as quatro rodas para cima, né? Um homem de 40 anos ficou ferido após um acidente de trânsito na madrugada de domingo, dia 11, por volta das 2h10 da madrugada, na Rua Major Fernando Vale, região do Lava Pés. O motorista conduzia um Peugeot branco quando perdeu o controle de direção e colidiu contra um poste e capotou. Após o acidente, relatou que não se lembra do como se fosse, não lembra do fato que ocorreu, né? Aos conferimentos leves, o homem foi encaminhado pela Universidade de São Francisco, a USP, e possuía convênio médico, né? As circunstâncias do acidente ainda não foram informadas, mas ficou com as quatro rodas para cima, hein? Meu Deus do céu, né? Vamos a mais uma notícia aqui: fiscalização de vistoria de comércio de sucata para prevenir furtos de fios e cabos. A Guarda Civil Municipal está fazendo um pente fino aí nesses comércios que mexem com sucata, né? Que muita gente vê só uma furta aí, né? Furta fiação e vende para o pessoal da sucata. Guardas Civis Municipais, a Guarda Civil Municipal de Bragança Paulista, em conjunto com a equipe de fiscalização de posturas da Secretaria Municipal de Governo, realizou na quarta-feira, dia 7, né, de outubro, a Operação Sucata com vistoria em 4 estabelecimentos comerciais. A ação teve como objetivo verificar a regularidade de comércio de materiais recicláveis, sucatas e conferir a documentação exigida e averiguar a procedência de produtos. A iniciativa também integra os pedidos preventivos de furto de fios e cabos. A equipe de fiscalização tiveram em 4 endereços: a Rua Gilberto Augusto Mendes, Rua Antônio, Avenida Eusébio Savaio e Avenida Juscelino Kubitschek. Durante a vistoria, foram verificadas dependências de documentação e do estabelecimento em um dos locais responsáveis por notificação e fiscalização de postura, e outro foi solicitado com a apresentação de documentos no setor competente. Nos demais pontos responsáveis, receberam a orientação dos fiscais. Segundo as informações divulgadas pela Secretaria Municipal de Segurança e Defesa Civil, não foram encontrados produtos de origem ilícita, nem constatado situação de ilicitude dos locais fiscalizados. E nos documentos, dois foram consultados e qualificados pela equipe. Segundo a Prefeitura, a fiscalização e a prevenção, a Operação Sucata faz parte de ação conjunta de setores municipais para fiscalizar o comércio de sucatas e materiais recicláveis e verificar o cumprimento das exigências administrativas e prevenir possíveis irregularidades relacionadas ao comércio desse produto. A Guarda Municipal também destaca a importância de colaboradores da população por meio de denúncias sobre atividade suspeita para auxiliar o trabalho preventivo e fiscalização municipal. Então tá aí, né, pessoal, que tiver denúncia pode estar fazendo aí para a prefeitura, né? Olha a hora, são 7 horas e 18 minutos aqui no Sertanejo Bom Demais da Bragança FM em 79.7. Deixa eu mandar um abraço lá pro Carlos Puga, tá ligado junto com a gente lá no bairro do Campinho. Mandar um abraço também pro Amarelinho. Ei, Amarelinho, tá ligado em Atibaia. Obrigado pela audiência, obrigado pela sintonia de todos vocês que gostam da verdadeira música sertaneja. A Pâmela tá chegando por aqui com mais uma previsão astral e daqui a pouquinho eu volto aqui no Sertanejo Bom Demais da Bragança FM em 79.7 na faixa estendida do rádio. Chega pra cá, Pâmela, com a previsão astral. Daqui a pouquinho eu tô de volta.
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2: Boa segunda-feira com mais da previsão astral.
1: Signo de Capricórnio.
2: O dia traz uma cobrança ou demanda que exige maturidade, mas você não precisa resolver tudo sozinho. Delegue uma parte da tarefa e isso vai acelerar o resultado. Força número 7.
1: Signo de Aquário.
2: Uma ideia antiga pode voltar à sua cabeça com uma nova utilidade. Em vez de descartá-la por já ter tentado antes, veja o que mudou e se existe agora uma maneira mais simples de colocar em prática. Coral laranja, número 15 para sorte.
1: Signo de Peixes.
2: Sua atenção se volta para o que precisa de encerramento emocional. Uma conversa interna, uma organização da casa ou até uma pausa longe do excesso de informação traz alívio e renova seu foco. A cor é o verde, 6 para sorte.
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2: O início de semana e amanhã de volta com muito mais da previsão astral por aqui.
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6: Estão de volta aqui no Sertanejo Bom Demais nesta manhã de segunda-feira, dia 12 do mês. É, hoje dia 12 do mês, né? Deixa eu mandar um abraço para o pessoal que ligado aqui no Sertanejo Bom Demais. Mandar um bom dia ao pessoal de Morungaba, ligado aqui no Sertanejo Bom Demais. Alô, Morungaba, obrigado pela audiência, né? Mandar um bom dia também ao pessoal de Pedrabela. Também o pessoal, deixa eu ver aqui, de Extrema, Minas Gerais. O pessoal de Extrema, obrigado pela audiência. Pessoal também, deixa eu ver aqui, onde está ligado aqui no Sertanejo Bom Demais. Pessoal de Itatiba. Alô, moçada de Itatiba, obrigado pela

0: Daqui a pouquinho. Surpresa, canta, Daniel! Olha a hora, 7h24.
1: Tem um menino pra vir aqui. É um garoto. Abençoado. Inclusive, segundo ele, está sendo abençoado na noite de hoje. O fato de poder estar aqui pela primeira vez com seu pai, com sua família. Família é tudo na nossa vida, né? Feliz daquele que tem a sua família.

Tá aí o Daniel cantando Nossa Senhora aqui no Sertanejo Bom Demais. Deixa eu mandar um abraço pro Dito Lopes. Alô, Dito Lopes, tá ligado no Jardim da Fraternidade? Obrigado pela audiência, obrigado pelo carinho, né? Dito Lopes, que vai hoje lá na queima de fogos aí na Lapéis. Aqui é queima de fogos sem estrupido, né? A gente sabe que aqui em Bragança tem uma lei, né? É, proibindo aquele queima de fogo com estrupido. Mas vai ter uma queima de fogos legal lá com o Padre Gustavo lá, que vai estar benzendo as rosas, e todo o pessoal que todos os anos faz lá, né, a queima de fogo, o Biju. Alô, Biju, que está organizando, o Jango também vai estar por lá, né, e todo o pessoal aí nessa queima de fogos alusiva à padroeira do Brasil. Já que eu tô falando aqui de festa, vamos falar aqui das festas que acontecem aí aqui em Bragança Paulista, né, no dia 12, hoje que é dia da padroeira do Brasil, feriado prolongado, e também dia das crianças, né, alô criançada, hoje é dia da criançada, né, e hoje a Igreja da Vila Aparecida vai estar fazendo aí, né, para você que tá aí ouvindo a nossa programação, é um evento especial, hoje que é dia 12, dia da padroeira do Brasil, Nossa Senhora Aparecida é a padroeira da Igreja da Vila Aparecida, né? Hoje teremos missa às 6 horas da manhã, que já foi, a próxima missa agora é às 8 horas da manhã, depois às 10 horas da manhã temos a missa solene da padroeira, a meio-dia teremos aí o batizado, às 4 horas da manhã, às 4 horas da tarde, 16 horas, show religioso, né? É, com o padre Denis, né, que vai estar participando hoje. Então hoje vai ter o padre Denis, né, que vai estar cantando hoje, segunda-feira, né. É, e também deixa eu trazer para você, né, deixa eu ver que também aqui, que às 5 horas da tarde, temos aí a Santa Missa e a procissão luminosa pelas ruas da comunidade da Igreja da Vila Aparecida. Então o pessoal vai sair em procissão às 5 horas da tarde, às 4 tem o show com o padre Denis, logo após o show tem a Santa Missa e a procissão luminosa caindo, saindo pelas ruas da Vila Aparecida, né? Lembrando também que hoje, dia 12, a cantina estará aberta a partir das 9 horas da manhã. Então, o pessoal que hoje está aí de feriado prolongado, né? E de repente está aí, não quer fazer nada para cozinhar hoje, vai lá na cantina, compra lá um pastel e está muito bom, né? É, já está muito bom. Vou falar para você também que está ligado junto com a gente aqui através do Sertanejo Bom Demais, né? Vamos até a cidade de Pedrabela. Hoje está de Pedrabela, vai estar recebendo um número de devotos bastante grande hoje, que vão aí a caminhada, inclusive a nossa amiga Roseli, né? Ei, Roseli, né? Hoje ela está lá indo para Pedrabela a pé, já deixei ela 4 horas da manhã para sair para ir para a caminhada lá para Pedrabela, né? E hoje teremos aí a partir do meio-dia, né? E, aliás, a partir das 6 horas da manhã já começou a primeira missa, né? Foi no Alto da Pedra. Às 7h15 vai ter missa na Emidra, às 8h30 na Emidra, às 9h50 na Matriz, às 10 horas da manhã lá no Alto da Pedra, deixa eu ver aqui também, né? E ó, às 11h30 na Emidra, às 13 horas na Emidra e às 15 horas na Emidra lá em Pedrabela. Então hoje vai ter várias missas durante o dia, a primeira já é às 6 da manhã, depois às 7h15, 8h30, 9h50, 10 horas, 11h30, 13 horas e 15 horas em Pedrabela. Manda um abraço com o Maurício Bernabé. Ontem o Maurício Bernabé mandou uma mensagem para mim ao meio-dia, estava almoçando no Bar da Wanda. Ei, Maurício Bernabé, já estava indo para a caminhada lá, estava lá no Bar da Wanda, né? Deixa eu falar para você também que está aí ouvindo a nossa programação, que hoje o Santuário Nacional de Aparecida tem uma programação especial, hoje que é o Dia da Padroeira do Brasil, e a programação já começou à meia-noite, em seguida, logo a todos os dias, teremos missa solene, né, e missa das crianças, e consagração da Basílica Histórica, e celebração do encerramento, e procissão solene, show pirotécnico. A expectativa é reunir milhares de romeiros de diferentes regiões do país na Igreja da Aparecida hoje, né? E a expectativa também se algum político vai aparecer lá hoje, né? É, porque hoje, né, tem gente que falou mal aí dos políticos, né? Aliás, alguns políticos falam mal aí da Senhora Aparecida. Quer ver se hoje eles vão ter a cara de pau de ir lá na Basílica hoje pedir voto, né? Olha, olha, são 7 horas e 33. E também deixa eu falar pra você que hoje é dia das crianças. E hoje vai ter uma festa lá no bairro do Cruzeiro, né? Na Praça Belo Horizonte. Hoje estavam aí, o pessoal vai fazer uma festa a partir daí da hora do almoço, né? Uma festa pra criançada, né? Inclusive, ontem também teve uma festa na frente da Droga Vale, lá na Planejada 2, né? Mandar um abraço pra pessoa da Planejada 2, lá da Droga Vale, né? É, ó, o Davi Floriano. Ei, Davi Floriano! Ontem teve, reuniu lá com o empresário e fizeram uma festa pra criançada lá ontem, né? Mandar um abraço a todo o pessoal que compareceu ontem lá, né? E hoje, dia 12, tem festa pra criançada na Praça Belo Horizonte, a partir aí das 11 horas da manhã. Manda um abraço para o André, que está organizando essa festa aí, né? Olha, olha, são 7 horas e 34, daqui a pouquinho eu volto com mais notícias. Estou vendo aqui a foto que eu recebi aqui da cavalhada. Ontem teve cavalhada da Vila Aparecida, foi até o posto lá do Gijo, né? E aí lá do Gijo, foi lá no Hit, né? Teve lá almoço, o pessoal almoçou lá ontem, né?
Foi feijão tropeiro o cardápio. E o Frei Revando foi de cavalo, né? Ei, Frei Revando foi de cavalo ontem lá. Até aí bastante gente, né? Foi de cavalo, charrete. Eu tô vendo aqui cavalo, charreteiros também foram, né? A destino lá do bairro do Menin, lá no Hit, né? Onde o pessoal aí aproveitou aí e também os devotos aproveitaram para rezar, né? São 7 horas e 35, daqui a pouco eu já volto com mais notícias. Vou tocar mais um modão? Quem chega para cantar aqui nesta manhã de segunda-feira, hoje feriado, né? Vou tocar mais um modão? Quem chega? Ataíde e Alexandre, Nos Olhos da Saudade. Canta, Ataíde, canta, Alexandre. Quando são 7h35.

Tá aí, a Thaíde Alexandre aqui no Sertanejo, bom demais, né? Olha a hora, são 7h38, não perca a hora, 7h38 nesta manhã. Lembrando que hoje é manhã de segunda-feira, dia 12 do mês de outubro, é dia da padroeira do Brasil. Já que eu falei de padroeira do Brasil, uma coisa inusitada aconteceu na Basílica Nacional de Aparecida, né? Que tá recebendo milhares de fiéis, e muitos fiéis estão levando cruz, alguns levando alguns objetos. E uma pessoa, né, levou lá uma cruz, né, uma pessoa que estava na caminhada e acabou aí levando também junto com ele, né, acabou aí uma da cruz dele vendo um enxame de abelha. Enxame de abelha toma conta de uma cruz levada por um romeiro e mobiliza bombeiros e a Santuário Nacional de Aparecida. A cena inusitada chamou a atenção de fiéis, o Santuário Nacional de Aparecida, na tarde de domingo, dia 11 de domingo. O enxame de abelha, concentrado sob uma cruz transportada por um romeiro, por volta das 13 horas, mobilizou a equipe de bombeiros do próprio santuário. A arena foi isolada para evitar a aproximação dos visitantes, né, e reduzir o risco de picada. A cruz utilizada por um peregrino possuía rodas, né, e permitindo o deslocamento durante a caminhada. Até a última atualização, não havia confirmado de feridos, pessoas picadas ou necessidade de atendimentos de hospitalares. Também não havia informações sobre a origem do exame, do enxame de abelha, né? Motivo que a concentração dos insetos da estrutura que se retirasse havia sido construída, né? O episódio ocorreu plena véspera do dia da Senhora Aparecida e durante os períodos de maior movimento no Santuário Nacional. Então tá aí, a pessoa levou lá uma cruz e acabou aí as abelhas tomando conta da cruz. Meu Deus do céu, né? Cada coisa também, né? Mas acabou, ainda bem que, segundo informações do próprio santuário, não teve aí pessoas picadas aí pela abelha, né? Então tá aí, meu Deus do céu, em cada coisa que acontece, meu Deus. Olha a hora, são 7h40, vamos com mais notícias boliciais.

Vamos a mais uma operação da Guarda Civil Municipal, Operação Noite Tranquila, fiscaliza estabelecimento e reforça a segurança em Bragança Paulista, né? A Operação Noite Tranquila, realizada pela Prefeitura de Bragança Paulista, começou às 22h30, na sexta-feira, dia 9 de outubro, e seguiu até às 5 da manhã de sábado, dia 10. A ação reuniu Guarda Civil Municipal, Polícia Militar, fiscalização de posturas e bares e adegas, casas noturnas e estabelecimentos similares, né? A equipe verificou documentação exigida para funcionamento e possível situação de perturbação do sossego público. Foram identificadas irregularidades administrativas, incluindo a ausência de alvará especial, inscrição municipal, houve orientação de notificação e suspensão das atividades do estabelecimento até a regulação do documento. Alguns locais estavam fechados quando a equipe chegou no local, né? Entre as 2 e as 5 da madrugada, foi reforçado, né, o entorno aí do Lago do Taboão, com foco na prevenção de infração de trânsito, ruído excessivo de som, automotivo, motocicleta e com condutores, e pudesse afetar moradores e frequentadores. 4 veículos foram abordados. Um dos ocorrentes, um motorista que trafegava com os faróis e lanternas apagados, né? Desobedeceu a ordem de parada, foi aquele caso que eu falei, e fugiu em direção à rodovia Fernando Dias. O veículo foi alcançado após colidir na parte inferior de uma ponte de acesso ao bairro das Chácaras Fernando Dias. Na abordagem, foram identificados sinais de compatível com possível alteração da capacidade de pista motora, além de irregularidades na habilitação do condutor e também do estado dos pneus. O motorista foi levado ao plantão policial, onde forneceu a amostra de sangue para exame que foi liberado, né? Foram lavrados a atuação e dado trânsito permanente. O veículo foi removido ao pátio e, segundo o balanço divulgado pela operação, transcorreu sem outras alterações relevantes. A equipe relata o movimento reduzindo o Lago do Taboão e em parte do estabelecimento fiscalizado na noite forte, né, de chuva, de chuvas. A operação de tranquila busca fiscalizar as normas municipais e prevenir irregularidades, reforça patrulhamento preventivo na área de comércio e espaço público. Então tá aí, né? A polícia fez um pente fino. Vamos a mais um caso aqui de um acidente. Motorista perde o controle de um Fiat Stilo e sai da pista e fica ferido, segundo informações da polícia. Mais um acidente de trânsito. Na tarde de sábado, dia 11, o Fiat Stilo se envolveu em um acidente no quilômetro 12 da rodovia Fernando Dias. O veículo teria perdido o controle, mas as causas da ocorrência ainda não foram informadas. A equipe do Corpo de Bombeiros, Serviço de Resgate e Locomotiva, foi acionada para atender a ocorrência. A vítima sofreu ferimentos leves e recebeu os primeiros atendimentos da equipe resgate do Motiva e em seguida foi encaminhado ao ponto de socorro mais próximo. As circunstâncias do acidente serão ainda apuradas. Lembrando que a Motiva é a equipe que está aí agora administrando a rodovia Fernando Dias. Então tá aí, né? Para você que está aí ouvindo a nossa programação, notícias policiais, né? Olha, olha, são 7h43, daqui a pouco tem mais notícias para você nesta manhã, lembrando, né, que hoje é manhã de segunda-feira, hoje é feriado, dia da Padroeira do Brasil e também dia das crianças, né? Vamos tocar uma música aqui, essa aqui eu ofereci para dona Sônia, que tá lá no Padreal do Bolini, também para Sandra, Estrelinha, de Paulo e Paulinho, com a saudosa Marília Mendonça.

Eita, e a música estrelinha com a saudosa Marília de Mendonça, né? E de Paulo e Paulino aqui no sertanejo, bom demais. Só lembrando que hoje tem Red Bull Bragantino em campo. Hoje o Red Bull Bragantino vai pegar o Cruzeiro às 9 horas da noite. Jogo com transmissão da Bragança FM, né? Para você que está aí ouvindo a nossa programação, poderá estar aí acompanhando todas as emoções do futebol, né? E hoje também é um dia importante, né? Porque hoje, além do Dia das Crianças, é o Dia da Padroeira do Brasil. E a expectativa hoje do Santuário Nacional é de receber um grande número de fiéis e devotos, inclusive de pessoas que estão indo a pé, não só de todo o Brasil, como de Bragança também. Tem gente que está indo de bike, né? Eu quero saber se os políticos vão ter cara de pau de ir lá na Basílica Nacional de Aparecida. Apesar que agora mudou o bispo de lá, né? O bispo de lá parece que é mais tranquilo, mas o bispo que estava lá na Aparecida era um bispo que tacava a boca no pessoal, né? Aí ele não está mais, né? Mas vamos, sei lá, né? Eu não sei, né? Eu se eu fosse um candidato político, não iria, né? Porque tá feia a coisa pro lado deles, né? Como dizem, a coisa tá pegando pro lado deles, né? Porque, assim, infelizmente, a gente sabe que a situação não é fácil, né? O pessoal fala aí, e duas coisas que não pode misturar, né? Política, futebol e religião, né? Porque, infelizmente, cada um tem o seu, e eu acho que não deve ser aí colocado aí, né? Principalmente na parte religiosa, né? E o pessoal falou demais, agora tentam desmentir, mas hoje em dia com esse tal de celular, que você grava as coisas, vídeo, fotos, fica difícil você, infelizmente, aí, né? Depois passar aí e desmentir um caso, né? Infelizmente. São 7 horas e 49, lembrando que daqui a pouquinho tem o Primeira Mão com o Jango, e o programa Primeira Mão hoje, né? Vai ao vivo hoje com ele, o Jango, o homem já tá aqui, já chegou, já tá aí separando, né? Separando aí para poder aí, a poder fazer o programa até o meio-dia, ao vivo hoje, dia 12 aí, meu homem tá aí, firme e forte, chegou com a corda toda, né? Final de semana tá tendo festa na Vila Aparecida, inclusive, né? Hoje é um dia a parte mais religiosa, inclusive vai ter hoje o padre Denis, que vai estar cantando a parte da tarde lá, né? E depois vai ter a procissão lá pelas ruas do bairro, né? Inclusive, manda um abraço pra Terezinha Mourão. Terezinha Mourão, ligado aqui no sertanejo, bom demais. Deixa eu falar de um caso interessante que aconteceu. Deixa eu ver onde que aconteceu esse caso. Vou contar a história, depois eu falo onde que aconteceu, né? Já pensou que pavor de acordar no meio do próprio velório? É isso mesmo. É esse vídeo que está rolando aí nas redes sociais. O vídeo mostra a história impressionante de uma jovem que acordou num caixão pouco antes de ser sepultada. O fenômeno, embora raro e assustador, tem explicação médica e faz refletir sobre quando a vida é frágil, né, e preciosa. E você que está aí ouvindo a programação, isso aconteceu, né, numa cidade gaúcha. Ela estava sendo velada e de repente ela acordou. Né, ela acordou, ela reviveu. E tem uma doença aqui, se não me engano, tem uma doença que acontece, né, embora ainda tenha todos os exames que o pessoal faz para realmente a pessoa ver se faleceu. A mocinha acordou. E as vídeos não são EA, não. É vídeo mesmo. Eu tô vendo até a vídeo aqui. Ela tava ali, daqui a pouco ela levantou. Pensou um susto. Tava vendo uma pessoa lá. E a pessoa levantada do caixão. Isso aconteceu, né? Numa cidade gaúcha. E a gente... vamos ver agora, né? As explicações, meu Deus do céu, né? Como diz aí, só por Deus, né? Mas isso aconteceu e agora cabe aí o pessoal explicar como aconteceu isso, né? A pessoa sendo velada e a pessoa se enterra, né? Enterra a pessoa e a pessoa viva e depois descobre que a pessoa estava viva. É complicado, né? Complicado. Olha, são 7 horas e 51 aqui no Sertanejo Bom Demais da Bragança FM em 79.7 na faixa estendida do rádio, né? Para você ligado aqui no Sertanejo Bom Demais na Bragança FM em 79.7 na faixa estendida do rádio, né? Para você que tá ligadinho, muito obrigado pela sua audiência. Antes de ir embora, deixa eu mandar um abraço rapidinho aqui às pessoas que estão ligadas junto com a gente através da Rede Mundial de Computadores, né? Mandar um abraço aqui, deixa eu ver quem tá aqui junto com a gente, seu Ademar Barbosa, seu Ademar, tá na Darcilândia, nosso amigo Clóvis, ligado ao Limpinhãozinho, Dona Inaci, Adilene Pereira, a Isabel Pereira, tá ligado junto com a gente, obrigado pela audiência e obrigado pelo carinho de cada um de vocês, mesmo no feriado, já estão lá firme e forte, o Amarelinho, que já falou comigo também pelo telefone, e todo o pessoal que tá ligadinho junto com a gente nesta manhã, o Dito Lopes. Eu tava lá na Feira do Rolo ontem, mas ontem fizeram um rolo na Feira do Rolo, gente, até esqueci de comentar, meu Deus do céu, tava tendo a festa do café, tava tendo um negócio de cavalo lá no Posto de Monta e fizeram a Feira do Rolo, metade era a Feira do Rolo, metade tinha a baia de cavalo
e metade tinha café. Meu Deus. Fizeram um salseiro lá no Pulando Ferdinando Posimonto. Meu Deus do céu, viu? É, cada coisa que acontece. Vou tocar a última música aqui pra ele, a Marca da Ferradura. Mas eu tô indo embora e fecho com a Marca da Ferradura. É aqui pro nosso amigo Dito Lopes. A todos vocês um forte abraço. Direção geral foi de Maria de Lima. A parte técnica e apresentação foi minha, Márcio Rossini. E desejo a todos vocês uma excelente, uma estupenda, uma estupenda manhã aí pra você, repleta de paz, saúde, muitas alegrias e tudo que você planejou pro dia de hoje, acredite, vai dar certo. Eu quero dizer a toda a equipe aqui do Sertanejo Bom Demais da Bragança FM, em 79.7, na faixa estendida do rádio. Essa é a última de hoje, Marca da Ferradura, Tonico Tinoco. Essa música é uma história real, hein? Inclusive, essa Marca da Ferradura tá lá no Museu de Aparecida do Norte. Eu volto amanhã, terça-feira, ao vivo, às 6 da manhã. Na sequência, vem aí a programação do Primeira Mão com ele, Jango. Eu volto amanhã, se Deus assim nos permitir.

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15: Bom dia, Bragança Paulista, região Bragantina, Circuito das Águas, São Paulo, Brasil e o mundo. Estamos aqui com a graça de Deus e a proteção de Nossa Senhora nesta segunda-feira, feriado nacional. A direção-geral da Maria de Lima e a mesa de som, Márcio Rossini. Até o meio-dia com música, notícias, informações, esportes, tudo isso você acompanha aqui no Som da Região. Vamos para os destaques de hoje do Primeira Mão. O Estadão, bancada pró-impeachment do Senado reúne 25 senadores que são ou já foram alvos do Supremo Tribunal Federal. Portal G1, Romeiros na Via Dutra. Até ontem a contagem passaram mais de 25 mil romeiros indo em direção ao Santuário de Nossa Senhora Aparecida. A Band News, analistas dizem que o debate será decisivo nas eleições presidenciais marcadas para o dia 25. A Record News, a Polícia Federal encontrou e-mails que indicam que Flávio Bolsonaro e o advogado William Tomás teriam compartilhado acesso a uma conta no Banco Santander. Folha de São Paulo, Lula reúne multidão nas ruas e mira os jovens. Já Flávio mobiliza aliados e fala em evitar o já ganhou. Também o Correio Brasiliense, ministro Mendonça determina que CUT apague publicações com críticas a Flávio Bolsonaro. Giro Rural, com ele, Humberto Ferretti, trazendo as informações do campo, feiras, agronegócios, tudo isso você acompanha aqui no Som da Região.
16: Cotações, feiras e eventos, pecuária e mercado agrícola. As principais notícias do campo você confere agora.
17: Eu sou Humberto Ferretti e esse é o Giro Rural. O preço do algodão em pluma voltou a cair no campo nos últimos dias. Dados do CPE indicam que a libra peso chegou a ser vendida a R$ 4,15. Os valores recuaram por aqui, puxados pelas quedas das cotações internacionais e da paridade de exportação, Além disso, a demanda interna não é das maiores, até porque muito comprador tem dado preferência para o uso do algodão estocado. O recuo só não foi maior porque as exportações apresentaram um bom ritmo. Depois de fechar o mês de setembro com uma alta de 6%, o açúcar voltou a ficar mais caro nos primeiros dias de outubro. Nas usinas de São Paulo, por exemplo, a saca do cristal branco é vendida a R$ 122. A produção está prejudicada, uma vez que as chuvas atrasaram a colheita da cana no centro-sul do país. Com a previsão de mais água em várias áreas ao longo de outubro, existe a chance até de parte da cana dessa safra ser processada só no próximo ciclo. A produção brasileira de soja, que se recuperou no ciclo 24-25, cresceu de novo no ciclo 25-26. A Conab soma uma colheita total de 180 milhões de toneladas, um novo recorde, e alta de 5% na comparação com a anterior. O crescimento foi puxado por aumentos da área de cultivo e do rendimento das lavouras, que com um clima mais favorável passou de 3 toneladas e 700 quilos por hectare.
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15: São 8 horas e 7 minutos. O Bragança em Pauta traz como destaque: o Posto de Monta recebe hoje a Festa Criança. Começa agora às 10 horas e vai até às 17 horas. Aí tem com brinquedos infláveis, distribuição de balas, pirulitos. Hoje é o dia de você aproveitar, você criança, dia da padroeira e também a festa das crianças. O Jornal Mais Bragança traz que novamente a Avenida Eusébio Savaio, que as chuvas de ontem, Marcinho, alagaram de novo, viu? Que novidade, não? Também tivemos um acidente ontem, um Peugeot branco que bateu num poste na rua Major Fernando Vale, ali no Lava Pés. A pessoa ficou levemente ferida, foi para o hospital, mas está tudo bem. Tivemos ontem na Planejada com nosso amigo Davi, os comerciantes ontem lá, a Bia, lá do Estúdio Bia. Tivemos lá com o pessoal, o William, o pastor William, lá do PET. Tivemos com o pessoal dos supermercados. Um abraço a todos vocês pelo carinho que nos receberam ontem, numa grandiosa festa da criança. Vou falar com o Davi depois, vou ligar para ele e para que ele possa passar para a gente já. Estive de manhã, mas a festa pegou realmente assim no auge, logo após ao meio-dia. Também vamos estar aqui hoje falando que na Vila Aparecida, agora de manhã teve a primeira missa às 6 horas, tem às 10, depois às 4 horas tem o show com o padre Denis, depois tem a missa e a consagração à Nossa Senhora e a procissão. Lá na Igreja São Francisco, às 10 horas, acontece a missa em consagração à Nossa Senhora, que desce em procissão até a Praça Chico Major, onde haverá a consagração da padroeira do Brasil e também a distribuição de rosas. Quero mandar um abraço para Val, para o Biju, que ontem te mandaram um vídeo e me convidaram para ir. Mas as chuvas de ontem à tarde, por volta de 6 horas, para mim lá, comer uma comidinha com eles lá, viu? Mas perdi a jantinha lá ontem, ô Val. Desculpa aí, mas foi uma correria. Eu estava também com compromisso lá com a festa da vila, aguardando se parava de chover ou não. Tivemos show no sábado com o Paulão e a Biana. Tivemos ontem o René Marques. Aí o Frei Rivando está muito feliz, apesar da chuva ter atrapalhado, que as pessoas acabam não indo. Mas nós tivemos esse dia importante, esses dois dias. E hoje, que é o dia da padroeira Nossa Senhora Aparecida, para você realmente poder prestigiar e participar. Vamos também aqui falar de vagas de emprego. Tem futebol, né, Marcinho? Futebol, tem gente que não quer nem que fale de futebol hoje, né? Tivemos jogos do Campeonato Brasileiro em mais uma rodada, onde o São Paulo venceu Vitória por 2-1. O Vasco tropeçou em casa, empatou com o Remo. O Grêmio venceu, empatou com o Internacional. O Atlético Mineiro venceu o Santos. O Flamengo venceu o Fluminense 1-0. Palmeiras 4, Corinthians 1, goleada ontem na Nubank. Tivemos o Bahia, último jogo da noite de ontem, venceu o Mirassol por 1-0. E hoje temos dois jogos, Chapecoense e Atlético Paranaense, e aqui no Cícero de Souza Marques, Bragantino, Red Bull contra a equipe do Cruzeiro. É a sequência do Campeonato Brasileiro 26, com transmissão aqui da equipe de esportes da Bragança FM. São 8 horas e 10 minutos. Ainda falando um pouquinho da cidade de Bragança, foi enviado para a Câmara Municipal um projeto de lei para ajustar o plano de cargos e carreira dos guardas municipais, também dos agentes de trânsito. Isso é um desejo deles antigo, a gente tem acompanhado e visto isso aí anos e anos, que nunca foi feito assim nada para a melhoria da categoria. E a gente está sabendo que amanhã haverá a entrada na Câmara. Não sei se vai ser votado, vai ser colocado em pauta amanhã, mas é uma regulamentação. Espero que todos aqueles guardas municipais, que tem uma associação hoje, né, que é comandada aí por vários e vários guardas municipais, a gente tem conversado com alguns e há uma expectativa muito grande. E eles merecem, se realmente for um projeto que atenda às necessidades, que abram caminhos e possibilidades, melhorias de trabalho, enfim, todas essas garantias que eles merecem. Porque eu digo sempre que a nossa guarda municipal é uma guarda respeitada, é uma guarda que tem um know-how. Falo até pela minha passagem pelo município, e a gente acompanhou e deu longos e longos passos na questão do monitoramento, da cavalaria, do canil, e era um pessoal unido. E os agentes de trânsito, né, que estão realmente já há muito tempo na função e precisam dessa garantia. Eu espero que haja essa análise através da Câmara Municipal, que estejam de acordo o Executivo, o Legislativo e principalmente a classe dos trabalhadores da Guarda Municipal. Parabéns para vocês, que vocês tenham êxito. Ainda vou estar me influindo melhor, acompanhando melhor, detalhando esse projeto que deverá ser votado na Câmara Municipal. Então, parabéns aí a todos os guardas municipais. Também falando das chuvas, Marcinho? Novamente, a Eusébio Savaio ontem teve pontos, realmente o bueiro transbordou. Uma obra que demorou quase um ano, que parou aquele lavapés no ano passado, né, Marcinho? Mas, pelo jeito, os efeitos acabaram não surgindo, né? Continuam os transtornos. Ali o pessoal que tem mecânica, ali perto da Neymar, do Bigode, aquele pessoal todo, cada vez que chove, eles põem a mão na cabeça e falam, meu Deus, que vem hoje de água? E, novamente, ontem, a chuva que caiu por volta de 16 horas, foi até as 20 horas, causou vários transtornos naquele trecho do lavapés da Eusébio Savaio. Então fica aí um alerta à Prefeitura Municipal, né, para que realmente dê uma atenção, vá lá verificar para ver o que está acontecendo. Alguma coisa não saiu certo, né, Marcinho? Uma obra, quando é feita, é planejada, tem engenheiros que fazem o projeto e colocam em execução. A obra fica pronta e se ela realmente não surge aquele efeito esperado, é porque alguma coisa saiu errado, né? Foi feita a medição, faltou, sei lá, alguma tubulação. A gente não é engenheiro, mas a gente aprendeu, a gente aprende na barra. Até pela experiência de ter passado pela prefeitura, a gente sabe que não é fácil. E várias e várias obras dependem, eu digo sempre, de pessoas capacitadas e gabaritadas para estar fazendo realmente os projetos. E às vezes tem algumas pessoas que não entendem isso. E às vezes acaba, né, feito a obra e não acontece. Nós aqui em Bragança é uma coisa interessante, né, Marquinhos? Márcio, todas as obras que são feitas, você espera que daqui a um pouco dá problema. A ponte ali da Felipe Siqueira, vira e mexe, está rachando. Aquela em frente, a loja 100, na José Gomes da Rocha Leal, até quando vai ficar aquilo, né, Marcinho, aquele trânsito? Tivemos aqui no Antônio da Cruz, quanto tempo demorou aquela obra também, que foi causada pelas chuvas. E aí vai se acumulando o atraso de obras. Cadê o posto de saúde também, lá do Jardim São José, que continua nas ferragens, no alicerce? Quer dizer, espero que o prefeito agora dê uma, né, agora passou a eleição, né, prefeito? O senhor dê uma atenção aí, faça uma análise de todas as obras que estão aí, aquelas que o senhor possa concluir. Por que não? Porque sim, né? Também a questão da merenda escolar que envolveu essa semana, um novo edital, haja visto que houve suspensão do Tribunal de Contas, que há inconsistências naquele edital que foi lançado pela Prefeitura para a merenda escolar, tanto do município como também para os estudantes do Estado. Então, a gente espera que entre no eixo a Prefeitura, está na hora. Quase 2 anos de administração e a gente tem visto aí só aumento, né? Aumento de imposto, aumento de taxa, são quantas e quantos, né? Eu digo isso, tem que conversar com alguns vereadores. Tem vereador que vai lá, reclama, fala, mas na hora de votar, vota a favor do aumento. Uhum. Até conversei com um esses dias. Ô, Jango, mas só 1% do ITBI? Eu falei, verdade, você tem razão. Só que a 2% foi para 3%, então o aumento é de 50%. Ô, Jango, falei, faça as contas, pega o valor aí do imóvel, coloca a alíquota de 2% e coloca 3% para você ver. Dá 50% de aumento, como não? Então, além de todas essas questões que nós enfrentamos no dia a dia, tem essas questões também, como está acontecendo com o IPTU. Até agora não vi nenhuma manifestação de nenhuma entidade, nem dos próprios vereadores, de tentar derrubar aquela liminar, que foi, inclusive, feita pelo partido União Brasil, pelo qual até então dizem que o prefeito pertencia, não está mais, mas ele conseguiu, lá com os advogados, esta liminar lá no Supremo Tribunal Federal e também a ação que foi feita. Então, espero que tenha vereadores da União Brasil até hoje na Câmara que tentem rever a situação. Precisa resolver isso. A população não pode ficar nessa expectativa, que daqui a pouco já chega o carnê, Marcinho. Estamos em outubro, janeiro já vem para 27, o carnê de 27. E aí, como é que fica? Aí, se por um acaso não resolver, vai pagar com aumento depois. Olha, eu vou dizer para você, eu paro aqui e penso, o que será do próximo prefeito a partir de 28 em diante, hein, Marcinho? Se tudo isso não for resolvido. Além de resolver isso, se tiver que devolver dinheiro, olha, vou dizer uma coisa para você, viu? Mas tem 70 milhões para asfaltar a cidade, né? A zona rural está no abandono, as estradas rurais é uma judiação, é um pecado a situação que se encontra em algumas estradas rurais, no Morro Grande, em várias e várias, ali no, na região do Campo Novo, lá do pessoal dos Araras, é uma judiação, o abandono que a administração municipal não está tendo esse olhar para a zona rural. Eu digo sempre que a zona rural, eu acho interessante, e eles mesmos falam, prefeito, né, ou vereador, nós precisamos aqui de uma estrada boa, de uma escola e de um posto de saúde, não precisamos mais nada. É bem assim, viu, Marcinho? Não exige nada. E isso realmente eles não têm. Eu falo isso porque passei por essa experiência e há muitos e muitos bairros da zona rural se tem asfalto. Foi na época que eu estive frente ao município. Depois disso, nem tem lugar que nem recapiaram, nem tapar buraco tampo, viu, Marcinho? A verdade é essa. E aí a gente fica na situação. Mas hoje não é dia de... Hoje é dia da nossa padroeira, Nossa Senhora Aparecida. Que ela abençoe cada um de nós, traga muita paz no nosso coração, saúde. Que ela não seja momento de divisão, como a gente tem visto aí, né, Marcinho? Nas campanhas políticas aí, as pessoas querendo tirar o título dela, enfim, várias questões que envolvem isso, que a gente fica muito triste com tudo isso, né? Eu digo sempre que colo de mãe só tem um, não tem dois. E Maria olha por nós, ela que está, junto a Deus, junto ao seu filho Jesus, olhando, nos abençoando, que ela traga muita paz, muita saúde. Vamos abrir aqui a nossa programação musical, uma música da Joana, que marcou também essa homenagem à Nossa Senhora Aparecida.

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12: 8h35 em Bragança Paulista. Hoje é o dia da nossa padroeira, Nossa Senhora da Conceição Aparecida, popularmente chamada de Nossa Senhora Aparecida. É um dos títulos da Virgem Maria, Mãe de Jesus Cristo. Referente à sua aparição, há três pescadores no Rio Paraíba do Sul, em outubro de 1717. E é conhecida oficialmente como Padroeira do Brasil. Seu nome, ligado ao dogma de Imaculada Conceição, anterior à padroeira do país, sob herança de Portugal, consagrada em 1147. A imagem que representa Nossa Senhora Aparecida é uma pequena escultura de cor negra, fruto do tempo da ação das águas, que passou a simbolizar uma expressão de maternidade universal de Maria, que acolhe em seu coração todos os povos e todas as raças. E nós temos acompanhado que atualmente ela é venerada na Catedral da Basílica de Nossa Senhora Aparecida, situada na cidade de Aparecida, São Paulo, considerado o maior santuário mariano das Américas e o quarto mais visitado do mundo. O Papa João Paulo II, em sua visita apostólica ao Brasil em 1980, consagrou a Basílica e declarou 12 de outubro o dia da festa litúrgica de Nossa Senhora Aparecida e se tornou um feriado nacional no mesmo ano. Que nós, hoje, nessa manhã, possamos colocar aqui nas mãos de Nossa Senhora todas as nossas dificuldades, todas as coisas que nós estamos vivendo, esse mundo de hoje, pela nossa família, pelos doentes, por cada um que precisa realmente de uma esperança, que você consiga uma cura, que você consiga uma reversão de alguma situação que para você é impossível. Você olha, você faz aquele, né, como que diz, não tem mais esperança, mas nas mãos da mãe Maria, eu tenho certeza, você vai conseguir ter uma luz e ter acima de tudo a companhia. E ore, faça essa oração, agradeça na Ave Maria, que é a oração que ela pede, que ela mesmo, quando esteve com Jesus até o último momento na cruz, ela olhou para o seu filho e não abandonou. E nós temos visto quantas e quantas mães que abandonam seus filhos, mas tem aquelas, eu digo a maioria, que está ali, independente de qualquer momento, ela estar ao lado do seu filho, está ali acompanhando. Hoje nós teremos aqui também uma celebração, agora de manhã, uma procissão às 9 horas da manhã, saindo da Vila Domínguez e indo com destino à Igreja de São Benedito, na Vila Bianchi. Aí o Jota Alves, a toda a comunidade que organiza todos os anos essa caminhada de fé, que Deus abençoe vocês, que Nossa Senhora proteja. E teremos ao meio-dia, no Lavapés, haverá missa agora às 10 horas na Igreja de São Francisco, e depois desce em procissão, a consagração, que será feita pelo Padre Gustavo, lá do Arara dos Pereiras, e haverá também a bênção das rosas. A Val, vamos colocar aqui pela saúde do seu Jaime. Tivemos a informação hoje de manhã que ele está internado, que seu Jaime tem aí uma breve recuperação. Seu Jaime Gração, que tem uma história com esse evento do Lavapés, quantos e quantos anos e décadas. Seu Jaime, o Biju, tem um pessoal ali que a gente não esquece nunca, é um pessoal que está todos os anos ali, já estão montando, organizando, para que possamos, né, que eles possam receber bem cada um daquelas pessoas que comparece lá ano a ano. É uma tradição que já dura mais de 40 anos. Então que Nossa Senhora, nessa manhã de hoje, possa olhar para cada um de nós, para que nós possamos fazer uma reflexão a respeito do que queremos para a nossa vida, daquilo que buscamos. E nós temos sempre uma missão a cumprir nessa nossa trajetória, nessa nossa caminhada. Tem muitas pessoas, né, que pensam que é que planos, tantas e tantas coisas, e nós não sabemos daqui um minuto, daqui meia hora, daqui uma hora, daqui um dia. Então por isso é importante a gente sempre estar com o espírito, sabe, aberto, com o coração limpo, para que você realmente, na hora que chegar, a nossa hora que nós teremos, que nós tenhamos essa paz de partir e deixar aqui um legado. E todos nós temos, dentro da nossa trajetória, da nossa história, esse legado de fazer o bem, de estender, de servir. E Maria veio para servir. Nós temos ainda hoje a mensagem do nosso bispo diocesano, o Dom Sérgio, que deixa uma mensagem para nós. Dom Sérgio, bom dia, a mensagem para o dia de hoje.
7: Quero saudar carinhosamente todo o povo brasileiro neste dia consagrado à Mãe de Jesus como nossa padroeira e sob o título de Aparecida, que apareceu nas águas, Mãe Negra, para libertar de toda forma de escravidão. Hoje acorremos a ela com esperança, com confiança, com certeza, pedindo um Brasil mais justo, solidário, um Brasil fraterno, que em qualquer lugar manifeste a sua fé, manifeste o seu amor a ela, a Mãe de Jesus. É por meio dela que nós chegamos a Jesus. Aliás, o desejo dela é nos conduzir a Jesus, nosso caminho, verdade e vida. Em tempos tão difíceis, peçamos a ela para manter viva a esperança, lutar pela democracia, nunca perder de vista a grandeza da nossa pátria e, solidários, trabalhar sempre para que ela seja acolhedora, lugar para todos. Virgem Mãe Aparecida, rogai por nós.
12: Então está aí a mensagem do nosso bispo Dom Sérgio Colombo, agradecer aqui a sua mensagem, ele que nos deixa aqui. Vou estar conversando com o Frei Rivando, também da paróquia Nossa Senhora Aparecida. E vocês, agora nesse momento, através dessa música, coloque-se diante de Nossa Senhora, peça aquilo que você precisa, agradeça em primeiro lugar por mais esse dia. Vamos ouvir a música do cantor Daniel, que é um dos marcos da padroeira do Brasil. Ele como artista que tem dedicado a essa fé, a essa devoção, a nossa padroeira.

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16: Nove horas, 4 minutos em Bragança Paulista. É com satisfação e carinho que eu recebo o Frei Luiz da paróquia Nossa Senhora Aparecida fazer uma saudação especial, poder atender a gente e falar a respeito desse dia de grande importância para o nosso país, principalmente nesses momentos que nós estamos vivendo, que nós precisamos sempre de luz, de esperança. Frei Luiz, bom dia, que prazer recebê-lo aqui no Primeira Mão. Tudo bem, Frei Luiz?
17: Bom dia, Jango. Bom dia aos ouvintes da rádio. É uma satisfação, um prazer estar com você nesse momento.
16: Frei Luiz, hoje é um dia, eu falo sempre especial, pelo dia da nossa padroeira, nossa mãe padroeira do Brasil. Queria que o senhor falasse um pouquinho a respeito da importância dessa data para os católicos, principalmente.
17: Não há dúvida que o 12 de outubro faz parte da identidade religiosa do povo brasileiro, que reconhece sempre essa presença materna, né? E essa intercessão sempre muito viva da Mãe de Deus, da Nossa Senhora Aparecida, padroeira do Brasil. Então, por isso é fundamental, né, para o nosso povo, você vê a devoção, ser o nome das pessoas, como lembra Maria, né? É Maria, é Fátima, é Conceição, é Aparecida, quantos nomes de homens e mulheres que lembram a nossa mãe, quantas cidades, né? Lembro, diria, o mundo de Maria, a vida de Maria, por exemplo, Nazaré, lembra Maria, né? Mariana, lembra Maria. Então, em nome das pessoas, da cidade, das ruas, assim por diante, sempre como Maria, muito lembrada na devoção popular do nosso povo. É impossível pensar, diria, a fé do nosso povo sem a devoção a Maria. É impossível. É, e fico muito triste quando, né, muitas pessoas não reconhecem a Mãe de Deus, não a têm como a Mãe de Deus. Essa mulher, né, que foi, para mim, a primeira cristã, quer dizer, a encarnação do Filho de Deus se deu devido à fé de Maria, no Magnífico está lá, como diz, né, o Cântico de Maria, Lucas 1, minha alma engrandece o Senhor, meu espírito exulta em Deus, meu Salvador. Então, esta fé de Maria em Deus é uma coisa que me chama muita atenção. É a espiritualidade, a fé de Maria a Deus. E por isso o povo tem muito forte em seu coração, né? Isso não dá para negar de jeito nenhum.
16: Sim. E as romarias, pessoas que estão milhares e milhares, hoje na Basílica da Aparecida é esperado 500 mil fiéis. É, se a gente for analisar bem, é uma cidade, né? Uma cidade de porte médio grande aqui do estado de São Paulo, né, Frei?
17: Não há dúvida. Eu fico bobo de ver quantas pessoas, até de Bragança Paulista, andam dias a dias, a pé,
16: sim,
17: ou de bike, para fazer visita à casa da Mãe de Deus. É uma devoção impressionante, e eu tenho conversado com muitos que vão a pé, ou de bike, né? Quando voltam, eu falei, o que significou? Nossa, a gente volta revigorado. Há uma energia, há uma mística, todos eles, né? Todos os anos fazem essa peregrinação, chama muita atenção da gente. Então, a devoção de Maria é muito grande. E como é interessante, né, João? Como nasceu tudo isso aí, né?
16: Sim.
17: Nasceu os pescadores João Alves, Felipe Pedroso e Domingos Garcia, em 1716, ali pescando, né? Porque tinha que ir em Guaratinguetá, ia estar Dom Pedro e tinha que fazer um banquete. E eles não conseguiam pescar.
16: Olha.
17: Eles realmente pescam a imagem de Maria, né? Você vê aí, e que imagem de Maria, né? Essa imagem de Maria, como que ela surge para aquele povo pobre, né? Aquele povo desamparado.
16: Sofrido.
17: Simples. Daí que vem, né? Toda essa pescaria da imagem. Muito, e daí nasceu toda essa devoção.
16: É uma coisa da Igreja Católica que marca realmente a data de hoje. Frei Luiz, hoje nós teremos agora a missa às 10 horas, depois às 4 horas haverá um show gospel com o Padre Denis, às 5 horas que é a missa da consagração e depois a procissão, né? A programação de hoje. Sim. Aí da paróquia, né?
17: É a programação, espero muita gente nessa programação, né, João?
16: A expectativa é essa, é de que realmente, é até porque pela chuva esses dias tem atrapalhado um pouco, tomara que hoje a chuva dê uma trégua, e sempre dá, né? Sempre há essa expectativa, que parece que Maria coloca a sua mão e segura um pouquinho essa água, para que realmente os fiéis possam fazer ali os seus pedidos, os seus agradecimentos, é um momento realmente de encontro com Deus e com Maria, né, Frei Luiz?
17: É sim, com certeza, é o povo que vai a essa celebração, para sair daria revigorado, refontalizado para a vida, né, gente? É muito importante para o povo a devoção. Eu fico triste, João, aqui eu quero desabafar, como pessoas que não são católicas, e diria, né, gente do protestante, como conheço, metodista, luteranos, que entende a nossa devoção, né? Entende a devoção. E sabe que foi Martinho Lutero o primeiro que escreveu bonito sobre Nossa Senhora, sobre o Magnífica, né?
16: Sim.
17: Foi Martinho Lutero, né? Mas eu agora não entendo como pessoas realmente querem utilizar, né? Apropriam de uma maneira errada da imagem da Mãe de Deus. Isso me assusta, viu? Eu vou dizer, é uma apropriação religiosa que não deveria acontecer.
16: Não.
17: Deveria acontecer. Então, seja consequente, né? Seja coerente. Por que carrego nas mãos a imagem de Nossa Senhora Aparecida? Se nunca aceitou? Nunca aceitou? Isso é triste. Então, essa manipulação, quase dizer, é tipo de profanação. Quando a imagem de Deus está nas mãos de quem não mereceria, né?
16: Com certeza.
17: Eu quero desabafar isto, né? E todo mundo sabe do que eu estou falando. Agora, para nós católicos é importante essa devoção e que o povo realmente tenha esperança de vida, né? Creia que Nossa Senhora está conosco. Já, Nossa Senhora jamais nos abandonou. É a gente que abandona a Mãe de Deus.
16: Com certeza.
17: É a Mãe de Deus que sempre intercede por nós. Isso a gente não pode negar de jeito nenhum.
16: E até para nós, né, que viemos, né, de um ventre materno, sabemos o que é uma mãe, né, Frei Luiz? Esse que é o sentido da vida, né?
17: E sempre eu digo, para entender o Filho, Jesus, é importante a presença da Mãe. Ela suaviza, né? Ela nos ajuda muito nesse querer praticar Jesus no dia a dia. A Mãe é aquela que nos ampara, aquela que nos dá colo quando nós precisamos.
16: Com certeza. Frei Luiz, obrigado. Eu acho que é um momento importante, eu digo isso da nossa Igreja Católica, de se unir e saber e entender quais são os valores que nós precisamos para a nossa sobrevivência, para o nosso dia a dia e para a nossa história, né?
17: Com certeza, Jango. Vamos chegar firme, né? Que Maria não nos abandonará, jamais.
16: Um abraço, um bom dia, que Nossa Senhora abençoe.
17: Obrigado, Jango. Um abraço a todos os ouvintes também.
16: 9:12, conversei com o Frei Luiz, da Paróquia Nossa Senhora Aparecida, falando a respeito desse conteúdo, desse contexto todo que envolve a Mãe Maria. Que saudade da mãe, né, Márcio? Todos aqueles que ainda têm, estime, abrace. hoje é dia de você ter como referência a sua mãe, colocando ela com a presença de Nossa Senhora Aparecida, né, Márcio?
18: Com certeza, hoje é um dia muito importante para a Igreja Católica, dia da Patrona do Brasil, e a minha mãe, né, antes de falecer, acho que uns 2 meses antes de falecer, o último passeio que ela foi na Basílica Nossa Senhora Aparecida. Ai, eu levei ela na Basílica lá, ela foi de cadeira de rodas, né, porque ela não está conseguindo mais andar, mas ela foi o último passeio dela, até assistiu bem na frente ali, né, porque o pessoal abre para quem, sim, é cadeirante, pode assistir na frente ali, né, e ela foi o último passeio dela.
16: É, Márcio, 9:12 em Bragança, um sucesso musical. Daqui a pouco eu volto com o Marcos Vale. Vamos ter aquele bate-papo que nós temos toda segunda-feira, hoje, apesar do feriado, o Marcos Vale está à disposição para estar falando das coisas da cidade, falando vários assuntos da importância aqui de Bragança, como também do Brasil e do mundo.

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23: É, são 9h22, toda segunda-feira, apesar de feriado, estamos aqui ao vivo e a cores, mais uma vez com o colunista, advogado, ex-vereador, Marcos Vinícius Valle Júnior. Marcos Valle, bom dia, que prazer tê-lo aqui nesse feriado de segunda-feira, dia da Padroeira do Brasil.
24: Bom dia, Jango, bom dia, ouvintes da FM Bragança, é um prazer estar aqui mais uma vez e eu cumprimento a todos esse feriado da Padroeira e estamos aí à disposição
23: para
24: discutir alguns assuntos.
23: Nós estamos aí, a semana passada a Câmara Municipal aumentou o nosso, para quem tem imóvel, né, é o ITBI em 50%. Tem alguns que ainda estão brigando, dois foi para três e tal, mas queira ou não queira, na soma da conta de valores, dá 50%, né, Marcos?
24: É, 50% diretamente. Agora, se você lembrar que houve um aumento do IPTU e já mexeram nos valores zonais, né, você tem, além dos 50% agora, né, um aumento maior. E já mexeram nos valores zonais quando mexeram no IPTU.
23: Sim,
24: correto. E o que me chamou a atenção nessa discussão, e me pareceu assim, algo muito repudiável, vou usar essa palavra, foi que fizeram o projeto 2 dias após as eleições, uma votação no mesmo dia, né, quando toda a opinião pública, toda a mídia, todas as pessoas estavam voltadas ainda para o resultado das eleições, estavam ainda analisando, né? Enfim, no momento que não havia a mínima condição de discussão e mobilização.
23: Verdade.
24: Ficou todo mundo de surpresa, né?
23: Como fizeram com o IPTU, catástrofe, ação pública, né? Final de ano.
24: Faz discussão no Natal, na época que o pessoal está desmobilizado ou está voltado para outro tipo de assunto. Então, isso me pareceu assim, de uma

0: imóvel, o terreno, você tem que pagar, não tem o que fazer, né, Marcos? Senão você não consegue passar a escritura para que você seja o proprietário desse imóvel que você adquiriu ou que você vendeu, né? Verdade é essa.
1: Exatamente, é o imposto de transmissão de bens de imóveis.
0: É,
1: né?
0: É isso aí.
1: Ele é pago toda vez que você vai no cartório oficializar a venda, né? Se você não fizer isso, fizer por contrato particular, pode ter sérios problemas depois, né? De posse, de ações. Então, o ideal é sempre passar, né? E ao passar, tem que pagar esse imposto.
0: E até para quem as pessoas que têm inventário, que fazem inventário também, quando há essa questão, também tem tudo isso, né, Marcos? Envolve uma série. Como a gente fala, afeta o bolso, não tem o que fazer, né?
1: Não, afeta diretamente. Agora, botar isso num dia que não havia a mínima mobilização, a mínima condição de discussão anterior, em duas, uma sessão convocada só para isso, em duas votações na mesma hora, me pareceu algo assim, muito premeditado. Agora, me admira a Câmara Municipal aceitar isso. Independentemente de aprovar, e é grave, né, aceitar esse tipo de votação.
0: Infelizmente estamos isso, eu até achei que uma vereadora, a Soninha da Saúde, fez um discurso anterior falando dos abandonos, que só é imposto e taxa para o povo, que as melhorias não aparecem, e ela foi lá, votou também favorável a esse aumento, né? Quer dizer, falta de coerência, né, Marcos? A verdade é essa, né?
1: A verdade é que o prefeito mantém, chegou naquela crise do IPTU, e com algumas, em momentos, algumas frases infelizes, a perder temporariamente parte da bancada, né?
0: Uhum.
1: Mas ele já recuperou a bancada, a maioria, e ainda conseguiu, parece que nós vamos ver com isso.
0: Com certeza. Marcos, um pouquinho fora da cidade, as chuvas aí, aquela obra de Eusébio Savai, que foi gasto milhões e milhões, a Eusébio Savaio tornou a encher de novo, tanto no sábado como também ontem, no domingo. Hoje tem várias e várias reclamações da avenida ali que fica entre o Lava Pés, ali, aquela região da Neymar, do Carlinhos da Mecânica, da Festinha, do Bigode, Cantinho do Bigode. Quer dizer, a obra não surgiu efeito, né?
1: Não surgiu nenhum efeito, realmente. Eu não sei a questão técnica, mas isso é um problema que parece estar se agravando. Choveu bastante, sim, mas não foi assim, né? Um vendaval.
0: Um dilúvio.
1: Um dilúvio como nós tivemos em algumas cidades, né? Nós
0: sim.
1: Tivemos, assim, situações muito piores. O índice pluviométrico, agora falei bonito, né? O índice de chuvas
0: sim.
1: Foi muito maior. E realmente está se tornando problema crônico. Antes nós tínhamos ali vários locais de problemas crônicos, né? E continuam.
0: Sim. Né? Principalmente era a Vila Malva, a Jerônimo.
1: A Vila Malva, ali. A Rua Tupi, parece
0: Tupi.
1: Que não teve mais dessa vez, né?
0: Não.
1: Não, mas são crônicos em Bragança Paulista, com essa questão de chuvas. Chove um pouco mais. E o que é interessante é que as pessoas não se conscientizam que isso não acontece. Por maldade da natureza, não. Isso é uma reação da natureza aos atos errados, ao ocupamento de áreas pelo ser humano.
0: Com certeza. Marcos, e a questão, você que eu sei que você é uma pessoa ligada, tem essa defesa do meio ambiente, como é que você viu aquele resgate do lobo-guará que aconteceu até no posto do Robertinho Vale na última semana? É um caso que chamou a atenção de toda a mídia, né?
1: Sabe o que tem acontecido muito? A gente que é um pouco mais velho, já, você deve se lembrar disso, nós estamos vendo agora uma série de espécies.
0: Sim.
1: Vamos começar com aves, que você não tinha na área urbana. Antes só tinha pardal na área urbana, lembra disso? Pardal e andorinha, né?
0: E pomba.
1: Agora nós temos, por exemplo, canários da terra, é muito comum na área urbana. Nós temos a maripata, né? Inclusive é muito bonita, mas ela causa problemas, come fiação, etc e tal, né? Se não tomar cuidado. E as espécies, não é que, então está aumentando, que beleza. Não, não é isso. É que está sendo destruído o habitat, elas têm se aproximado para se adaptar.
0: Sim.
1: E nós temos aí, é muito comum também, o lobo-guará não é muito comum porque ele está em extinção, né?
0: Sim.
1: Uma espécie de extinção. Mas alguns animais estão chegando próximos à área urbana para se alimentar. Então,

0: há casos até de onças pardas, né? Aquela Sim. raça pequena, jaguatirica, etc. e tal, que chegam nas áreas urbanas. E o lobo-guará aqui na região tem alguns, né? Tem alguns, e acabou indo lá pro posto do Robertinho, né? Acabou e eles chamaram, felizmente eles detectaram através das câmeras e chamaram o pessoal para ver o resgate. Mas isso aí, tem gente que ainda faz o inverso. Fala, não, tá vendo? Tá aumentando tanto que tá chegando assim. Não, não, é exatamente o contrário.
1: É o oposto.
0: Eles estão perdendo o seu habitat e estão tentando se ambientar, às vezes se perdendo, né? Perdendo o rumo, porque tem menos áreas para eles viverem, né? Eu digo, é comum o aparecimento em alguns municípios até da onça parda. Né? Capivara nem preciso falar, né? Certo? É um animal silvestre, a gente até é silvestre, a capivara toma conta de lagos urbanos, etc e tal, tem que ser retiradas. Então é muito comum isso. O pessoal trabalhou bem lá no caso.
1: Foi.
0: Né? Era uma fêmea de lobo-guará.
1: Sim. Né? E foi aí uma ação, a gente tem que aí dar os parabéns, quero aqui do Robertinho Vare, que fez todo aquele trabalho de mobilização que foi orientado para que ele ficasse realmente não tanto assustado. Aí veio o pessoal especializado com o dardo, tranquilizou e resgatou. Eu acho que isso que é o mais importante, né, Marcos?
0: Exatamente. Foi feliz, final feliz.
1: Com certeza.
0: Mas, repito, os animais vêm à cidade, animais que a gente não via, porque o seu habitat está sendo destruído.
1: Até tucano tem por aqui de vez em quando, aparece aqui, viu, Marcos, na torre da antiga telefônica aqui, de manhã cedo tem um casal de tucano que vem cantar aqui, até bonito, viu, né,
0: Marcos? Vem muito tucano, você tem também aqueles macacos, muitas vezes se aproximam, né, vários animais, tatu, sem contar o saruê, né, o
1: Sim.
0: saruê, que aliás o pessoal tem medo do saruê, o saruê é super benéfico,
1: verdade,
0: como escorpião, ele ajuda a equilibrar.
1: Marcos, vamos falar um pouco mais, se você queira aí, algum assunto que você queira abordar aí, que a gente sabe que a cidade tem vários e vários problemas, obras inacabadas, enfim, tem tanta coisa, a gente fica aqui, se for, a manhã inteira falando, mas algumas coisas que você colocou na sua coluna no Bragança em Pauta, que tem todo sábado.
0: Olha, eu comentei uma coisa que está acontecendo muito em Bragança, e a última vez que aconteceu agora foi no bairro de São Miguel, a questão dos caminhões com carga alta, e ou se perdem, acabam entrando em locais e arrancando toda a fiação. Isso acontece muito no centro da cidade, o caminhão entra com aquela carga alta e arranca tudo, fiação, telefone, fiação de internet. Outro dia na Avenida José Gomes, entrou um caminhão, derrubou até o semáforo.
1: Foi. Né?
0: E a fiação. No Santa Helena, aqui onde eu moro, é impressionante. Isso aconteceu 5 ou 6 vezes. O pessoal corta caminho. Às vezes, outro dia tinha um caminhão em cima do caminhão, arrancou toda a fiação da rua aqui. O pessoal estava querendo linchar o cara aqui, para não haver algo mais grave. Né? E agora no São Miguel, né? Foi a última vez. Agora entrou também, arrancou a fiação. Aí o pessoal fica sem internet, sem telefone. Chovendo, não consegue, tem que entrar na programação, ficar 2, 3 dias assim, não sabe o problema que dá.
1: O transtorno.
0: Essa questão de carga alta, você toma muito cuidado, né? Bom, veja o que aconteceu lá em Vagem, né?
1: Sim, a ponte.
0: Teve episódio lá, caiu a passarela, né? Morreu gente. Essa questão de carga alta, então tem que haver uma fiscalização melhor da prefeitura em relação a isso, porque acontece muito em Bragança, e olha, aqui no Santa Helena já aconteceu umas 5 vezes esse ano, pelo menos. Agora no São Miguel, no centro, na avenida, em vários locais da cidade, a fiação está sendo arrancada e falta fiscalização e falta orientação.
1: É que o pessoal, segundo informações, Marcos, que a gente teve, o pessoal coloca no GPS, pessoal que vem trazer essas cargas para cá, e vai, logicamente, jogando para as avenidas principais, né? Ou joga em alguma descida, alguma coisa, e aí, realmente, como você falou, a carga é alta, qualquer fiação nossa é baixa, acaba levando tudo, né? A verdade é essa, né?
0: Alguns caras são por engano, outros o cara faz mesmo de... Uma vez o que arrancou aqui tudo na rua, aqui, juntou um monte de gente, a gente foi conversar lá para ver o que estava acontecendo... Aí eu até perguntei, mas por que você não deu a volta? Ah, não, era muito longe. Aí eu quando vim passar por aqui mesmo, dá vontade até, pra você perder a cabeça. Cara, não é possível, né? E arrancou a fiação da rua toda. Então, alguns casos são, sim, por erro de coisa, falta de orientação, e alguns fazem, né, impunemente mesmo, à noite, dentro, acho que...
1: A bel prazer, como fala, né?
0: Não por prazer, mas não. Por comodidade
1: isso,
0: de dar uma volta, de passar para outro lugar. Não por prazer, né, seria psicopatia, né?
1: É verdade.
0: Um outro assunto que também eu abordei, e é a questão do trânsito, realmente é complicado para Bragança o trânsito, né? O número de veículos, etc e tal. E tem que tomar um monte de atitudes em relação a isso. Tem que ser um negócio realmente global, fazer tentativas, se não der certo, voltar atrás também, né? Ter a humildade de se piorar e de voltar atrás. E eu tenho visto, por exemplo, este fim de semana eu fui até lá no Buscar Vida e eu voltei de madrugada, né?
1: Sim.
0: Estava tendo um comando no lago, até a gente falou, nossa, um comando, mas tudo bem, ninguém bebeu, né? Só que eu vi que tinha tido uma confusão, era um carro também, que o sujeito estava embriagado, furou o bloqueio, bateu o carro, uma puta confusão, quer dizer, as pessoas também abusam, né?
1: Com certeza.
0: Então você tem aí, o trânsito é uma questão também de conscientização, de providências, de organização, e se soma tudo, né? Nós temos um problema sério de conscientização no nosso país, né? Falta de pessoa não tem, as pessoas não têm muita empatia, muitas pessoas só veem os seus direitos, direitos entre aspas ainda, e são muito rigorosos com os outros, né?
1: Com certeza.
0: O negócio na internet é julgar você, são ótimos, mas eles fazem o contrário, muita gente age assim. Infelizmente, agora nós vamos viver aí esse segundo turno. Aliás, o nível, nossa senhora, na internet está um horror.
1: É. De baixo nível, né, Marcos? Triste, né? Nossa. Sem informação, sem proposta, sem nada, né?
0: Nada propositivo, só destrutivo, né? Eu confesso para você que eu estou assustadíssimo. Eu tenho 72 anos de idade. Eu votei, até eu lembro da minha primeira eleição, eu votei com 18 anos, eu votei no Zé de Lima, era Zé de Lima e Baú na eleição. Eu votei no Zé de Lima para prefeito, Zé de Lima era jovem, eu mais jovem ainda, né? Eu tinha 18 anos. Tá? Eu só fui votar para presidente, Jango, com 35 anos, em 89.
1: Verdade,
0: então a democracia tem que ser preservada, né? É triste, eu passei uma situação que eu só consegui votar para presidente com 35 anos de idade. E aí, eu acho que temos demais... É verdade que você elege um, não vai bem, elege, mas pelo menos você pode gritar, você pode protestar, o jornal publica, a televisão publica, e a ditadura é um negócio terrível, eu vivi isso.
1: Nós vivemos, né, Marcos? Nós passamos por isso.
0: Eu vivi isso, então eu respeito todas as posições, você gostar desse, gostar daquele, votar nesse, votar naquele, criticar um, criticar outro, mas nós só temos isso na democracia.
1: Com certeza. E isso, e o nosso país, queira ou não, tem uma Carta Magna de 88 que nos deu essa condição, né, Marcos? Expressar, né?
0: A democracia. Agora, se você tem uma ditadura, seja ela de direita, seja ela de esquerda, seja ditadura de centro, eu nunca vi. Né? Se você tem uma ditadura, você tem aquela impressão. Ah, não acontece nada errado, olha que beleza, não está acontecendo nada errado. Não é que não acontece nada errado, acontece muito mais coisa de errado e ninguém fica sabendo.
1: É abafado, né?
0: Porque a imprensa não pode publicar, ninguém pode protestar, porque se protestar é subversivo, vai ser preso, vai ser processado, é contra, né, os interesses nacionais. É que nem você ir num restaurante, por exemplo, você comer, você está comendo um lixo, às vezes, num restaurante, se você vai lá e xinga o dono do restaurante, não sei o que, ele faz uma coisa, você não percebe.
1: É, verdade. Estou
0: dando um exemplo absurdo, claro, né? Você tem a impressão de que você tá tudo bem, mas você, na verdade, você está consumindo uma coisa que você não... Você acha que está tudo bem, os olhos não veem, o coração não sente. É um faz de conta. A democracia é fundamental.
1: Com certeza.
0: Bom, um abraço, Marcos. Jango, a você, a todos os ouvintes, né? E eu agradeço mais uma vez o espaço aí que você está concedendo, estou sempre à disposição. Um abraço ao Marcinho, a todo mundo aí, o Mário Doura, não sei se vai estar aí hoje.
1: Né? Já está sentado aqui. Está de plantão.
0: Tá bem. Um abraço para ele também. Sempre colabora comigo, ele, a turma do Brasil em Pauta, o Jornal em Dia, né, que ele tem aí uma ligação. Todo mundo, um abraço.
1: Marcos, eu agradeço a você, uma boa semana e qualquer novidade a gente volta a conversar. Você é sempre bem-vindo aqui, você tem aqui, como a gente fala, o espaço garantido aqui, é o espaço democrático da Bragança FM 79, o som da região. Tá bom, Marcos?
0: Agradeço muito, um abraço.
1: Tchau, tchau. São 9h40, conversei com o Dr. Marcos Vale, que participa toda segunda-feira, aquele bate-papo gostoso, abordando vários assuntos. Vamos faturar, vamos com a música e voltamos com o Mário Doura, que já está aqui nos estúdios da Bragança FM. Também vamos comentar vários assuntos aí de importância.
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10: São 9h54, toda segunda-feira temos esse bate-papo gostoso com o articulista, professor, o homem das redes sociais, Mário D'Ouro. Mário, bom dia, prazer tê-lo aqui nesse feriado, nossa padroeira, Nossa Senhora Aparecida.
11: Bom dia, Jango, muito obrigado por mais essa oportunidade. Feliz Dia das Crianças, porque nós somos crianças, até espiritualmente, mas sim, nós somos crianças. O dia da padroeira do Brasil, que foi comentado aí nas redes sociais bastante, mas é um dia que, se você chegar na sua casa, ajoelhar e pedir a Deus que te dê conforto, te dê sabedoria, é um bom dia para fazer isso, como todos os dias do ano. Então, não espere vir dias especiais para fazer isso. Faça sempre e seja uma criança eterna.
10: Que faz bem para a alma, uma criança alegre, ambiente, uma criança é uma festa, né, Mário?
11: Eu sou bem-humorado, eu posso estar doente, posso estar com todos os problemas, mas eu não vou perder meu bom humor. Eu sou uma criança e vou continuar assim até o meu fim.
10: Eu digo sempre, todos nós viemos aqui para esse mundo com uma missão. Tem uma pessoa que fala, Jango, cada um tem aqui, a gente fala, uma carta escrita, uma vida escrita e um livro para você, sim, realmente seguir.
11: Sim.
10: É uma receita, nós somos uma receita do Criador,
11: sim,
10: essa é a grande verdade.
11: Sim.
10: E tem pessoas que não conseguem entender isso e se acham acima do bem e do mal. Infelizmente, nós estamos vivendo um momento desse em nosso país, né, Mário?
11: O problema da radicalização, e todo mundo quer que você aceite a opinião. A opinião é opinião, você não precisa aceitar. E eu vejo coisas absurdas nas redes sociais, que tem hora que dá vontade de responder, mas eu prefiro não responder. Eu fiz um teste, eu coloquei uma pequena quadrinha de um poeta e, em seguida, algumas pessoas colocaram, nossa, que bonita, né? Que inspiradora. Em seguida, alguém coloca lá, 22... O outro 13. Mas peraí, nós estamos falando de poesia. Nós não estamos falando de política. Começa com P, mas é poesia. E as pessoas não têm mais noção. Ou seja, o desespero e a falta de educação, ela permanece e cada vez vai piorar. Então, poesia, política e piora. São os três P que estão aí hoje em dia na cabeça das pessoas.
10: Nossa, né?
11: Isso não é nada. Eu vou num estacionamento aí na cidade e um dono de estacionamento, que eu achava esclarecido, falou, não, eu vou votar em tal pessoa, que eu não gosto de falar o nome de nenhum deles, porque a minha calçada está ruim. Aí eu falei, mas o que, que tem a ver eleição de presidente com calçada? É melhor você não conversar mais comigo sobre política e eu não venho mais no seu estacionamento. Então, fim de papo.
10: Encerrou a conversa, né, Mário?
11: Encerrei a conversa.
10: E você sabe que as pessoas não têm essa noção e essa ligação, ou tentam manipular isso para criar uma situação para que você realmente entre em confronto, né, Mário?
11: Uma parcela faz por maldade. Outra parcela por ingenuidade e ignorância, o ato de ignorar. E a outra porque é analfabeto funcional. Então, é isso que nós temos. Vamos ver. Vamos esperar aí as eleições e ver o que vai acontecer com o nosso país. Eu temo muito pelo nosso país. Essa semana que passou, um dos nossos colunistas escreveu 5 colunas a respeito de como foi a ditadura e o medo das pessoas. Então, sinceramente, direita comandada por quem está aí, desculpa, eu não tenho nada contra a direita nem contra a esquerda. Eu só quero que as Forças Armadas fiquem longe, porque o papel constitucional é que elas fiquem longe, e espero que ninguém faça desse país o caos.
10: não tire a nossa soberania. Né?
11: Não tire a nossa soberania e, infelizmente, a gente percebe que o caminho aí tá muito ruim.
10: Mas, Mário, vamos falar um pouquinho a respeito do seu portal, das entrevistas, e tem acompanhado aí, visto que você tem a cada semana renovado e trazendo vários temas e vários assuntos, principalmente agora o mês de outubro rosa, que eu sei que você tem temas importantes com vários entrevistados, né?
11: No próximo dia 24, Marcos Valle, você já está convidado. Próximo dia 24, nós vamos gravar novas entrevistas, são 20 entrevistas. Hoje já estou mandando todos os convites. E amanhã nós temos uma pessoa que é a Roseli Frigi, que é aqui de
10: tá
11: Bragança,
10: está
11: correndo muito. Parece que hoje ela está lá em Pedra Bela, não é isso?
10: É.
11: Olha que belezinha. Agora, uma coisa que eu noto é muito interessante. Toda postagem que o Márcio Rossini coloca, ou ela coloca, eles sempre estão comendo alguma coisa.
10: Ah, é?
11: Ela faz exercício e continua magra. E o Márcio Rossini está engordando.
10: Ele tá certo?
11: Ele precisa começar a andar.
10: Ele está acumulando gordura enquanto ela perde.
11: Ô, Roseli, você precisa dar um jeito nele, arrastar esse moço.
10: Segurar a boca,
11: porque,
10: né?
11: Segurar a boca. Não, ele pode até comer, mas se gastar energia como ela, vai ser bom.
10: Vai ser bom, né? Bom para a saúde, né, Mário?
11: Amanhã, às 10 horas da manhã, nas redes sociais.
10: Mário, uma coisa importante é esse Outubro Rosa, que traz aí a questão do tema, principalmente do câncer de útero e o câncer de mama da mulher. Então, eu sei que você vai estar abordando esse assunto com vários entrevistados, médicos, psicólogos e pessoas que têm esse veio. Mas tem uma coisa mais interessante, né? Que é o bem-estar de ser mulher, daquela que realmente gera, daquela que dá vida. A gente sempre fala isso. Tem pessoas que agora a gente tem visto ultimamente umas coisas absurdas, né, dizendo que a mulher tem que ser submissa ao homem. Voltando aos temas que a gente assusta, né, Mário?
11: A gente assusta porque, inclusive, parece que foi alguém, uma mulher lá que foi eleita, né? Uma mulher falando que a mulher tem que ser submissa. Eu vou falar uma coisa para Rita. Rita, meu amor, eu amo você porque você não é submissa. Porque você discute as coisas comigo e combina. Mandar ninguém manda, nós dois resolvemos em conjunto. Por favor, mulheres, não se submetam. Vocês são melhores e mais competentes que os homens. Então, respeite os homens nas suas atitudes e se respeite. Não fiquem observando a conversa. É muito normal em certas igrejas dizer que a mulher tem que ser submissa. Então, quando um pastoreco fala algo assim, saia da igreja e procure outra igreja. E quando um pastoreco ou um padreco começar a tentar incentivar você a votar em alguém, saia da igreja. Sabe aquele dízimo que você dá normalmente? Transforma em cesta básica e dá o dízimo para alguém que precisa. Faça isso, mas não aceite nenhum pastoreco ou padreco. Agora, existem pastores e padres que eu tenho muito respeito, mas infelizmente hoje há uma invasão de pastorecos e padrecos que estão tomando esse tipo de atitude. Tomem cuidado.
10: E o que é pior, né, Mário? E acabam indo para as redes sociais para divulgar essas situações.
11: Sim.
10: E tem milhares e milhares de seguidores. E aquele que nos deu a vida, que é Jesus, não tem uns seguidores como deveria ter.
11: Você percebeu isso, não? É verdade. É uma pena que Jesus Cristo não tem uma página no Facebook, né? Porque se tivesse, eu acho que ele não teria tanta assistência como tem o resto, tá certo? Porque o ser humano está degradado, o ser humano esqueceu que a gentileza, a bondade, o bom dia, que prazer em te ver, esse tipo de coisa está sumindo. Eu sempre, quando vejo pessoas, mesmo que eu não conheço e passo por elas, eu cumprimento, bom dia, tenha uma boa semana. É o mínimo que a gente pode desejar para as pessoas.
10: E tem uma coisa interessante, né, Mário? A gente não sabe mais quanto tempo, mais quantos dias nós teremos. Então, faça o melhor hoje. Faça o bem, não importa aqui.
11: Olha, a média do ser humano brasileiro, ele morre aos 76 anos de idade, que é pesquisa comprovada através de pesquisas nos cartórios, onde você coloca a data de quem morreu. Muito bem. É o seguinte, você consegue viver mais se você sorrir mais. Você consegue viver mais se você for uma pessoa que tenha empatia. Faça isso por você mesmo. Não é pelos outros, não. É por você. Sorria mais, reclame menos. Não fique mal-humorado com qualquer coisa. Pense que amanhã é um novo dia, você vai acordar sorridente, vai dormir bem, porque você não está estragando o seu bem-estar com mau humor ou então com falta de educação. Faça isso, experimente.
10: É aquele ditado, né, Maria? Consciência, a hora que você coloca no travesseiro, a sua cabeça pesa.
11: É.
10: Então faça um resumo, uma análise do seu dia e tente ser melhor no próximo.
11: E agradeça a cada momento que você faz. Isso vai fazer a diferença na sua vida. Quero falar de uma outra coisa. Hoje é um feriado. Tem poucos carros aí na rua, na praça. Eu parei um pouco lá na praça. E eu observo muito as vagas de idosos e deficientes. Jango, você não tem noção. Hoje, poucos carros, com várias vagas assim, em todos os lugares disponíveis, e carro sem a plaqueta de deficiente numa vaga de deficiente, só porque estava perto do banco. Ora,
10: é só um minutinho, Marcos.
11: É inadmissível. Então, eu continuo pedindo ao Bertin, que é o secretário da Mobilidade Urbana, que continue fazendo alguma coisa, porque no supermercado está acontecendo também a mesma coisa, e a gente falou na semana passada, ele vai tomar atitude, e vai tomar atitude de verdade. E eu acredito no profissionalismo do Bertin. Então, Bertin, tamo junto. E a hora que você começar a guinchar os carros, pode filmar e me mandar, que eu vou mostrar para todo mundo para essa vergonha parar.
10: Pessoal, é acreditado, né? É a pessoa, é só um minuto, é só dois. Só que nesse momento pode chegar uma pessoa que é um cadeirante, que é uma pessoa deficiente, que tenha dificuldade no comover, e isso acaba realmente tirando ali, né? Quando a gente fala, essa vaga.
11: As pessoas não olham com empatia para os outros, né? Eu tenho a plaquinha de idoso e tenho de deficiente, porque eu tenho um problema no meu braço.
10: Sim.
11: Tanto é que eu dirijo com um pomo, né? E O pomo é um aparelho que você coloca no volante para você poder dirigir com mais tranquilidade. Fica mais leve. E eu vejo as pessoas com idades assim, bem novas, bem recentes, estacionando em qualquer lugar e não prestando atenção nos outros. Quando eu vejo vaga que é de deficiente, está vazia, mas eu vejo uma vaga que não é de deficiente, eu estaciono nela porque pode ter gente pior do que eu.
10: Com certeza.
11: E eu vou continuar fazendo isso, não tenha dúvida.
10: Mário, é acreditado, quem tem princípios, quem tem essa questão de cidadania, tem que exercer todo dia. E a gente aprende a cada dia a ser cidadão. E isso é o que está faltando de conscientização nas pessoas, da formação, da família.
11: É o mínimo, né? É o mínimo que a gente precisa é ter, primeiro, educação. Educação é o tipo de coisa que a gente percebe na hora.
10: Que não aprende na escola, né, Marcos?
11: Não aprende na escola. Se a pessoa tem ou se a pessoa não tem. Quando a pessoa não tem, se afaste. Você não vai conseguir resolver o problema educacional dela que ela devia ter aprendido com o pai e com a mãe em casa. Afaste-se e conviva com as pessoas que são educadas, gentis. Você vai se dar muito melhor.
10: Com certeza. Mário, foi um prazer tê-lo aqui nesse feriado de segunda-feira. Que Deus, Nossa Senhora Aparecida, abençoe você, a Rita.
11: A nós.
10: Saúde. E vamos seguir em frente. Eu acho que nossa missão não para. Se a gente está aqui, porque a gente tem uma missão para cumprir.
11: muito obrigado mais uma vez. Eu pedi uma música hoje. Eu
10: tô sabendo.
11: Nostradamus, de Eduardo Dussek, que é para mostrar exatamente, quem for inteligente vai entender muito bem a música, porque ela é muito atual. Excelente semana a todos.
10: Um abraço, Mário. São 10:09. Eduardo Dussek aqui nas ondas da 79.7, o som da região.

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17: O presidente do Tribunal Superior Eleitoral, ministro Cássio Nunes Marques, determinou nesta segunda-feira que a área técnica da corte analisa com máxima urgência a eventual desinformação do canal Exército do Lula no WhatsApp, que provocou uma batalha de liminares no tribunal. O ministro enviou o caso à assessoria de enfrentamento à desinformação do Tribunal Superior Eleitoral, que deverá apresentar elementos técnicos disponíveis que possam contribuir para a avaliação dos riscos da integridade do processo eleitoral. A assessoria terá que levantar os dados, apontar, por exemplo, se o conteúdo foi difundido em outros canais ou plataformas digitais. Também disso solicita especialmente que a unidade

0: do Norte, ele acabou de publicar agora nas redes sociais, que vai estar no Santuário de Aparecida junto com a Lu, a sua esposa, Lu Alckmin. Os candidatos à presidência da República, Luiz Inácio Lula da Silva e também o candidato Flávio Bolsonaro, irão participar das cerimônias religiosas em homenagem ao Dia da Padroeira do Brasil. Também como destaque, o Papa Leão XIV irá ser internado amanhã, onde irá passar por uma cirurgia para a retirada de um nódulo no pulmão. O mundo pede, nesse momento, oração pelo Papa, que acabou realmente tendo, através de exames, a identificação. O pontífice anunciou ontem, no domingo, logo após a sua homilia, dizendo que terça-feira ele estaria se internando para que fosse realmente retirado esse nódulo numa cirurgia que estará acontecendo amanhã. Também na segunda-feira, o Vaticano disse que o Papa manteve sua agenda normalmente, mas não especificou se ele manterá ou não a viagem que tem programada para a América Latina no mês que vem. No domingo, o porta-voz do Vaticano, Matteo Bruni, disse apenas que a recuperação da cirurgia irá durar cerca de uma semana. São 10 horas 27 minutos. Você é ligado aqui no Som da Região e os destaques e informações, Márcio.
1: Vamos falar aqui alguns eventos que acontecem hoje, não só aqui em Bragança, como também nas cidades da região. E um evento que acontece na cidade de Pedrabela, está acontecendo desde as 6 da manhã, a primeira missa que foi celebrada aí às 6 da manhã, e hoje teremos missas em vários horários, agora está tendo a missa das 10 horas da manhã, que é lá no alto da pedra, na parte de cima, às 11h30 teremos missa na parte da Emidra, na parte de baixo, às 13 horas também na Emidra, e às 15 horas na Emidra, que é na parte de baixo ali de Pedrabela, na parte de baixo do pé da pedra. Também um evento que vai acontecer também, esse aqui, é lá aqui em Bragança Paulista, na igreja da Vila Aparecida, que hoje é o dia da padroeira do Brasil. Teve a primeira missa às 6 horas da manhã, agora vai ter, já teve às 8, e agora vai estar tendo às 10 nesse momento, E ao meio-dia teremos aí o Batizados, Às 4 horas da tarde, estudo religioso aí com o padre Denis Rickert, e Coração da Imagem da Senhora Aparecida. Às 5 horas da tarde, a Santa Missa e Procissão Luminosa pelas ruas da comunidade. E também lembrando que hoje, que é dia 12, está lá aberta a cantina, a partir das 9 horas da manhã. Então, se você quiser comer lá um salgadinho, vai estar aberto lá
0: a cantina. Pastel, pizza.
1: Pastel, é muito bom. E também você falou da Padroeira do Brasil. A Padroeira do Brasil, hoje teremos várias missas lá, Começou da meia-noite de hoje, na virada de ontem para hoje. Já começou as comemorações e deve prosseguir. E para encerrar, vai ter um show pirotécnico lá na Basílica Nacional de Aparecida. E também lembrando que hoje... vai ter lá na Praça do Cruzeiro, na Praça Belo Horizonte, a festa para a criançada, E aí foi organizada pela Andréia e todos os colaboradores estão ajudando. E também hoje estaremos aqui no bairro do Lava Pés, daqui a pouquinho, meio-dia, a tradicional queima de fogos ali, que começou lá com o seu Jaime, Inclusive pediu as orações para o seu Jaime, Sim. Você comentou aqui, e as orações para o seu Jaime, que começou lá desde a época do Padre Lério, começou com esse evento, e prossegue aí, então, tomando aí essa tradição que é a festa da queimada de fogo. Inclusive, hoje o Padre Gustavo confirmou, vai estar aqui,
0: fazendo 20, a bênção, meio-dia,
1: fazendo a bênção das rosas.
0: E a consagração.
1: Lá no sábado eu estive lá na missa dele, e ele confirmou que hoje ele vai estar aí, Inclusive, a missa dele ia ser às 9 horas da manhã, ele antecipou um pouquinho, mexeu no horário, para chegar ali no horário que tem meio-dia a consagração.
0: Com certeza. O prazo para a proibição dos encontros venceu no último domingo, ontem. Por também atuar como advogado do pai, Flávio pode visitá-lo todos os dias, respeitando o veto em encontros com finalidade político-eleitoral e divulgação de manifestos ou declaração do ex-presidente. A autorização foi feita através do ministro Alexandre de Moraes, que autorizou as visitas do Flávio Bolsonaro ao pai, que se encontra realmente em prisão domiciliar. São 10 horas 30 minutos. Foi um giro de informações e notícias do Primeira Mão desse feriadão de segunda-feira.
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0: É, são 10h50 em Bragança Paulista, você ligado, primeira mão, feriadão da Padroeira, Nossa Senhora Aparecida, Dia das Crianças, já abriu os portão lá do posto de monta, a criançada hoje até às 17 horas estará fazendo esse evento hoje, que é da Prefeitura Municipal de Bragança, com brinquedos infláveis, tudo isso, muito mais. Ontem teve também lá na Planejada 2, o Davi, todo o pessoal e os comerciantes organizaram, mandar um abraço para a Bia, lá do estúdio, a veterinária, o pessoal ontem a gente conversou lá. Também quero aqui aproveitar, Marcinho, agradecer o pessoal que colaborou com a festa da Vila Aparecida, a Veiga Mecânica lá na Santa Isabel, Auto Peças Mória, o Diogo, nosso abraço, nosso bom dia, também a Auto Escola São Cristóvão, um abraço aí ao Arthur, a Rose, ao Adriano, ao Mauri, todo o pessoal lá da Auto Escola São Cristóvão. 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Os nossos agradecimentos, o pessoal que colaborou, participou e ajudou. 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São 10h53, você continua aqui no Som da Região. Ao meio-dia, tá tudo realmente já preparado, para que a procissão tá acabando a missa daqui a pouco, e desce a procissão ali para a Praça Chico Major, onde haverá a consagração de Nossa Senhora e a Benção das Rosas. É um evento que acontece há 47 anos. Nós estamos aqui hoje lembrando muito do seu Jaime Gresson, que é um dos precursores, um dos daqueles que apoiou na época o Monsenhor Lério para esse evento que acontece há mais de 40 anos na Praça Chico Major. Na Vila Aparecida, tem agora, às 12 horas, tem a missa da catequese, né, Marcinho? Depois, às 16 horas, o show com o Padre Denis, 17 horas, a missa de consagração à Nossa Senhora e a procissão que vai terminar o dia de hoje ali na Vila Aparecida. Além disso, tem muitos e muitos outros eventos e bairros. O bairro do Campinho também encerra hoje a festa da padroeira Nossa Senhora Aparecida. Um abraço a toda a comunidade do bairro do Campinho que acompanha aqui a programação da Bragança FM, o Som da Região. Eu, daqui a pouquinho, vou estar saindo aqui do ar, né? Mas o Luiz Henrique vai assumir aqui o momento esportivo, vai falar dos jogos de ontem, a grande jogo de ontem, onde o Corinthians tomou de 4, caiu de 4 ontem, professor. Na Nubank, né? Tivemos empate do Grêmio e do Inter, que estão os dois ali ver quem está pior, como diz o outro, né? O Mirassol perdeu a noite para o Bahia por 1-0, o São Paulo no sábado venceu o Vitória por 1-0, tivemos também o Santos perdeu para o Grêmio, e tudo isso e muito mais da rodada. Ontem o Flamengo venceu o Fluminense por 1-0, gol de Carrascal, e tudo isso você vai acompanhar no Mundo Esportivo, e o jogo de hoje, que vai acontecer às 21 horas no Cícero de Souza Marques, Red Bull Bragantino e Bahia, com transmissão do som da região da Bragança FM, a equipe esportiva líder em audiência. São 10h55.
1: A Defesa Civil acabou de divulgar aqui um boletim das chuvas do final de semana, Jango. A Defesa Civil registrou aí 27,4 minutos de chuva entre as 7 da manhã de domingo, dia 11, né, às 7 horas de segunda-feira de hoje, dia 12. Os ventos chegaram a 44,28 km por hora e o maior volume foi na água comprida, né? E não houve registro de vítima, alagamentos ou acúmulo de água nas vias públicas. O que me chama a atenção é o Zé Savaio, né? Encheu de água lá, ninguém falou nada aqui, né?
0: Estranho. É, Marcinho.
1: É, tá tudo lindo, maravilhoso.
0: É, deixa eu mandar um abraço aqui pro Reinaldo e pra Fabiana, eles estiveram no show do Paulão e da Biana. Um abraço, viu, Reginaldo? Eles que é nosso ouvinte aqui da Bragança FM todos os dias. Reginaldo, bom dia pra você, pra Fabiana e também pra Maria Aparecida, ontem conversei com ela, é nosso ouvinte, e a Ruth Filócomo, também tivemos aqui. Eu quero agradecer ao René Marques e ao Gustavo que cantaram ontem, o Paulão e a Biana e toda a família, pessoal que sempre prestigia. Um abraço a toda a comunidade lá da paróquia Nossa Senhora Aparecida, que estão desde sexta-feira trabalhando nas barracas. Pastel, pizza, Mulher Maravilha, tem chopp lá, viu, Marcinho? Tem lanche de pernil, tá? Vale a pena você conferir. Hoje é o último dia, já estão abertas lá as barracas ali em torno da igreja, em frente à igreja, para que você possa participar e prestigiar, que toda a arrecadação é feita principalmente para as reformas e melhorias da própria estrutura da igreja e toda a comunidade da paróquia Nossa Senhora Aparecida. Nós tentamos um contato com o Frei Rivando, mas acho que devido às celebrações e a correria de hoje, aí durante amanhã ou depois, nós iremos fazer um resumo aqui, né, Marcinho, do que foi cada evento aqui em Bragança Paulista, não é isso? São 10h56, você ligado aqui no Som da Região, vamos a mais um sucesso, Fatoramos, e na sequência vem o Luiz Henrique apresentando a página esportiva do Primeira Mão e também vagas, emprego, informações e notícias.

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7: É, são 11 horas e 20 minutos, 11 e 20 da manhã, este é o programa Primeira Mão, e não, você não está ouvindo errado, ou não, o Jango não foi abduzido, o Jango não sumiu, o Jango precisou se ausentar para ir na consagração das rosas, inclusive na procissão de Nossa Senhora Aparecida hoje, lá no bairro do Lava Pés. Então eu estou aqui para apresentar o momento esportivo, o destaque esportivo do programa Primeira Mão.
11: Não é a voz do Jango que afinou?
7: É, não é a voz do Jango que afinou, ele não inalou gazelho. Tá, o Jango não na Lugazera, a voz dele não tá fina, então sou eu, Luiz Henrique Domingues, aqui pra trazer as informações do esporte, porque ontem teve clássico, que o Márcio lembra bem, teve, quer dizer, não teve clássico apenas em São Paulo, teve clássico São Paulo, Rio de Janeiro e Rio Grande do Sul, que inclusive terminou em empate, Grêmio empatou em 1-1 com o Internacional, com isso não muda muita coisa, ajuda o Corinthians, porque com o resultado com o Inter que ia vencendo pelo placar de 1-0, Corinthians ia entrando na zona de rebaixamento, ia se complicando ainda mais, mas o Grêmio acabou salvando o Corinthians, fazendo jus ao hino do Corinthians, e aí o Corinthians dormiu fora da zona de rebaixamento nessa 30ª rodada do Campeonato Brasileiro. Inclusive o Flamengo venceu por 1-0 o Fluminense, então foi uma rodada importante para os clássicos, mas não mudou tanta coisa assim na tabela do Campeonato Brasileiro, visto que aí, por exemplo, o Corinthians continua fora da zona de rebaixamento, Flamengo continua na frente do Palmeiras, um ponto de vantagem, bem verdade, mas o Palmeiras ainda não conseguiu retomar a liderança e o Fluminense não conseguiu subir na tabela de classificação do Campeonato Brasileiro. Mas agora falando um pouco melhor dessas partidas de ontem, Palmeiras e Corinthians se enfrentaram ontem às 17h30 no Nubank Park. Partida essa que terminou com vitória de 4-1 do Palmeiras para cima do Corinthians. Dois gols, inclusive, de Agustin Gear, um lateral contestadíssimo do Palmeiras, que por muito tempo discutiu-se bastante a capacidade ofensiva dele, o fato dele estar no Palmeiras. Mas ele vem demonstrando muita evolução, não à toa foi convocado para a seleção argentina para fazer parte do grupo que foi para os Estados Unidos e recentemente também foi convocado para a seleção argentina sendo titular nas partidas, e ele acabou fazendo 2 gols ontem, e além do Agustin Gear, o Matheus Bidu fez 1 gol contra para o Palmeiras, ele que fez um baita de um gol contra, diga-se de passagem, um cruzamento pelo lado esquerdo do ataque do Palmeiras, Bidu foi fazer o corte, cabeceou para o seu próprio gol e encobriu o Hugo Souza, inclusive. E aí o primeiro gol do Palmeiras, inclusive, dessa partida foi marcado por Alexander Barbosa. O único gol do Corinthians foi marcado nos acréscimos da partida, quando já não valia mais nada, que aí foi quando o Gustavo Henrique balançou as redes. Palmeiras, inclusive, teve chances de aumentar o placar, perdeu um pênalti com o Paulinho ali faltando aos 36 minutos da primeira, da segunda etapa. E aí o Palmeiras goleou o Corinthians. Corinthians, que foi comandado pelo técnico, foi comandado pelo técnico do time sub-20. Ontem quem comandou o Corinthians nesse clássico foi o William Almeida, técnico do time sub-20, técnico da base do Corinthians. E aí o Palmeiras acabou saindo acabou saindo vencedor e também com goleada. Inclusive o Corinthians ontem também anunciou seu novo técnico. Clarence Seedorf é o novo técnico do Corinthians. Ele que foi um grande nome da seleção holandesa no final da década de 80, começo da década de 90. Ele foi campeão da Liga dos Campeões com o Arsenal, foi campeão da Liga dos Campeões com o Milan. Teve um grande nome como jogador, inclusive aqui no Brasil, jogou pelo Botafogo lá entre 2011 e 2012. Ele inclusive elogiou bastante, ele é muito elogiado pelos seus companheiros de equipe, pelo profissionalismo. No entanto, o Corinthians contratou um técnico que tem pouquíssimos jogos e não comanda um time como técnico há 7 anos. Desde a última vez que ele desempenhou um trabalho na beira do gramado foi em 2019, quando foi técnico da seleção de Camarões, com apenas 12 partidas. Ele desde então atuou mais nos bastidores, tanto na seleção holandesa quanto em outros clubes. E aí o Corinthians contratou Clarence Seedorf como novo técnico. Uma decisão muito contestada. No entanto, vamos ver como vai se desenrolar, até porque a gente tem uma amostragem muito pequena dele como técnico de fato. Então, para se ter uma noção aí dos números do Clarence Seedorf como técnico, para a gente trazer um comparativo e mostrar mais ou menos como que o Corinthians, como que vai ser esse novo técnico do Corinthians. O Seedorf, ele aposentou lá em 2013 e começou sua carreira como técnico em 2014. Seu primeiro cargo, técnico do Milan, onde ele é ídolo como jogador, mas ele fez 22 partidas, onde teve 11 vitórias, 9 derrotas e 2 empates. Nada mal, mas o ambiente do Milan era e ainda é um pouco instável do ponto de vista de comando. E aí depois disso ele foi comandar o Shenzhen da China, onde ele fez 13 partidas com 13 vitórias, 6 derrotas e 3 empates. Aí já começam os números um pouco mais preocupantes. E logo na sequência, ele já foi técnico do Esportivo La Coruña, lá da Espanha, onde ele teve 16 partidas, 2 vitórias, 8 derrotas e 6 empates. E aí em 2018, entre 2018 e 2019, quando ele fez o seu último trabalho, ele teve 12 partidas com 4 vitórias, 3 derrotas e 5 empates. Então são números ruins do novo técnico do Corinthians, que inclusive esses são os últimos números dele como técnico, tá? Porque ele vale ressaltar que ele não é técnico há 7

0: explode dentro de mim. Estás a dizer, é uma sequência das vezes de erros do árbitro que depois, hoje na segunda parte, mas não tenho nada contra ele. Ele é um pai de família como eu, e pedi-lhe desculpa porque acho que não. Eles não merecem, porque tentam fazer o melhor que sabem que podem, e portanto eu contra vocês não tenho absolutamente nada. Estou a falar aqui de vocês diretamente, e têm todo o direito de criticar e elogiar quando entenderem, mas às vezes quando passa do ponto, né, quando me ofendem a mim, à minha família, aos meus, aí é que custa, mas estava a brincar, estava com algumas saudades, confesso.
1: Boa, é isso. E Abel, embora esse não fosse o discurso, né, o João Martins aqui na entrevista coletiva na última quinta-feira fez questão de destacar que na visão de vocês os 3 pontos contra o Corinthians são os mesmos 3 pontos de uma vitória contra o Bahia ou em qualquer outra rodada do Campeonato Brasileiro, mas pelo contexto, né, vem aí uma decisão contra o Fluminense, a possibilidade, e vocês sabem, né, que para o torcedor isso também é importante, né, poder aumentar essa crise que vive o rival nesse momento. Houve uma mobilização diferente nos últimos dias para o jogo de hoje? Obrigado.
0: Sabem, eu não me mobilizo a mim e aos meus jogadores só porque vamos jogar contra o Corinthians. Quem veste a camiseta do Palmeiras sabe que todos os jogos têm que ir ao limite. O desafio que eu faço de forma de brincar com os nossos torcedores é: nós vamos fazer de cada jogo uma final. E os nossos torcedores, jogos em casa, fazem de cada jogo como se fosse contra o Corinthians. Porque eu tenho a certeza, se nós juntarmos esta energia que a gente vê neste tipo de jogos, juntamente com o nosso espírito de competir cada jogo como uma final, e as finais nós não escolhemos adversários. Agora, dizer-te que estou aqui há 7 épocas, eu e a minha comissão técnica sabemos perfeitamente o que é que significa um clássico, sabemos perfeitamente o que é que significa jogar contra o Corinthians. Já não é a primeira vez que fazemos 4 golos. É a primeira vez que fazemos 4 golos. Não vamos ganhar sempre. E não precisam de cobrar nem ao treinador de Palmeiras, nem ao presidente de Palmeiras, nem ao diretor de Palmeiras, nem aos jogadores de Palmeiras vitórias, que é isso que nós fazemos desde que chegamos aqui. Nós queremos é sentir esta energia todos os jogos. Nós vamos fazer a nossa parte, que é encarar cada jogo como uma final, seja qual for o adversário. Agora entendemos o contexto do derby. O que eu espero da nossa torcida, que se junte, que se mobilize, eu espero e peço que se mobilize, como cada jogo, que faltam 6 jogos para jogarmos em casa, que tragam a energia como se fosse contra o Corinthians. É isso que eu peço à nossa torcida. Porque nos vai ajudar como ajudou hoje. Quando nós encaramos cada jogo como se fosse uma final, e a nossa torcida encara cada jogo como se fosse uma final ou contra o Corinthians, não é? Já há muito tempo que eu não sentia a pele a borbulhar, há muito tempo, e isso vem de fora, isso vem da torcida. Então, se eu posso fazer um pedido à nossa torcida, que traga esta energia, que traga esta vibração, e se for preciso pensar que cada jogo que nós vamos jogar é contra o Corinthians, trago-na, porque nós precisamos muito dessa ajuda.
1: Abel, tudo bem? Bruno Lhoz, Rádio Bandeirantes. Desde que você chegou ao Palmeiras, você já enfrentou 11 técnicos no rival, no Corinthians. E essa é só uma das evidências de várias que mostram a diferença administrativa, financeira que existe entre os dois clubes que fazem o maior clássico do estado nesse momento. Mas nem sempre essa diferença aparece dentro de campo, como não apareceu, por exemplo, no ano passado. Hoje apareceu. Eu queria te perguntar o porquê disso e se você acha que o resultado de hoje diz alguma coisa sobre o status de Palmeiras e de Corinthians nos últimos anos.
0: Sim, já joguei contra esta equipe e já perdi. Um ano passado, como tu disseste, perdemos um título contra eles. Se calhar, mais do que o treinador, ou do que a comissão técnica, ou que os jogadores, tens que olhar para quem nos lidera. Acho que a diferença está exatamente essa, porque se calhar, se a nossa presidente não fosse muito forte e corajosa, o treinador de Palmeiras já tinha sido despedido 2 ou 3 vezes. E não é desde hoje, foi desde que eu cheguei. Depois de ganhar 2 Libertadores, vocês viram. E portanto, isso não vai mudar. Eu acho que o que faz diferença no Palmeiras, desde que nós chegamos aqui, porque eu não posso falar do meu rival, respeito, mas eu não falo dos rivais. Os rivais seguem o caminho que querem. Nós vendemos agora um jogador por 40 milhões de euros e não compramos ninguém.

0: Eu não posso dizer que a equipa ficou com mais opções depois de vender o Alá. Só que vocês ouviram o nosso diretor e a nossa presidente, há um ou dois anos atrás, a dizer que nós respeitamos não só os profissionais do Palmeiras, como os nossos patrocinadores, os nossos fornecedores. E eu também disse várias vezes à nossa presidente e ao nosso diretor, se é para não pagar aos salários, aos nossos funcionários, sobretudo aos mais que mais precisam, para eu ir contratar um jogador, eu, treinador, não quero. Se é para andar a contratar jogadores para não pagar salários, ou para não cumprirem com aquilo, eu não quero. E foi assim em 2020, foi assim que não contratámos quase ninguém, fomos buscar o Breno à 2ª Divisão e o Kusevic. No ano seguinte não contratámos também ninguém, apostámos na base, num grupo que quando eu cheguei estava, ou quando chegámos estava, tinha acabado de ganhar um título. Nós conseguimos, através de um processo que o clube já tinha, de processos que o treinador trouxe, e eu também já vos disse várias vezes que o Palmeiras tem que ser um exemplo a seguir. Palmeiras tem que ser um exemplo a seguir. Somos, porventura, a equipa mais jovem que está nos 4 ou 5 primeiros lugares, quando comparas com outras, não é? É muito mais jovem. E tem N de jogadores para poder vender, para faturar, eu não sei quanto é que o Palmeiras deve, mas temos património humano para poder vender se for preciso. E foi isso que nós fizemos, com processos, com trabalho, com ajuda, com cobrança interna, às vezes a cobrança externa, umas vezes justa, outras vezes injusta, mas nós nunca deixamos de seguir aquilo que acreditávamos, sobretudo a nossa presidente. Se os outros clubes já tiveram 20 ou 30 ou 15 treinadores, o que é um treinador caro? Imagina, eu tenho que pagar o treinador para despedir, tenho que pagar o treinador para contratar. Se fizer isso duas ou três vezes, chega uma altura que estou a pagar a três treinadores mais ao que está a jogar, mais o que está no clube. Portanto, isso tem a ver com gestão. E felizmente, há uns anos esta parte, pelo menos daquilo que eu sei, o clube se profissionalizou. O anterior presidente veio e profissionalizou, segundo eu sei, o Paulo Nobre. O Galiote continuou a fazer um excelente trabalho, e a nossa presidente veio e acrescentou primeiro prudência e a seguir investimento, porque ela investiu. Num primeiro momento tivemos que segurar, depois investimos, e agora conseguimos comprar jogadores como a Roque e como o Arias, mas porque vendemos muito e bem o Alá, o Estevão, o Hendrick, o Vítor Reis, e está-me a faltar aqui outro seguramente. Portanto, acho que é um clube a seguir como modelo. Agora, se vai ganhar sempre? Não, não vai. Nem o Palmeiras, nem nenhuma equipa no mundo. Nem o Paris. Eu deixei aqui uma altura e disse: Paris Saint-Germain é a única que ganha sempre. Olha, afinal, nem o Paris Saint-Germain ganha sempre. Já viste que o melhor treinador do mundo, com os melhores jogadores do mundo, eles, afinal, também perdem.
1: Abel, boa noite.
2: Bom, então tá aí Abel Ferreira, inclusive, destacando o trabalho do Palmeiras. E uma coisa que há de se destacar do Palmeiras, inclusive, comparando com o Corinthians, já que falamos aí de troca de técnico do Corinthians e também de um clássico, é que o Palmeiras está há quase 6 anos, agora no final do mês de outubro vai completar 6 anos que Abel Ferreira foi contratado, e desde que ele foi contratado, o Corinthians teve num total 12 técnicos. Ó, pra você ver, é uma média de 2 técnicos por ano que o Corinthians troca, isso que eu não tô contando os interinos, que comandaram o Corinthians algumas vezes. Mas ó, desde que o Abel Ferreira foi contratado, em 2020 o técnico do Corinthians era o Wagner Mancini, que ficou até 2021, Mancini hoje no Bragantino. Aí assumiu interinamente Fernando Lázaro. Em 2021, 2022, Silvinho foi o técnico. Em 2022 ainda, Vitor Pereira foi o técnico, que inclusive só terminou porque ele supostamente teria que cuidar da sogra dele, que estava doente. E aí, logo depois, 2023, o Cuca, na verdade, depois de 2022, do final de 2022 para 2023, eles efetivaram Fernando Lázaro, que inclusive trabalhava no departamento de scout do clube, departamento ali de estatística do clube, ele foi efetivado como técnico. O Fernando Lázaro foi demitido, o Cuca assumiu mas foi uma passagem muito relâmpago, porque repercutiram todos os casos de acusação de estupro do Cuca. E enfim, inclusive o Cuca foi demitido, e nesse meio período o Danilo comandou interinamente, o Danilo, ex-jogador do Corinthians, campeão da Libertadores com o Corinthians, com São Paulo, inclusive até comandou o Corinthians num Palmeiras e Corinthians. Mas ainda em 2023, o Luxemburgo terminou, acabou assumindo o cargo. De 2023 para 2024, assumiu o Mano Menezes. Ainda em 2024, Antônio Oliveira comandou o time. Em 2024, Ramon Dias assumiu. Ele ficou até o final do ano passado, até o meio do ano passado, quando o Corinthians o demitiu, contratou Dorival Júnior. Dorival Júnior ficou até mais ou menos abril deste ano. E eles contrataram Fernando Diniz. E agora que Fernando Diniz foi demitido do Corinthians, o Corinthians vai para o seu 13º técnico em 6 anos. É muito técnico para pouco período de tempo. E, principalmente se a gente comparar aí o... Principalmente se a gente for comparar o rival Palmeiras, que só teve o Abel Ferreira. Contestado Abel Ferreira em alguns muitos momentos, mas e o fato é que o Corinthians trocou e muito de técnico nesse período. Bom, são 11 horas e 37 minutos, a gente estava repercutindo aí esse derby de Palmeiras e Corinthians que aconteceu na tarde de ontem, mas esses não foram os únicos jogos de ontem. Afinal, um pouquinho antes, ali, antes das 17h30, às 16 horas, entraram em campo Atlético Mineiro e Santos. Santos que defendia uma sequência invicta de jogos, o Santos que não perdia desde o dia 9 de agosto, portanto 2 meses sem perder. Conheceu o caminho da derrota pela primeira vez, perdeu para o Atlético Mineiro por 2-1, mas com um jogo apertadíssimo no final. Afinal, o primeiro gol do jogo saiu ali por volta dos 43 minutos do segundo tempo, com o Gabigol. Mas aí o Galo, ele empatou com o Vitor Hugo. O Vitor Hugo, que inclusive é o meio-campista Vitor Hugo, não o zagueiro. Ah não, na verdade foi o zagueiro Vitor Hugo. Acabou empatando ali com 1 minuto de acréscimo. E aos 7 minutos dos acréscimos, Thiago Borbas, jogador uruguaio do Atlético Mineiro que pertence ao Bragantino, acabou virando a partida e garantindo os 3 pontos para o Atlético Mineiro lá na Arena MRV em Belo Horizonte. E aí, logo depois disso, simultaneamente ao jogo do Palmeiras, o Flamengo venceu por 1-0 o Fluminense com gol de Jorge Carrascal. E no clássico Grenal, Grêmio e Inter empataram em 1-1. Gols de Wallace para o Grêmio e Vitinho para o Internacional. Vitinho, ex-Bragantino. E a rodada, na verdade, a rodada se encerra hoje, mas o último jogo de ontem ficou por conta de Bahia e Mirassol lá na Arena Fonte Nova, que terminou com vitória do Bahia pelo placar de 1-0. Mas essa rodada ela só se encerra oficialmente hoje. Tem jogo às 16 horas entre Coritiba e Botafogo lá no estádio Couto Pereira em Coritiba. E às 19h30 a Chapecoense enfrenta o Atlético Paranaense na Arena Condá. E o último jogo de hoje e o último jogo da rodada, consequentemente, fica por conta de Red Bull Bragantino e Cruzeiro, que se enfrentam aqui no estádio municipal Cícero de Souza Marques. Partida começa às 21 horas, mas a nossa transmissão começa a partir das 20 horas diretamente do estádio, trazendo todas as informações para vocês. Red Bull Bragantino, que inclusive já está com seus relacionados definidos, já está com os jogadores, já está com a lista fechada para essa partida. Claro que ainda não foi divulgada a escalação oficial dessa partida, mas já temos aí os relacionados. O técnico Wagner Mancini relacionou aí os jogadores para o gol, Cleiton e Thiago Volpe. Ele também relacionou os laterais Agustin Santana, Rian, além de Juninho Capixaba e Vanderlan, enquanto os relacionados para a zaga foram Guzmán Rodrigues, Eduardo e Gustavo Marques. Para o meio-campo foram relacionados Fabinho, Gabriel, Eric Ramírez, Nacho Sosa, Matheus Fernandes, Bruno Gonçalves e Gustavo Neves. E os relacionados para o ataque foram Vinicinho, Lucas Barbosa, Fernando Herrera, Wallace Ian, Eduardo Sacha e Isidro Pita. Para essa partida, o técnico Wagner Mancini não conta com alguns jogadores, como é o caso de Rodriguinho, que segue se recuperando de dores no joelho, Henry Mosqueira, que segue se recuperando de um trauma no pé direito, Patrick, que estreou, inclusive, no último jogo contra o Mirassol, fora por conta de uma amidalite, além de Alex Vinícius ainda cumprindo o protocolo de concussão. E a boa notícia é que Davi Gomes já iniciou trabalhos de transição, ele que lesionou o joelho, sofreu uma lesão de ligamento cruzado lá no mês de abril, passou por cirurgia, agora começa trabalhos de transição, não deve voltar até o final da temporada, mas é uma peça que aí o técnico Wagner Mancini pelo menos vai poder contar já para o ano que vem. Perdeu boa parte da temporada o Davi Gomes, o jovem atacante do Bragantino. E a única novidade, o único retorno é Nacho Sosa, que volta à lista de relacionados após ficar de fora da última partida. E aí um possível Bragantino para essa partida, diante de todos esses desfalques, diante de todos esses... E com esse retorno, deve contar aí com Thiago Volpi no gol, Rian na lateral direito. O Wagner Mancini surpreendeu a todos, escalando o jovem lateral direito do Bragantino. Inclusive até trouxe no programa Gol de Placa nesses últimos dias que ele teria despertado o interesse do Arsenal. Ainda não havia tido nenhuma proposta oficial do Arsenal para o lateral direito do Bragantino, mas de fato interessa aí o time inglês esse lateral direito, que inclusive joga muito bem. Ele fez uma excelente partida diante do Mirassol, apesar do resultado negativo para o Bragantino. Da parte do Rian, foi uma excelente partida. A dupla de zaga deve ser mantida com o Guzmán Rodríguez e Gustavo Marques, e na lateral esquerda deve novamente jogar Juninho Capixaba. Ele que assustou, ele que até em determinado momento virou certa dúvida por conta de um lance sofrido no jogo contra o Mirassol, tanto que ele precisou sair da primeira para a segunda etapa, mas ele volta a ter condições de jogo. O meio-campo deve contar novamente com Eric Ramírez. Na última partida, inclusive, o Wagner Mancini promoveu algumas mudanças no meio-campo. Por exemplo, escalou o Patrick para o meio-campo, com o Patrick fora de atividade. Hoje ele deve voltar com Eric Ramírez ou com o Fabinho. O Gabriel, acho que é um jogador que deveria voltar para o time titular, afinal, a temporada toda foi titular incontestável. Quando volta das atividades da Copa do Mundo, ele volta com uma lesão na panturrilha, mas isso já faz aí mais de 2 meses. Então não faz sentido o Gabriel ter perdido espaço. Então eu voltarei com o Gabriel, pelo menos nesse período que o Bragantino precisa vencer. Afinal, o Bragantino não vence há 6 partidas, eu vou trazer isso daqui a pouco, mas ainda desenhando esse time, eu voltaria com o Gabriel nesse time titular do lado do Eric Ramírez. E aí, o Lucas Barbosa, ele joga como um meio atacante. E o trio de ataque, a última partida foi de Fernando, Eduardo Sacha e Wallace Ia. Foi um bom trio de ataque, até por conta de toda a circunstância do jogo. O que falta pro Bragantino é pontaria. Então, o Wagner Mancini deve manter esse time. Lembrando que o Bragantino tem apenas Campeonato Brasileiro para disputar. Então, tá com fôlego de sobra nessa temporada. O Bragantino, que jogou pela última vez na quarta-feira, vai jogar aí depois de quase uma semana sem atividades. Então, teve tempo de trabalhar aí. Afinal, o Bragantino não recebeu folga. Depois do jogo de quarta, o time já se reapresentou na quinta. Treinou quinta, sexta, sábado e ontem. E hoje entra em campo para enfrentar o time do Cruzeiro. E como eu destaquei, o Bragantino não vence há 6 jogos. A última vitória do Bragantino foi no dia 23 de agosto, diante do Grêmio, partida do Campeonato Brasileiro aqui no Estádio Municipal Cícero de Souza Marques, e vitória magra por 1-0 e com gol nos acréscimos. Ali já daria para acender um alerta, mas desde então o Bragantino perdeu para o São Paulo, perdeu para o Bahia, empatou com o Botafogo, perdeu para o Flamengo, perdeu para o Atlético Mineiro e na última rodada empatou com o Mirassol, mais um empate que saiu com gosto de derrota, sobretudo porque o Bragantino estava com um jogador a mais a maior parte do tempo. O João Vitor foi expulso aos 23 minutos da primeira etapa. O Bragantino teve todo o segundo tempo para construir uma larga vantagem, até porque o Mancini ele volta para a segunda etapa colocando mais 2 atacantes, ele tira o Juninho Capixaba, que estava lesionado, e coloca o Herrera, e também faz mais uma substituição ali no meio campo, tira o Patrick e coloca o Isidro Pita. Então o Mancini, ele voltou para o segundo tempo com uma escalação bem ofensiva, e aí o time treinado por ele acabou não conseguindo desempenhar um bom resultado, e acende o alerta, porque nesse retorno do Campeonato Brasileiro já foram aí 9 jogos praticamente, esse é o 9º jogo, né, e o Bragantino obteve apenas 1 vitória, foi justamente essa contra o Grêmio. Tirando isso, o Bragantino perdeu para Corinthians, perdeu para Flamengo, perdeu aí para o Bahia, perdeu para São Paulo. São sequências de resultados extremamente ruins e que o Bragantino despencou na tabela, inclusive com os resultados de ontem, com os resultados desse final de semana do Campeonato Brasileiro. O time treinado pelo técnico Wagner Mancini, é o 11º, afinal com o resultado do jogo do Santos, na verdade do São Paulo, que o São Paulo venceu o Vitória, o Bragantino agora é o 11º com 37 pontos somados. É muito pouco, principalmente porque o Bragantino tem 6 jogos que não vence. Como eu destaquei, 23 de agosto, já faz muito tempo, vai fazer aí praticamente 2 meses que o Red Bull Bragantino não consegue o caminho das vitórias. Eu não vejo que o problema é o técnico, eu não vejo o Mancini como culpado desse período do Bragantino. Acho que é muito mais dos jogadores do que do próprio comando técnico, mas vamos ver como vai se desenrolar as cenas dos próximos capítulos, sobretudo o capítulo de hoje contra o time do Cruzeiro. Aproveitando e trazendo informações do Cabuloso, time da Toca da Raposa não vai ter à disposição, inclusive treinado pelo técnico Arthur Jorge, não terá à disposição o Lucas Romero, ele que sentiu a panturrilha novamente, principalmente na última rodada, é desfalque novamente. O Fagner também não viajou com o elenco, está de fora, mas a boa notícia é que o técnico Arthur Jorge conta com dois retornos na linha de zaga. Afinal, Fabrício Bruno e Vidalba estão, eles viajaram, eles inclusive devem começar no banco de reservas. E no ataque, a boa notícia também é o Arroyo, ele que saiu da última partida bem cansado, principalmente porque estava servindo na seleção equatoriana na Copa, na última data FIFA, ele acabou saindo bem cansado. E aí, diante disso, até outros desfalques que o Cruzeiro tem é o Gabriel Peck, que fraturou o pé lá no mês de julho, segue se recuperando, e também o Sinisterra está de fora. E com isso, um provável Cruzeiro para a partida de hoje deve contar com o goleiro de seleção brasileira, Otávio. Na lateral direita deve jogar o William, e a dupla de zaga deve ser de João Marcelo e Jonathan Jesus, enquanto quem deve fechar ali no lado esquerdo deve ser Gabriel Rojas. O meio-campo deve contar com Zé Lucas, Gerson, Matheus Pereira, e um possível trio de ataque deve ser de Kenny Arroyo, Felipe Moraes e Caio Jorge. Esses são os prováveis comandados pelo técnico Arthur Jorge na partida de hoje diante do Bragantino aqui no Estádio Municipal Cícero de Souza Marques. E a arbitragem da partida de hoje tem um sobrenome polêmico. Afinal, o árbitro da partida, o comando é Sávio Pereira Sampaio, irmão do Wilton Pereira Sampaio, que é o famoso árbitro brasileiro, já aí apitou partidas de Copa do Mundo, encantou a todos com seu inglês vistoso na estreia da Copa do Mundo de 2026, na partida de México contra a África do Sul, mas o irmão dele é quem vai apitar, o Sávio Pereira Sampaio. Ele que terá como auxiliares Leila Nayara Moreira da Cruz, do Distrito Federal, e Michael Stanislau, do Rio Grande do Sul. O quarto árbitro é Wallace Martins Lopes, do Maranhão, e o VAR fica sob responsabilidade de Paulo Renato Moreira da Silva Coelho, que é do estado do Rio de Janeiro. Só comparando as posições, o Bragantino atualmente é o 11º colocado com 37 pontos, o Cruzeiro é o 6º colocado com 48 pontos somados. Se o Cruzeiro vencer, vai para 51, assume a 4ª posição na tabela. Isso porque Atlético Paranaense já deve ter jogado, então deve contar aí com tropeço também do Atlético, e o Bahia já jogou na rodada, venceu o Mirassol. Então o Cruzeiro pode aí dormir entre ou no G5 ou no G4 do Campeonato Brasileiro. Se o Bragantino vencer, vai para 40 pontos e ultrapassa aí São Paulo, ultrapassa Coritiba e São Paulo e assume a 9ª posição no Campeonato Brasileiro. Se empatar, vai para 38 pontos, continua atrás do Atlético Mineiro na tabela, continua inclusive atrás do Coritiba na tabela, então não vai mudar tanta coisa assim, até porque o próprio Cruzeiro vai... Ele, na verdade, se a partida terminar empatada, o Cruzeiro ultrapassa o Bahia, apesar de ter o mesmo número de pontos, o Cruzeiro tem mais vitórias. Então ele vai ultrapassar o Bahia em número de vitórias e vai assumir a posição na tabela do Campeonato Brasileiro. Afinal, o critério de vitórias é o critério assim, majoritário pro desempate. Inclusive é uma mudança até recente, porque por muito tempo foi saldo de gols, mas agora o critério de desempate é número de vitórias, depois saldo de gols, depois gols pró, e aí o quarto critério é o confronto direto, que inclusive o São Paulo, por exemplo, já ficou na frente recentemente do Coritiba por conta do Vitória, melhor dizendo, por conta do confronto direto. Bom, são 11h49. Esse foi o Destaque Esportivo aqui do programa Primeira Mão, trazendo muita informação do mundo do esporte para vocês. Aqui o Jango, ele apresentou o programa até às 11 horas, mas ele precisou se ausentar para participar da consagração das rosas ali, depois da procissão de Nossa Senhora Aparecida, no dia de hoje, que é 12 de outubro, o dia da padroeira do Brasil. Isso já é quase já uma história praticamente centenária. Já passou até nos 100 anos, né? Já está na casa dos 200? É por aí, então é uma história muito rica que o Brasil tem com a Nossa Senhora Aparecida. Bom, são 11h50. Chegamos ao fim de mais um programa Primeira Mão, que teve direção de rádio de Maria de Lima, parte técnica dele, Márcio Rossini, apresentação de Jango e minha, Luiz Henrique Domingues. E apresentando, inclusive, o momento esportivo aqui do programa Primeira Mão. E que hoje encerra com uma música de John Bon Jovi, para você relembrar aqueles velhos tempos, para relembrar aquele velho amor de John Bon Jovi, Never Say Goodbye, a música favorita de Márcio Rossini. Valeu!

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E aí, tá tudo bem com você? Eu espero que você esteja bem. Tô chegando por aqui, bora mandar na nave? Manda mensagem, você também participe comigo. Tá no ar mais uma edição do nosso Mandem Bem. E eu tô esperando por você a partir de agora. Uma hora só com as melhores.

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Eu e você sempre aqui, é a nossa sintonia. Vamos juntos com muito sucesso, porque tá no ar o Mandei Bem. 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E a gente começa mandando um super beijo pra Silvia. Ela disse: oi Vanessa, tô na sintonia e gostaria de ouvir Zé Neto Cristiano. Oi, tudo bem? Só pra curtir. Manda pra mim? Claro que sim. Beijo, Silvia, obrigada pelo carinho. 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

0: Praia, Muri Luffy fechando essa sequência. Praia é tudo de bom, não é verdade? Ai, meu Deus, que sonho. Ainda vou morar na praia, nessa vida, se Deus quiser. Bom, eu vou pra voltar já já, segura aí.
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3: Que bom ter você comigo. Quero mandar um alô pra Elaine. Ela disse: tô no trabalho, curtindo seu programa, gostaria de ouvir Turma do Pagode, a pessoa certa. Gosto dessa música. Ofereço pra minha filha, a Luísa, que também tá ligadinha comigo aqui, curtindo seu programa. Então tá bom, um beijo pra você, Luísa. Um beijo pra você, Elaine. Obrigada pelo carinho e pela participação. Turma do Pagode, a pessoa

0: Unimedes.
1: Esqueça tudo, pagode de qualidade.
0: Que coisa linda, hein?
2: Pedro Pecado, Grupo Menos é Mais e Simone Mendes. Quem mandou nesta sequência foi a Elaine e também a Luísa. Beijos, obrigada pelo carinho. Paradinha rápida e eu volto já já, segura.
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6: Já estou de volta por aqui com você e para você na melhor. Estamos apresentando o Mandei Bem de hoje.
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6: Quero mandar um alô pro Marcos. Ele disse: sou motorista de aplicativo, sempre te levo de carona, sempre ligado na programação da rádio. E gostaria de ouvir a música Olho Marrom. Ofereço para quem gostar da música, para os amigos que estão no trabalho e para você, Vanessa. Obrigada pela participação. Bom trabalho para nós, então. Luan Santana, agora no Mandei Bem para você, ó.

0: Greve de beijo, Israel e Rodolfo. Meu Deus do céu, cruz credo. Bom, e assim a gente fechou o bloco. Paradinha rápida, eu volto já já com a última sequência de sucessos no nosso Mandei Bem. Até já.
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1: Você ligado comigo aqui no Mandei Bem. Desejo para você tudo de melhor na sua vida. Mandei Bem! Bora para cima. E agora tá chegando por aqui a participação do Elias. Ele disse: eu gostaria de ouvir a música da Sabrina Carpenter, Bad Chance. E ofereço para você, Vanessa, pros amigos da rádio e para quem gostar da música. Manda um abraço pros amigos do centro aqui. Todo mundo sempre ligado na programação da rádio. Que bom, fico feliz. Obrigada pelo carinho. Um beijo para todos aí, então. Vamos ouvir Sabrina Carpenter abrindo o último bloco de hoje no Mandei Bem.

0: E assim a gente coloca um ponto final no programa de hoje. Eu vou, mas eu volto, se Deus quiser e permitir, tá bom? Amanhã posso contar com você, com a sua audiência, sempre aqui na Melhor? Então tá combinado. Fique ligado, vem aí mais um programa líder de audiência. E até amanhã. Bye, fui.
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0: Oi, oi, oi, tô chegando por aqui com o meu, com o seu, com o nosso amor sem fim de hoje, segunda-feira. Eu, Vanessa Medeiros, fico com você a partir de agora, então fique comigo, fique ligado, combinado, coração? Vamos juntos com uma programação super romântica e apaixonada nesta super segunda-feira. Desejo para você um bom início de semana, que a nossa semana seja realmente incrível, abençoada e produtiva, e será. E por aqui vamos juntos, então, a partir de agora, com muito amor em forma de música. Três horinhas da nossa programação super apaixonada. Aumenta o volume aí.

0: Tô chegando com o meu, com o seu, com o nosso amor sem fim, aqui na nossa rádio. É a minha, é a sua, é a nossa rádio do coração, a rádio da minha vida. Programação feita com muito carinho, porque você merece as melhores sempre. Aumenta o volume e vem comigo. O Amor Sem Fim tá só começando.
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0: A gente começa o programa Amor Sem Fim desta segunda, então, com Air Supply. All Out of Love pra você.
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0: aí, Elton John, essa música linda, linda, genial, de 1972, Matando Saudades. E eu vou pra voltar já já, você não precisa ficar com saudades. O intervalo é rapidinho, prometo.
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2: E agora tá chegando por aqui Mariah Carey pra você. Touch My Body.

0: Even Now, ouvimos a Nana Muscuri fechando este bloco. E vou ali faturar o leitinho das crianças. Mas eu volto, claro que sim. Com muito amor em forma de música pra você, sempre aqui.
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3: Estamos apresentando Almoço Sem Fim. Você ligado aqui no nosso programa e o Almoço Sem Fim ligado em você sempre.
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3: Agora tem essa música linda com Eros Ramazzotti, o Na Outra T. Ótima segunda pra você.

0: Sem Radar, ouvimos aqui LS Jack. E assim a gente fechou mais um bloco. Não saia daí que eu volto já já.
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6: De volta por aqui com você e pra você na melhor.
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6: E agora tá chegando mais músicas. Vamos ouvir Coldplay, Magic. Excelente segunda.

0: Nowhere, George Sparks and Chris Brown, fechando a nossa primeira horinha. Temos mais 2 horas, sim senhor, sim senhora. Então não saia daí, te espero, coração, com a nossa programação apaixonadíssima.
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0: Estamos apresentando o meu, o seu, o nosso amor sem fim. Excelente segunda pra você.
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0: Agora tá chegando por aqui John Legend, Save Wrong.

0: What About Now, Don't Try, fechando mais uma super sequência da nossa programação apaixonadíssima. Paradinha rápida e eu volto já já, segura aí.
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4: De volta por aqui com você e pra você na melhor sintonia sempre.
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4: E agora no Amor Sem Fim tem Queen. Eu gosto dessa. Under Pressure.

0: Have You See Her, MC Hammer, fechando mais um bloco. Eu curti esta sequência, você também? Que bom, fico feliz. Eu vou pra voltar já já, rapidinho.
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6: Eu não disse pra você que o intervalo era rapidinho? De volta com mais amor e menos drama.
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6: E agora no nosso programa, chegando sucesso internacional na programação musical. Michael Bolton, pra você, To Love Somebody. Ótima segunda.

0: For On The Beatles, ouvimos aqui Bee Gees. E assim a gente fechou mais uma super sequência. Paradinha rápida e eu volto já já.
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0: Que bom ter você comigo. Excelente segunda.
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0: Agora tá chegando mais músicas. Trey Chapman, Give Me One Reason.

0: Save Me Now, ouvimos Andrew Donald. E assim a gente fechou a hora. O break é rapidinho, você sabe, então não saia daí. Te espero porque nós temos mais uma horinha. Fique ligado, combinado?
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3: Estamos apresentando A Moça Enfim. Eu e você sempre aqui com muito amor em forma de música.
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3: Abrindo a nossa última hora agora, chegando na nossa trilha sonora, sucesso internacional na programação musical do Amor Sem Fim. Vamos curtir juntos? Mike Fleetwood, You Aren't In Love.

0: Adverside Space. Ouvimos aqui Robbie Williams. E já já eu volto com muito, muito mais. Não desgruda, coração. Te espero com o nosso amor sem fim.
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6: Estamos apresentando a Moça Sem Fim de hoje. Eu e você juntos, sempre aqui. Junto e misturado.
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6: Agora com Jack Johnson, City Waiting Wishin'.

0: Too Much Heaven, linda, linda essa canção com Jordan Hill. Antes passou por aqui a Whitney Houston, Miracle. E já já eu volto com muito, muito mais. Segura, te espero com o nosso amor sem fim.
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0: Estamos apresentando Amor Sem Fim. E que delícia ter você comigo. Que alegria ter a sua companhia.
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0: E agora vamos ouvir Jared Darling, No Marble Littles, direto do túnel do tempo, matando saudades por aqui, pra você, no Amor Sem Fim.

0: Just Like the Wind, ouvimos Patrick Swayze. E assim a gente fechou aqui o Amor Sem Fim de hoje. Eu vou para voltar amanhã, se Deus quiser permitir, tá bom? Enquanto marcado, combinado? Fique ligado, vem aí mais um programa Líder de Audiência. Bye, fui!
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0: Bora prosear? Bora trocar umas ideias aqui na sua rádio preferida? Chapéu e Viola tá chegando daquele jeito que você tanto gosta, aquele jeitinho maroto e sapeca, tocando muita moda boa e você interagindo, participando. Fique à vontade. Qual moda marcou a sua juventude? Qual música sertaneja você gosta e canta todinha? Sabe toda a letra? Participe aqui, ó.
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0: Senhoras e senhores, meninos e meninas, vovô e vovô, começou o Chapéu e Viola. Diga aí, como é que foi o final de semana? Foi divertido? Juntinho das pessoas que você tanto gosta? Que alegria, que felicidade. Agora é hora de muita moda boa. Pra você que tá em casa, pra você que tá no trânsito, pra você que tá na lida, eu começo com o Carro de Boi do Divino e Donizete. Antes, aquele alusão pra Dona Maria, Dona Josefina e também a Dona Bastiana e o seu Zé.

0: é Daniel com Abel e Caim, pescador e catireiro.
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0: Esse é o prisioneiro, coitado. Aprontou, tá lá, ó, atrás das grades. Ronaldo Viola e João Carvalho.
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0: Telefone chora, sim, telefone chora quando você não paga a conta. Lourenço e Lorival,

0: 60 dias apaixonadinho da Silva. Milionário José Rico, e vamos embora com Jesus e Nossa Senhora. Amanhã tem mais Chapéu e Viola.
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8: Simbora, gente. Aí, tudo bem? Chegando com mais uma edição do nosso Laço do Peão, especial dessa segunda-feira maravilhosa, desejando uma ótima semana pra você. Hoje, já aumenta o volume e avisa todo mundo que o Chicão chegou.

0: que coisa boa ter a sua companhia aqui na melhor rádio, na melhor sintonia. Um beijo super especial aí no seu coração, tudo que é de bom. E aí, tá preparado, preparada? Então simbora, viu? Está entrando no ar mais uma edição do nosso...
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2: Para começar, tem Desconquistar Você com Cleiton e Romário.

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2: Ana Castela, aqui tem alguém, sucesso. Teve Indo Muro com Rio Negro e os Solimões, teve Limpa com Ícaro e Gilmar e ainda Cleiton e Romário Desconquistar Você, começando com tudo essa edição do nosso Laço do Peão. Uma ótima segunda-feira para você, seja uma semana produtiva, uma semana abençoada para todos nós, eu tenho certeza absoluta que vai ser. Intervalo bem rapidão, já eu tô de volta com muito mais.
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5: Já estamos de volta por aqui, gente. Claro, com muito mais sucesso pra você curtir.
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5: Felipe e Ferrari trai a véia da água pra nada.

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2: Bruno e Barreto, Perigosa e Linda. Teve ainda o disco Arranhado com César Menotti e o Fabiano, teve Manu Batidão e a Melody, Se Não For Tu, e ainda Da Água Pra Nada com Felipe Ferrari e Traia Véia, cantando pra gente nessa segunda-feira maravilhosa, pra você que já tá na correria, tá me levando de carona aí, ó. Muito obrigado aí pela audiência, pela companhia, tamo junto e misturado, e eu volto já já com mais Laço do Peão.
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4: Bora, turma, laço do pião. Sucesso em audiência em todo lugar. Tá todo mundo acompanhando a gente, que coisa boa.
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4: É a dona Chica, Augusto e o Rafael.

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1: Só sei que eu te amo demais, a eterna rainha da sofrência, Marília Mendonça. Teve ainda Seu Padre ou Seu Padre Antônio Gabriel, teve Mariana Fagundes, É o Amor Daqueles, e ainda Dona Chica com Augusto e Rafael cantando pra gente nessa segunda-feira maravilhosa. Ó, mandando aquele alusão super especial pra toda essa galera que tá aqui, ó, participando, interagindo, registrando a audiência junto com a gente. Coisa boa demais. Intervalo, daqui a pouquinho tem mais.
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6: Bora, meus amigos e amigas, já estamos de volta aqui na sua rádio preferida. A rádio que bomba em audiência em todo lugar. Tá todo mundo sintonizado, conectado com a gente.
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6: Gosta de rua? Felipe e Rodrigo.
9: Então você gosta de rua, né? Tá bom.

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2: É Guilherme Santiago com Luiz Carlos. Rolou por aqui também o Desandeiro com Anthony Gabriel, teve Paulo e Natan com Murilo Ruf e Amargo na Boca. E ainda Gosta de Rua com Felipe e Rodrigo, encerrando a nossa primeiríssima hora de muito sucesso, de muita música boa. Mas, depois do intervalo, o Chicão tá de volta com muito mais.
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2: Bora, meu povo, já de volta por aqui a partir de agora, trazendo mais uma hora da melhor playlist do seu rádio.
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2: João Neto e o Frederico com o Marcos e Belucci, é Linha na

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2: Comunicação falhou, Mari Fernandes e o Natan. Teve ainda Na Conta da Loucura com Bruno e Marrone, teve Maiara e Maraíza, Esqueça-me Se For Capaz, e ainda Linha na Pipa com João Neto e o Frederico e Marcos e Belucci, cantando pra gente nessa segunda-feira maravilhosa. Mais uma vez, desejando uma ótima semana pra você que tá na sintonia junto com a gente. Bora participar, viu? Manda pra cá sua mensagem, tô te esperando. Intervalo bem rapidão e eu volto já já com muito mais.
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3: Simbora, amigos e amigas, de volta com o nosso Laço do Peão. E aí, tá tudo bem por aí?
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3: Danilo e Davi mudou o texto.

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1: É o Alvo, Diego Victor Hugo com Henrique e Juliano. Teve ainda o Bagulho é Louco, mano, com João Carreira e ainda Danilo e Davi. Mudou o texto, só música boa pra gente curtir junto e misturado nessa segundona. Afinal de contas, a semana tá só começando, né, gente? Mais uma pausa bem rápida, vou ali e volto já.
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6: Aô, Laço do Peão, já de volta por aqui com música boa pra você.
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6: Cerveja de Boteco Kleber e Cauã.

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1: Acabei de terminar. Paulo e Natan. Teve ainda Wi-Fi com Treia Véia e Luan Pereira, teve Corpo e Alma, Tá Faltando Beijos, e ainda Cerveja de Boteco com Kleber e Cauã, cantando pra gente. Bora de reta final, último intervalo e eu volto já.
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1: Já estamos de volta, gente. Reta final por aqui do nosso Laço do Peão, especial dessa segundona.
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1: Bruno e Barreto, meus piseiros e meus negócios.
9: Joga a mãozinha lá em cima assim, ó. Vai.

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2: É lembrar de mim, Luan Pereira. Teve ainda Breno e Matheus com De Volta Pra Galera. Teve Jorge Henrique e Rodrigo com Gustavo Lima. É o Tesão da Madrugada. E ainda Meus Piseiros e Meus Negócios com Bruno e Barreto. Encerrando com Chave de Ouro, mais um Laço do Peão. Muito obrigado pela audiência, pela companhia. Amanhã, terça-feira, eu tô de volta com muito mais sucesso pra você. É claro que eu conto com a sua audiência. Até lá, boa semana pra todo mundo. Tchau, gente. Fui!
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Muito bem, tô chegando por aqui com o meu conselho, com o nosso Manda e Bem de hoje, segunda-feira. Eu, Vanessa Medeiros, fico com você a partir de agora. Fique comigo então, fique ligado, combinado, coração? E você pode mandar mensagem, fique à vontade. Bora mandar na nave? Tá no ar mais uma edição do Manda e Bem. Antes de mais nada, eu desejo pra você uma ótima segunda, uma semana maravilhosa pra nós, certo? Certíssimo. Aumenta o volume, vem comigo. Eu, Vanessa Medeiros, tenho imenso prazer em ficar com você.

0: Muito bem, tô chegando aqui na nossa rádio. É o Mandei Bem, a partir de agora, eu e você. Vamos juntos com a melhor programação do seu rádio. Com você, onde você for, tá no ar o Mandei Bem de hoje, aqui na nossa rádio. 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
1: 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E a gente começa o programa de hoje mandando um super abraço pro Marcos. Ele disse assim: oi Vanessa, não perca o seu programa, gostaria de ouvir a música Pingos de Amor com Papas da Língua e Bochecha. Ofereço para quem gostar da música e para vocês da rádio. Obrigada, Marcos. Ótima segunda, uma semana maravilhosa para nós. Obrigada pelo carinho e pela sintonia de sempre. Aumenta o volume aí. Tá no ar o nosso Mandei Bem.

0: Matando saudades por aqui, DJ Bobo. Bacana, eu curti demais. Quem mandou nesta sequência foi o Marcos. Mandou super bem, diga-se de passagem. Eu vou ali pra voltar já já, é rapidinho, segura.
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3: Tô de volta por aqui com você e pra você. Estamos apresentando o Mandei Bem de hoje. Desejo de coração uma segunda maravilhosa, uma semana incrível, abençoada e produtiva.
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3: Deixa eu mandar um beijo para a Mariana. Ela mandou mensagem. Oi, Vanessa. Tô no trabalho, sempre curtindo a rádio, gostaria de ouvir Coldplay, My Universe. Ofereço pra vocês do Mandei Bem e pra todos os ouvintes da rádio. Obrigada pelo carinho, Mariana. Beijos, obrigada pela participação. Aumenta o volume aí, seu sucesso.

0: Don't Lie, Black Eyed Peas, animando a nossa segundona. E já já eu volto com muito, muito mais. Segura aí.
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6: Você ligado no Mandei Bem, o nosso programa ligado em você sempre.
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6: Deixa eu mandar um beijo pra Poliana. Ela disse: oi Vanessa, tô sempre curtindo seu programa, gostaria de ouvir a música Milionário com Wesley Safadão. Certo, um beijo pra você também, obrigada pela participação. E essa música, inclusive, tem a participação do Guilherme Benuto, certo? Aumenta o volume aí, o seu sucesso sertanejo aqui no Mandei Bem. Ótima segunda pra nós.
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0: E eu vou ali pra voltar já já com muito, muito mais. Segura!
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4: Em Bragança Paulista, pontualmente 8 da noite.
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0: Torcedor! Muito boa noite, Bragança Paulista! Boa noite, toda a região Bragantina! Já estou pintando no rádio! Dessa vez é para falarmos de futebol, falarmos de Campeonato Brasileiro, 30ª rodada, onde na noite de hoje, aqui em Bragança Paulista, estádio Cícero de Souza Marques, a bola vai rolar para Red Bull Bragantino e Cruzeiro. Red Bull Bragantino e Cruzeiro, a bola rola e quando ela rolar, a emoção está aqui no 79.7. Na técnica dele, Demétrio Campos. A direção geral de rádio é da Dona Maria de Lima. A partir de agora, eu peço licença para você, minha amiga, para você, meu amigo, por eu entrar na sua casa, no seu trabalho, onde quer que seja, está com o som do rádio ligado, aumenta o volume e vem comigo, pois a bola vai rolar daqui a pouquinho às 21 horas. A bola vai rolar, 30ª rodada do Campeonato Brasileiro, onde o Red Bull Bragantino enfrenta a equipe do Cruzeiro. Hoje é segunda-feira, feriado, né? Feriadão, dia de Nossa Senhora Aparecida, dia das crianças. Parabéns às crianças aí pelo seu dia de hoje, 12 de outubro de 2026. São 8 da noite, mais 3 minutos. Eu já vou fazer o seguinte, eu já vou girando os nossos, né, a nossa equipe Gol de Placa. A bola rola daqui a pouquinho às 21 horas, estádio Cícero de Souza Marques, é pra lá que eu vou. Alô, alô, Luiz Henrique Domingues, muito boa noite, seja bem-vindo. Seu destaque do Red Bull Bragantino, Luiz, boa noite.
1: Luiz Henrique Domingues.
2: Boa noite, Márcio, boa noite para quem se liga aqui na nossa jornada esportiva neste feriadão de dia 12 de outubro, dia da padroeira do Brasil, também dia das crianças. Queria aí parabenizar o nosso querido Demétrio Campos, a eterna criança aqui da Bragança FM, pelo dia. E o destaque do Bragantino é o seguinte: o Bragantino não vence há 6 partidas, é impressionado para essa partida aqui no estádio municipal Cícero de Souza Marques, após empate em 1-1 contra o time do Mirassol. E para a partida de hoje, poucas mudanças. A única alteração é que sai Patrick com a Midalite e fica de fora dessa partida e entra no meio-campo o Fabinho. De resto, é praticamente o mesmo time que entrou em campo na última quarta-feira, dia 7 de outubro.
0: E a equipe do Cruzeiro vem como, hein? O Luiz Henrique, o seu principal destaque da equipe do Cabuloso, a equipe do Cruzeiro, Luiz.
2: Bom, o Cruzeiro conta com poucas mudanças no time titular em relação à equipe que entrou em campo no meio de semana, durante a vitória do time do Cruzeiro na última rodada do Campeonato Brasileiro. A única novidade, melhor dizendo, fica por conta de Fabrício Bruno e também Vidalba, que voltam para o banco de reservas depois aí de um período com lesão. E quem também volta para o time, e quem sai do time titular, é Romero. Ele que fica de fora por conta de dores na panturrilha. Então quem entra no lugar dele é Zé Lucas ali no meio campo. De resto, poucas mudanças. O Bruno Rodrigues, ele vai para o banco de reservas, começa no banco de reservas. E o Kenny Arroio começa entre os 11 titulares. Então essas são as manchetes, esses são os destaques do time do Cruzeiro.
0: São 8 da noite, mais 5 minutos, 8:05. Ele que vai narrar 90 minutos, um pouco mais de um bom futebol. Eu acredito num bom futebol do Red Bull Bragantino na noite de hoje. Sérgio Silva. Alô, Sérgio, boa noite. Seu principal destaque, Sérgio.
3: Sérgio Silva. Boa noite, Márcio. Boa noite, amigos da Bragança FM. Primeiramente, espero que todo mundo da nossa equipe, todos os ouvintes da Bragança FM, tenham passado um excelente feriado, porque ainda o feriado ainda não terminou, e tenha o Bragantino nesta noite às 21 horas, viu, Márcio? O jogo vai terminar quase no dia seguinte. Esperamos que o Bragantino possa reabilitar dentro do Campeonato Brasileiro, mas olhando os últimos desempenhos do Bragantino e também olhando esse time do Cruzeiro no papel, eu vou falar pra você, viu, Márcio e amigos da Bragança FM. O Bragantino vai ter uma carne de pescoço hoje em Bragança Paulista. Vai ser muito difícil o Bragantino conseguir superar esse Cruzeiro, a não ser que o Bragantino mostre um futebol que não tem apresentado nesses últimos jogos. Mas que vai ser um jogo difícil, eu acredito que vai. Se o Bragantino vencer, o Bragantino estará de parabéns. Se perder, eu não sei não, viu? A situação do treinador, se vai continuar maravilha como está até agora, viu, Márcio? Um abração para você e convidar os amigos para acompanhar a nossa transmissão daqui a pouquinho, às 21 horas.
0: Muito bem, são 8 da noite, mais 6 minutos, 8:06. 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Junto com a gente, nessa equipe massacrante aí, né, de patrocinadores aí, marcando presença também aqui no nosso painel esportivo, porque daqui a pouquinho, às 20 horas, às 21 horas, a bola vai rolar. E a partir de agora, gente, através do WhatsApp da Bragança FM, somente o WhatsApp, você manda o seu palpite no WhatsApp. Palpitão do ouvinte, gol de placa. Atenção você, né, que quer participar aí dessa, né, transmissão com a gente, mande o seu palpite aí, né, com o seu nome, o bairro, para o nosso WhatsApp 4034-1467. Aí vai estar concorrendo aí um delicioso almoço com acompanhante ali do Restaurante Cozinha Temperada. O sorteio será no programa Gol de Placa de amanhã, terça-feira, dia 13, aqui na Bragança FM. 4034-1467, você participa da Bragantino, da Red Bull Bragantino, da Empate ou da Cruzeiro. O seu palpite a partir de agora está valendo aí através do WhatsApp. São 8 da noite, mais 10 minutos, 8:10. Eu vou fazer o seguinte, eu vou correndo por um rápido intervalo comercial da sequência. Eu volto destacando muito mais aqui no nosso painel esportivo.
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9: Muito bem. São 20 horas e 14 minutos. 8 da noite e 14 minutos. Né? Tivemos aí o início dessa 30ª rodada do Campeonato Brasileiro. Né? O Brasileirão da Série A. E olha, tá pegando fogo, viu, gente? A rodada começou já no dia 10. No dia 10 começou aí a 30ª rodada com São Paulo 2, Vitória 1. Tivemos aí, ontem tivemos aí Atlético Mineiro 2, Santos 1, Flamengo 1, Fluminense também 1, o clássico carioca. Tivemos o clássico paulista. O Palmeiras goleou a equipe do Corinthians por 4-1 ontem. Essa rodada tá pegando fogo. E ontem também tivemos aí Grêmio 1 Internacional, o clássico Grenal. 1-1 ficaram no empate. Ontem o Bahia bateu a equipe do Mirassol por 1-0. Hoje já tivemos aí o Curitiba ficou no empate em 1-1 com a equipe do Botafogo do Rio. E a rodada, né, segue aí na noite de hoje. Segue aí ainda com Red Bull, Bragantino e a equipe do Cruzeiro. A bola vai rolar e quando ela rolar, a emoção está aqui no 79.7 e segue aí Chapecoense 0, Atlético Paranaense 3, dando de vez aí o rebaixamento já da equipe da Chapecoense, apesar que está faltando aí, né, mais 8 rodadas. Tudo indica que a Chapecoense é a primeira equipe a estar caindo aí para a Série B do Campeonato Brasileiro. Portanto, a bola segue rolando aí então, né? E tivemos aí também, né? Eu ainda não destaquei aqui, o Vasco ficou no empate em 0-0 com a equipe do Remo no sábado, 0-0. Luiz Henrique Domingues, analisa um pouquinho para a gente dessa 30ª rodada do Campeonato Brasileiro, Luiz.
10: Bom, Márcio, uma rodada que ela poderia ter mexido bastante no panorama da tabela do Campeonato Brasileiro se não fossem alguns empates. Por exemplo, se o Vasco tivesse vencido o Remo, ele teria ido para 37 pontos e tinha jogado Vitória e Botafogo para a parte de baixo da tabela, até por conta dos resultados desses dois times. O Vitória perdeu para o São Paulo voltando a vencer depois aí de uma sequência de duas derrotas, uma para o Santos no Clássico no dia 13 de outubro e outra para o Cruzeiro no último meio de semana. Então foi bom para o São Paulo retomar a sua confiança. E aí não mexeu tanto assim na tabela do Campeonato Brasileiro. Aí no sábado, já ontem no domingo, o Atlético venceu por 2-1 o Santos, derrubando uma sequência extremamente positiva do Santos. Santos que não perdia desde o dia 9 de agosto, conheceu o caminho da derrota pela primeira vez, mas foi no finalzinho, final de jogo maluco, porque o Gabriel Barbosa, ele fez o primeiro gol da partida aos 43 minutos do primeiro tempo, do segundo tempo, melhor dizendo, e aí o Vitor Hugo, zagueiro, ele empata com um minuto de acréscimo da segunda etapa, e o Thiago Borbas, atacante uruguaio que pertence ao Bragantino, ele vai lá e faz a virada com 7 minutos, então foi um final de jogo maluco, mas que acabou acarretando a primeira derrota do Santos em 2 meses, o que mostra aí o que consolida a campanha do Santos até o momento do Campeonato Brasileiro, essa revigorada que o Santos deu. E aí a gente entra nos clássicos, que poderia tanto jogar Corinthians para a zona de rebaixamento, quanto poderia dar a liderança para o Palmeiras, quanto também poderia acarretar aí no Flamengo perdendo a liderança, o Fluminense encostando nos líderes do campeonato, e um dos dois gaúchos um pouco mais complicados. Claro que o empate não livra ninguém do fantasma do rebaixamento, não livra nem Cruzeiro, nem Grêmio, nem Inter do rebaixamento. No entanto, os dois times, eles acabam até ajudando o Corinthians. E aí respiram um pouco mais aliviados, porque pelo menos ninguém deixou de pontuar. Mas a situação ainda não é a melhor do Campeonato Brasileiro. Corinthians também respira muito preocupado, respira até ofegante, se eu posso dizer assim, e tá com um técnico novo que é, no mínimo, questionável. O Corinthians anunciou ontem, antes do derby, a contratação de Clarence Seedorf, que apesar de ter sido um grande jogador, como técnico ele nunca teve números muito expressivos, e mais importante, ele não exerce um cargo como técnico há 7 anos no campeonato, no futebol mundial. O último trabalho dele foi com a seleção camaronesa lá em 2019, com números extremamente negativos. Mas vamos ver como o Corinthians vai se comportar nessa fase final de Campeonato Brasileiro. Afinal, uma troca de técnico pode ser importante para revigorar aí o clima interno da equipe, que já não é bom, principalmente clima entre jogadores e torcida. Ontem até o Gabriel Paulista saiu falando, criticando bastante a diretoria corintiana. Então é um clima bem ruim, é um clima extremamente hostil entre Corinthians, diretoria e até mesmo Corinthians e futebol, se a gente pode dizer o mínimo. E aí a torcida do Corinthians ficando cada vez mais desacreditada. E aí o Bahia venceu o Mirassol, não era o esperado, o Bahia é muito forte lá na Arena Fonte Nova, e o resultado esperado. E aí nas partidas de hoje, Coritiba mais uma vez tropeça, Botafogo também dá para considerar um tropeço, começo de trabalho ruim do Tite. Então, e o Botafogo e o Coritiba chegou naquele clássico estágio do técnico Fernando Seabra, que o time estagna e não consegue melhorar os seus resultados. E aí a gente está tendo o Atlético Paranaense vencendo a Chapecoense. É uma partida, é um resultado esperado, principalmente da fase que vive o Atlético Paranaense. O Atlético Paranaense vive um momento tão favorável que os jogadores puderam tirar um tempo até mesmo para gravar aqueles famosos aqueles vídeos de Dia das Crianças, que colocam 100 crianças da base do Atlético contra 3 jogadores do time profissional. Qualquer time do Campeonato Brasileiro que não vive um bom momento, até os times que vivem um bom momento, eles não conseguiram aí ter esse respiro. O Atlético já teve. E eu citei algo de internet, mas para mostrar o quanto o clima tá favorável no Atlético Paranaense. É um trabalho muito bom do Odair Hellmann nesse ano, que é uma retomada do Atlético às atividades da Série A. Na final caiu no ano passado. E o jogo que encerra a rodada é esse. O Cruzeiro pode entrar no G4 do Campeonato Brasileiro ainda nessa rodada. Se vencer, o Bragantino chega a 15 vitórias. Ultrapassa o Fluminense em número de... Fica igual o número de pontos, mas ultrapassa o Fluminense em número de vitórias. E aí o cenário é extremamente positivo para o time do Cruzeiro, caso vença. O Bragantino chega pressionado, como eu já destaquei. 6 jogos sem vencer no Campeonato Brasileiro. É uma sequência muito grande sem vitórias. O Bragantino já despencou para a 11ª colocação. Tem uma das piores campanhas do segundo turno. Então o Bragantino vai sofrer na partida de hoje aqui no Estádio Municipal.
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9: Muito bem, são 8 da noite, mais 22 minutos, 8:22. É intervalo de jogo aí de Chapecoense 0, Atlético Paranaense 13. Com essa vitória, a equipe do Atlético Paranaense vai somando 53 pontos ganhos, ficando ali na terceira colocação com essa bela vitória diante da equipe da Chapecoense. Portanto, intervalo de jogo então na Arena Condá, de Chapecoense 0, Atlético Paranaense 3. São 8 da noite, mais 23 minutos, 8:23. Luiz Henrique Domingues, você já tem o provável Red Bull Bragantino, provável a equipe do Cruzeiro, também a equipe de arbitragem em Luiz Henrique?
10: Eu não só tenho provável, Márcio, como temos os times confirmados, escalados para essa partida de daqui a pouco entre Red Bull Bragantino e Cruzeiro. Bragantino que nesse momento entra para aquecer, mas vamos trazer as escalações. Toca o hino do Bragantino aí, Demetrio. Red Bull Bragantino com poucas mudanças em relação à última partida diante do Mirassol e conta com Thiago Volpi no gol com a braçadeira de capitão. Na lateral direita joga Rian. A dupla zaga é de Guzmán Rodríguez e Gustavo Marques, enquanto quem fecha ali na lateral esquerda é ele, Juninho Capixaba. No meio campo jogam Fabinho, Eric Ramírez e Wallace Ian, pouco mais avançado que os seus companheiros de equipe de meio campo. E o trio de ataque, hoje Lucas Barbosa deslocado para a ponta esquerda, para a ponta direita, melhor dizendo, Eduardo Sacha centralizado e Fernando aberto pela ponta esquerda. Lembrando que para a partida de hoje, o Bragantino segue sem contar com Alex Vinícius, cumprindo o protocolo de concussão, Rodriguinho com dores no joelho, além de Henry Mosquera, que também está se recuperando de um trauma. A novidade é no banco de reservas, Nacho Sosa, que volta aí depois de cumprir a suspensão pelo terceiro cartão amarelo.
9: Muito bem, são 8 da noite, 24 minutos, 8:24. E a equipe do Cruzeiro, como vem a Bragança Paulista, hein, Luiz?
10: Vem com um torcedor em peso, inclusive na época, na hora que o Bragantino entrou em campo, só se ouvia vaias da torcida do Cruzeiro contra o elenco adversário. Então mostra a força da torcida do time do Cruzeiro, e que veio para Bragança Paulista com Otávio no gol, William na lateral direita, João Marcelo e Jonathan Jesus como dupla de zaga, e o Rojas ali na lateral esquerda. No meio campo jogam Zé Lucas, Gerson e Matheus Pereira, e o trio de ataque, se é que a gente pode dizer assim, é de Felipe Moraes, Kenny Arroyo, atacante equatoriano, e Caio Jorge. Lembrando que para a partida de hoje seguem de fora Sinisterra e também o Gabriel Peck, ainda se recuperando de suas lesões e cirurgias. E para a partida de hoje quem também fica de fora é o Lucas Romero, que sentiu a panturrilha. As novidades ficam por conta dos retornos de Lucas de Vidalba e também de Fabrício Bruno para o banco de reservas, e o retorno de Kenny Arroyo para o time titular, e Zé Lucas que vai para o time titular também.
9: Portanto, tá aí o Red Bull Bragantino escalado, definido aí, a equipe do Cruzeiro também, e o quarteto, ou melhor, o quinteto da arbitragem já está definido aí também, o Luiz Henrique?
10: Está definido, e quinteto, porque hoje a gente conta com o árbitro de vídeo também, né, Márcio? E o árbitro da partida de hoje tem um sobrenome polêmico. Não é necessariamente a pessoa polêmica, mas tem um sobrenome aí que carrega. Afinal, o árbitro da partida de hoje é irmão de Wilton Pereira Sampaio, e se trata do árbitro Sávio Pereira Sampaio. Ele que terá como auxiliares Leila Nayara Moreira da Cruz, do Distrito Federal, além de Michel Stanislau, que é do Rio Grande do Sul. Lembrando que o Sávio Pereira Sampaio é do Distrito Federal. O quarto árbitro é o Wallace Martins Lopes, do Maranhão, e o VAR fica sob responsabilidade de Paulo Renato Moreira da Silva Coelho, ele que é lá do Rio de Janeiro.
9: Muito bem, são 20 horas e 27 minutos, 8 da noite e 27 minutos. Daqui a pouquinho a bola rola, jogo agendado para as 21 horas ou às 9 da noite, a bola vai rolar, e quando ela rolar, equipe Gol de Placa em cima do lance para contar a história deste jogão de bola. 30ª rodada do Campeonato Brasileiro da Série B. Luiz Henrique Domingues, você tem alguém, falou com alguém da comissão técnica do Red Bull Bragantino? É isso, Luiz?
10: É isso mesmo, Márcio. Na última partida, participei da entrevista coletiva com o técnico Wagner Mancini, após o empate contra o Mirassol, empate que saiu com gosto de derrota, pelo contexto do que foi a partida. Bragantino jogando com um jogador a mais desde os 23 minutos da primeira etapa, e aí acabou saindo apenas com um empate, que poderia ter sido uma derrota. Afinal, o Bragantino quase levou um gol no finalzinho da partida, quase que levou a virada. E o Bragantino, que vive esse momento de 6 jogos sem vencer, chega com apenas uma vitória no retorno do Campeonato Brasileiro, está pressionado, e a gente conversou com o técnico Wagner Mancini, onde ele falou um pouco aí sobre o momento que o Bragantino vive e também como trabalhar para a partida de hoje.
11: Boa noite, Mancini. Luiz Henrique Domingues, da Bragança FM. Agora eu queria ampliar um pouco a discussão. A gente já está indo para metade do segundo turno do Campeonato Brasileiro, e o Bragantino só tem uma vitória até o momento. E o Bragantino de fato cria jogadas durante a partida, mas o que de fato o time precisa fazer para melhorar os resultados e, consequentemente, melhorar a posição na tabela?
12: O que precisa fazer é gols, né? E a gente não tem feito. Hoje nós tivemos um volume de finalização acima de 30 bolas no gol. É muita bola para um gol só. Então, é óbvio que a mudança da campanha no segundo turno, a mudança daquilo que está acontecendo, ela só vai acontecer a partir do momento em que a gente vencer. Para vencer, nós temos que fazer gols. E, infelizmente, a gente está pecando nisso. E não é por falta de finalização ao longo da semana. Vocês acompanham, eu sei que menos do que deveriam, mas acompanham que isso é feito. E todos os jogos a gente tem falado sobre o mesmo ponto. Mesmo com a troca de jogadores, a gente tem visto o mesmo cenário. O mesmo cenário. Se a nossa equipe não estivesse criando oportunidades de gol, eu estaria muito preocupado. Mas não é esse o caso. A gente cria, a gente tem oportunidades, tanto em jogadas de bola parada como em jogadas dentro do esquema tático que está sendo desenvolvido naquele momento no jogo. Hoje, com um jogador a mais, a gente abriu 2 triângulos dos lados, era Barbosa, Fernando e o Wallace de um lado, Herrera, Rian e o Sacha do outro lado. Funcionou como a gente queria, até que, e aí eu volto a dizer, a partir do momento em que a gente não faz o gol e o atleta começa a cansar, ele começa a largar aquilo que havia sido combinado. Por isso as substituições, né? Mas é assim, é chover no molhado. Falar de um resultado que deveria ser uma vitória e foi um empate dentro de casa, é sempre muito difícil você explicar os porquês, né? Porque todos nós aqui estávamos dentro do estádio, a gente viu o que aconteceu. Nós tivemos as oportunidades para fazer os gols, mas o Mirassol também teve, a partir do momento que a gente se desestabilizou dentro de campo, deu uma desorganizada, sim, e aí o Mirassol passou a ter oportunidade até para vencer a partida.
11: Mancini, como projetar o próximo jogo contra o Cruzeiro? Claro que você ainda não viu qual foi o impacto dessa partida para os atletas, pelo menos da parte fisiológica. O Cruzeiro nesse momento está jogando, está ganhando do São Paulo, mas é um time da parte de cima da tabela. Como trabalhar essa semana projetando esse jogo contra o Cruzeiro?
12: Cara, eu acho que a parte mais difícil vai ser você sentar com os atletas e mostrar para eles aquilo que foi feito hoje no jogo. É você pegar e extrair tudo aquilo que nós fizemos de errado hoje, porque isso fica na cabeça do jogador, e até segunda-feira a gente filtrar isso tudo, fazer com que eles assimilem o golpe, porque todo mundo sai chateado daqui hoje. E você...

0: deste momento que nós estamos vivendo. É óbvio que a parte externa do campo, ela incomoda a partir do momento que começa a chiar, a atmosfera muda, o atleta, ao invés de fazer a jogada, ele quer jogar a bola dentro da área, achando que isso vai fazer o gol mais rápido. Então tem algumas consequências. Daqui até segunda-feira a gente vai ter que sentar, que conversar, mostrar para eles e tentar fazer com que o mais rápido possível seja absorvido, para que segunda-feira possam entrar em campo frios e calculistas para vencer uma equipe forte também. Que, aliás, este é o nosso campeonato, né? Jogar diante de equipes fortes.
1: Obrigado, professor. Obrigado a todos.
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3: Então tá aí, Wagner Mancini, comandante do Red Bull Bragantino, após o empate em 1-1, esperando um time frio e calculista. Frio, o clima já tá um pouquinho, mas vamos ver se os jogadores estarão com a mente fria e aí calculando cada jogada.
4: Muito bem, são 8 da noite, mais 33 minutos, 8:33, e você vai participando aí do palpitão da Red Bull Bragantino, da empate ou da Cruzeiro. É o palpitão do ouvinte gol de placa, é isso mesmo. Atenção, né, você que participa, quer participar dessa transmissão com a gente, manda seu WhatsApp, manda o seu palpite, o nome, o bairro, no nosso WhatsApp 4034-1467. 4034-1467 é o palpitão da Bragança FIB. Você vai estar concorrendo aí um delicioso almoço com o acompanhante aí do restaurante Cozinha Temperada. Bom demais, viu, gente? O sorteio vai acontecer amanhã no programa Cold Placa. É isso. Amanhã, a partir das 18 horas, aqui no 79.7. Eu vou fazer o seguinte, eu vou correndo para um rápido intervalo comercial na sequência. Eu volto com muito mais. Fica ligado.
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8: Muito bem. São 20 horas e 40 minutos, 8 da noite e 40 minutos. Daqui a pouquinho, às 21 horas, a bola rola, às 9 da noite a bola rola. Para Red Bull Bragantino e Cruzeiro, 30ª rodada do Campeonato Brasileiro da Série A. Luiz Henrique Domingues, tem mais informações aí do Cruzeiro, ô Luiz?
9: Temos sim, Márcio. O Cruzeiro, que venceu São Paulo no meio de semana por 2-0 lá no estádio do Mineirão, venceu em casa, e após a partida o técnico Arthur Jorge falou um pouco sobre como foi o desempenho da equipe. Então vamos ouvir rapidamente o Arthur Jorge.
10: Da primeira pergunta, claro que sim, ganhando ajuda sempre em termos anímicos, traz-nos confiança, traz-nos, valida o trabalho que estamos a fazer. Agora, eu volto a dizer, porque quero também estar alerta nesta exigência que temos para o final de campeonato. Vão ser 9 jogos muito, muito difíceis para nós atingirmos os objetivos. Vai ser uma tarefa dura, mas temos que estar preparados para ela, temos que ir à luta, temos que ser capazes de nos entregar, de nos dar tudo aquilo que temos e o que não temos para conseguir o objetivo. Mas claro que ganhando, e ganhando bem, como hoje o fizemos, ganhando sem sofrer golos, que era uma sequência também já tínhamos longa de golos sofridos, mesmo ganhando, mas a sofrer, e acho que é sempre importante, sobretudo para aquilo que é a validação do trabalho defensivo, mais do que os jogadores. Eu não gosto nesse aspecto de pôr, não, porque o goleiro defendeu bem, ou defesa, ou ataque, não. Validamos o trabalho coletivo, defensivo. E dessa forma, ajuda. Hoje passámos a noite em quarto lugar, é verdade, vamos ver os outros, mas é aquilo que nós temos que fazer, o nosso trabalho, fazer a nossa parte. Alguém vai escorregar, eu espero que não seja o Cruzeiro. Vamos tentar dar o nosso melhor e esperar que os nossos resultados nos permitam, mais do que esperar que os dos outros sejam os nossos resultados a levarem-nos para a classificação e a posição que queremos.
9: Bom, então tá aí Arthur Jorge, técnico do Cruzeiro, após a vitória por 2-0 diante do São Paulo na última rodada do Campeonato Brasileiro. Márcio.
8: Muito bem, são 8 da noite, 42 minutos, e você vai participando. 4034 é o palpitão do ouvinte, gol de placa. Você vai participando, 4034-1467, só vale o WhatsApp, viu gente? manda no WhatsApp da Bragança FM, dá Red Bull Bragantino, dá empate ou vence a equipe do Cruzeiro na noite de hoje aqui em Bragança Paulista. É o palpitão e você vai concorrer a um delicioso almoço com o acompanhante do restaurante Cozinha Temperada. E o sorteio vai acontecer amanhã, viu, gente? Amanhã, dia 13, terça-feira, no programa Gol de Placa. São 8:43. Está encerrado o nosso painel esportivo. Vem aí a jornada esportiva.
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12: Nós estamos chegando mais uma vez no seu rádio para mais uma transmissão esportiva do futebol do Campeonato Brasileiro. Em Bragança Paulista, estádio municipal Cícero de Souza Marques, tem Red Bull Bragantino e Cruzeiro. É o Brasileirão e o Red Bull Bragantino em busca da reabilitação depois de alguns jogos sem saber o que é vencer. Mas eu quero a manchete do Red Bull Bragantino com o nosso repórter Luiz Henrique Domingues. Muito boa noite.
13: Boa noite, Sérgio, boa noite para quem se liga aqui na nossa jornada esportiva. Como você destacou, o Bragantino está a 6 jogos sem vencer e aí procura reabilitação no Campeonato Brasileiro. Para a partida de hoje tem mudança no time, sai no meio campo o Patrick, que está de fora da partida por conta de uma amidalite, e entra ele, Fabinho, no lugar. De resto é o mesmo time que foi a campo contra o Mirassol e segue sem contar com Alex Vinícius, Henri Mosqueira e Rodriguinho, e para a partida de hoje conta com o retorno de Nacho Sousa, que cumpriu suspensão.
12: Aí, portanto, a manchete do Massa Bruta. Agora mande a manchete do time mineiro, o Cruzeiro de Belo Horizonte, Luiz Henrique.
13: O cabuloso time das estrelas, ele foi aí, ele venceu o São Paulo no meio de semana, venceu por 2-0, e para a partida de hoje também conta com poucas alterações. Sai Lucas Romero com dores na panturrilha, entra Zé Lucas, autor de um dos gols da última partida, inclusive. E quem também entra no time do Red Bull Bragantino e no time do Cruzeiro é o Kenny Arroyo, que entra no ataque.
12: É que timaço que tem esse Cruzeiro. Parada indigesta para o Red Bull Bragantino nesta noite em Bragança Paulista. Hoje, 12 de outubro de 2026, feriado nacional, dia de Nossa Senhora, dia das crianças. E parabéns a todas as pessoas que participaram hoje do dia das crianças em todo o Brasil. Lá no Enedina Cortez tivemos festa das crianças. Um abraço para o Beto, que está ouvindo a transmissão da Bragança FM. Daqui a pouco a bola vai rolar. Eu quero passar na nossa central, na Coronel Osório, número 84, no centro de Bragança Paulista. Lá tem ele, o nosso plantão esportivo, Márcio Souza. Muito boa noite.
8: Uma boa noite, Sérgio Silva, boa noite, ouvintes da jornada esportiva. E olha, já tivemos o início aí da 30ª rodada no último sábado. com Vasco 0, Remo 0. Tivemos aí São Paulo 2, Vitória 1. Já ontem, domingo, tivemos aí Atlético Mineiro 2, Santos 1, Flamengo 1, Fluminense 0, Palmeiras 4, Corinthians 1. Tivemos aí Internacional e Grêmio ficando no empate em 1-1. O Bahia venceu o Mirassol por 1-0 e o Coritiba ficou no empate em 1-1 com a equipe do Botafogo.
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12: Maravilha, torcedor. Estarei na transmissão esportiva aqui da Bragança FM, o Sérgio Silva, nas reportagens de Luiz Henrique Domingues, no nosso plantão esportivo Márcio Souza, e na técnica ele, o queridinho dos botões dourados da Bragança FM, Demetrio Campos, com a direção geral de Maria de Lima. Eu quero mandar um abraço a todo mundo que está curtindo e vai curtir a nossa transmissão do futebol. 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Você, torcedor do Brasil, curte da Bragança FM, fique ligado, porque agora vem as escalações de Red Bull Bragantino e a equipe do Cruzeiro. Vamos escalar o Red Bull Bragantino, o time mandante, o time paulista está escalado e definido, Luiz Henrique.
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15: Chegou a hora da luta.
13: Buscando a reabilitação no Campeonato Brasileiro, o time treinado pelo técnico Wagner Mancini vem para a partida de desta segunda-feira, escalado com Thiago Volpi no gol, camisa número 18 e braçadeira de capitão. Na lateral direita joga ele, Rian, 52. Ali na dupla de zaga jogam Guzmão Rodrigues, número 2, e Gustavo Marques, 16. E quem fecha ali pela esquerda é Juninho Capixaba, número 29. No meio campo, Fabinho tem a 5, Eric Ramírez tem a 7, Wallace tem a 47. E no trio de ataque, Lucas Barbosa, aberto pela direita, tem a 21. Centralizado, Eduardo Sacha joga com a 8. E ali, o Fernando, fechando a escalação, joga pela esquerda com a camisa número 11. Repetindo, Volpi 18, Rian 52, Guzmão Rodrigues 2, Gustavo Marques 16, Capixaba 29, Fabinho número 5, Eric Ramírez 7, Wallace 47, 21, Lucas Barbosa, 8, Sacha e 11, Fernando. A sua disposição no banco de reservas, Wagner Mancini conta com Cleiton número 1, Eduardo número 3, Gabriel meia dúzia, Pita número 9, Vanderlan número 12, Sosa número 15, Vinicinho 17, Bruno Gonçalves 19, Gustavo Neves 22, Agostinho Santana 23, Herrera 32 e Matheus Fernandes 35.
12: Esse é o Massa Bruta, torcedor do Brasil, que vai enfrentar o Cruzeiro em busca da vitória em Bragança Paulista. Agora vamos escalar o time do Cruzeiro, esse time difícil que vai jogar contra o Red Bull Bragantino em Bragança Paulista. Para toda a nação cruzeirense está escalado o cabuloso Luiz Henrique.
13: É o clube, um dos grandes clubes de Belo Horizonte, Cruzeiro, vem a Bragança Paulista, escalado pelo técnico Arthur Jorge, com Otávio no gol número 1. Otávio, na verdade, 81, que é goleiro de seleção brasileira. Na lateral direita joga William número 12, com a braçadeira de capitão, e na dupla de zaga, João Marcelo 43, joga ao lado do 34, Jonathan Jesus, e quem fecha ali, o Gabriel Rojas, número 27, na lateral esquerda. No meio campo, Zé Lucas tem a 5, Gerson tem a 8 e Matheus Pereira tem a número 10. No trio de ataque, Felipe Moraes tem a 38, Arroio tem a 99 e Caio Jorge tem a número 9. Ali no banco de reservas, Cássio tem a número 1, Cauã Moraes tem a número 2, Fabrício Bruno tem a 15, Vidalba tem a 25, Matiazinha tem a número 6, Lucas Silva tem a 16, Matheus Henrique tem a número 7, Bruno Rodrigues tem a 9, o Kenji tem a número 70, Marquinhos tem a 11, Wesley joga com a 20 e Lúcio Rodrigues joga com a camisa número 97.
12: E portanto, time do Cruzeiro, agora eu quero saber da arbitragem que vai trabalhar no jogo de Bragança Paulista para Red Bull Bragantino e Cruzeiro. Quem apita o jogo, Luiz Henrique?
13: No comando do apito, Sávio Pereira Sampaio, do Distrito Federal. Ele que é irmão de Wilton Pereira Sampaio. Os auxiliares para essa partida serão Leila Nayara Moreira da Cruz, do Distrito Federal, que é auxiliar número 1, e o auxiliar número 2 é Michael Stanislau, do Rio Grande do Sul.
9: O quarto árbitro é o Wallace Martins Lopes, do Maranhão. E o VAR fica sob responsabilidade de Paulo Renato Moreira da Silva Coelho.
16: Jornada
9: ele que é do Rio de Janeiro.
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12: É Bragança FM que vai levar daqui a pouquinho as emoções do Campeonato Brasileiro. Red Bull Bragantino e Cruzeiro. O torcedor do Cruzeiro praticamente encheram o setor reservado ao torcedor cruzeirense. E por parte do Bragantino não tem muitas torcidas por aqui do Massa Bruta. Já era esperado. Principalmente com essa... Não é desculpa, é lógico. O time não vem jogando bem nos últimos jogos do Campeonato Brasileiro. Mas já estamos meio que acostumados, infelizmente, não ter um grande público ao lado do Bragantino. Não é isso, Luiz Henrique?
9: É, o torcida do Cruzeiro hoje em peso, tanto que no momento que os times entraram pro aquecimento, dava para ouvir a sonora vaia da torcida do Cruzeiro para os jogadores do Bragantino. E também, assim como eles também foram muito festejados quando o time do Cruzeiro entrou. E aí, do lado da torcida do Bragantino, as torcidas organizadas, elas inclusive até chegaram um pouco tarde aqui no estádio. Nesse momento, a Guerreiros de Leão, inclusive, tá pendurando sua faixa. Tá faltando 7 minutos para começar o jogo. É, até demoraram bastante para marcar presença aqui no estádio, mas novamente, um público tímido aqui em Bragança Paulista, apesar do feriado. Tá certo que o horário também não ajuda muito, né, Sérgio? Segunda-feira, apesar de ser feriado, 9 horas da noite também não é um horário que ajuda o torcedor. E eu espero mais ou menos o mesmo público da noite da última quarta-feira, diante do time do Mirassol, que deu um público de pouco mais de 2.300 pessoas. Hoje eu espero um pouco mais, espero entre 2.500, 3.000 pessoas.
12: Aí, portanto, Luiz Henrique Domingues falando um pouco também sobre a presença dos torcedores aqui no estádio municipal, Cícero de Souza Marques. É, como eu falei, hoje, feriado nacional, nós estamos praticamente no final da noite, 9 horas, 21 horas, a bola vai rolar em Bragança Paulista. Já tivemos hoje, inclusive, jogos do Campeonato Brasileiro, Red Bull Bragantino aí numa situação meio que desconfortável dentro do Campeonato Brasileiro. É como falou Luiz Henrique a nossa jornada agora há pouco. Se o Vasco tivesse vencido, o Bragantino teria ainda caído um pouco mais na tabela de classificação, né, Luiz Henrique? Até porque o Vasco empatou, ele permaneceu atrás do Bragantino. Se vencesse, aí ficava mais difícil ainda.
9: É, se o Vasco vencesse, ele ia para 38 pontos. E assim, o Vitória também perdeu, que o Vitória era um postulante a ultrapassar o Bragantino, e o Botafogo empatou. Então, todos os times que poderiam ultrapassar o Bragantino, e que assim, começaram atrás do Bragantino na rodada, eles todos, o único que venceu foi o São Paulo, que agora saltou para a nona posição. E o Bragantino pode, inclusive, retomar essa nona posição do time do São Paulo. Claro que vai depender do resultado do jogo de hoje. Mas o Bragantino teve muita sorte que só o São Paulo venceu e de resto todos os times tropeçaram. Mas foi uma rodada aí que a sorte sorriu pro Bragantino. Vamos ver se o resultado vai sorrir pro Bragantino também.
12: Maravilha, esse Luiz Henrique Domingues falando um pouco aí da classificação da equipe do Massa Bruta. Bom, hoje o Luiz Henrique tem um trabalho meio que dobrado aqui no estádio Cícero de Souza Marques. Ele também, além de trabalhar nas reportagens, também vai ser o nosso comentarista nessa noite. A expectativa do jogo para Red Bull Bragantino e Cruzeiro em Bragança Paulista, Luiz Henrique.
9: Bom, Sérgio, o Bragantino repete a mesma escalação que foi a campo diante do Mirassol na última rodada do Campeonato Brasileiro. É, e foi uma escalação que, a princípio, jogou bem. Parou muito no goleiro, parou muito no Walter na última partida. No entanto, o time do Bragantino está deixando muito a desejar na pontaria. O Bragantino cria muitas chances, finalizou 33 bolas. Claro que poucas delas foram direto no gol, mas foram poucas finalizações do time do Bragantino para esse jogo. O Bragantino pecou muito, tanto que sofreu daquele famoso quem não faz toma. Perdeu um gol feito com o Eduardo Sacha, mas a escalação me agrada. O Rian ali na lateral direita é um excelente jogador. O Rian, ele é um jogador muito ofensivo, que não tem medo de ir pra cima, e a gente viu o quanto ele estava muito à vontade. Então é uma escalação que muito me agrada, apesar de hoje ter uma pequena mudança de dinâmica. Hoje, se tem, ao invés do Patrick, você tem o Fabinho, que é um jogador que está há mais tempo no Bragantino, que está um pouco mais à vontade em relação ao Patrick. Acho que o Bragantino tem tudo para ir um pouco mais para cima. E agora o time do Cruzeiro é um dos que mais investiu nessa janela de transferências do começo do ano. Contratou excelentes jogadores, um deles o Gerson no meio campo, que apesar de ser um meia mais recuado, ele também é muito ofensivo, auxilia bastante na criação de jogadas. Você tem o Matheus Pereira, que é aquele famoso maestro do time, que organiza muito bem, não à toa, inclusive, é o artilheiro do time na competição, tendo mais gols, inclusive, que o próprio Caio Jorge. Então, o time do... Você tem o próprio Caio Jorge, você tem o Kenny Arroyo, que é uma jovem promessa, tem apenas 20 anos, que é uma jovem promessa do futebol equatoriano. Hoje, um pouco mais recuperado do cansaço do que foi a data FIFA. É, inclusive, que ele precisou ser substituído na última partida por conta desse cansaço. Então, o time do Cruzeiro, um time muito bom, tem um meio campo muito bom, uma dupla de zaga um pouco menos experiente, tem um jovem, Juan Jesus, e também um João Marcelo, que não é aquele zagueiro tarimbado, mas é uma boa dupla de zaga e está fazendo um bom trabalho, e o Arturo Jorge também está fazendo um bom trabalho no time do Cruzeiro, né, Sérgio? Porque se a gente for lembrar do começo do Campeonato Brasileiro, o Cruzeiro estava brigando contra a zona de rebaixamento. No comando do Tite, o começo de brasileiro do time do Cruzeiro foi desastroso. E agora o time, inclusive, pode até dormir no G4, ele pode terminar essa rodada no G4 do Campeonato Brasileiro. Então, para você ver como que a reação que o time do Cruzeiro teve e que foi eliminado na Copa do Brasil. Num clássico, que é aquele famoso, o clássico, ele iguala os desiguais, e ele foi eliminado na Copa Libertadores simplesmente pro Flamengo, que é o melhor elenco do Brasil. Então, o Cruzeiro só caiu nessas competições de mata-mata devido a algumas circunstâncias, mas o Campeonato Brasileiro vem fazendo um belo campeonato até o momento, o time cabuloso, Sérgio. E só para arredondar, Sérgio, informações dessa partida, o Bragantino hoje está jogando novamente com seu uniforme alternativo, aquele vinho com detalhes em preto, shorts preto e shorts vinho. E o time do Cruzeiro, eu vi que os jogadores estavam com shorts branco e meião branco. Ao que tudo indicava, iriam com uniforme reserva. Só que o time do Cruzeiro, tanto o uniforme reserva quanto o uniforme alternativo, ambos são brancos. O que muda de um detalhe, o que muda de um uniforme e outro é o detalhe da gola. E aí, portanto, como eu vi bastante da camisa 3 do Cruzeiro, o uniforme que o Cruzeiro vai jogar hoje nessa partida é o seu uniforme 2.
12: Maravilha, aí Luiz Henrique Domingues. Agora, eu quero também que o Luiz Henrique fale um pouquinho desse banco de reserva do Cruzeiro, que tem alguns jogadores de destaque, Luiz Henrique. Tem muitos times no Brasil que não tem jogadores de reserva como o Cruzeiro tem. É o luxo de um time que investiu bastante nessa temporada, não é isso não, Luiz Henrique?
9: E vou te falar, ó, Sérgio, dava pra ir com um time titular. O Cássio na lateral direita, o Cássio no gol, Cauã Moraes na lateral direita, que é um jogador muito promissor. O Fabrício Bruno e o Vidalba, que são os zagueiros titulares, mas que, como estão se recuperando de lesão, ficam naturalmente no banco de reservas. Você tem o Vinha, que ele perdeu espaço no Flamengo, estava jogando no River Plate, teve muitos problemas no time argentino, mas é um excelente lateral esquerdo. No meio campo você tem Lucas Silva, Matheus Henrique, e aí você pode jogar com o Bruno Rodrigues, com o Kenji, ou até o Marquinhos, como meio atacante, e aí você tem um ataque com Kenji, Wesley e Lúcio Rodrigues. Então é um timaço que tem o Cruzeiro, e tem um dos melhores elencos do Brasil. Acho que, se for elencar, tem o terceiro melhor elenco do Brasil.
12: É verdade. Eu quero mandar um abraço aqui pro seu Ferreira, torcedor da Fanático do Puleiros, também curtindo a Bragança FM. Manda um grande abraço aqui para toda a equipe esportiva da Bragança FM. A bola vai rolar, torcedor do Brasil. 21 horas em Bragança Paulista. A bola vai rolar pela 30ª rodada do Campeonato Brasileiro. Red Bull Bragantino tem a saída. A posse de bola pertence ao Red Bull Bragantino. Trilando, apita o árbitro com a saída do Massa Bruta. A bola está rolando.
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12: É a Bragança FM levando pra você as emoções do Campeonato Brasileiro. Se manda o Red Bull Bragantino pro campo de ataque, chega o time do Cruzeiro, vai cortar e meter a bola pra fora, João Marcelo, a bola vai saindo, a bola esbarrou no Fernando do Bragantino e saiu. É lateral pra equipe do Cruzeiro, vem o William para a cobrança de lateral pra equipe do Cabuloso. Comecinho de partida em Bragança Paulista, hoje Ferrado Nacional, Massa Bruta jogando diante de sua torcida, e o Cruzeiro também recebendo uma grande torcida aqui no estádio pra acompanhar o time do Cruzeiro. Vem o time do Cruzeiro, domina a bola com Rojas, no campo de ataque vem o time do Cabuloso, vai dominando a bola, trocando o passe, recebe Gerson, vai dominando para a equipe do Cruzeiro, no campo de ataque se manda, o time do Cruzeiro recebe Rojas, chega ali na marcação, o time do Massa Bruta com Rian, vai recuar a bola no campo de defesa, João Marcelo vai dominando para a equipe do Cruzeiro, vai dominando a bola, recolheu com Jonathan Jesus, é no campo de defesa o time do Cruzeiro, mete a bola para o campo de ataque, se manda o time do Cruzeiro, a bola foi forte demais, vai se perdendo pela linha de fundo, somente tiro de meta para a equipe do Massa Bruta nesse comecinho de partida, desce o Cruzeiro aí, Luiz Henrique.
9: É a primeira descida do Cruzeiro, bola enfiada por cima, tentando acionar ali o Caio Jorge, ele que sai do meio da marcação de dois jogadores do Bragantino, inclusive um deles, o grandalhão Gustavo Marques, mas a bola foi muito forte, o Caio Jorge não conseguiu ficar com ela e sai apenas pela linha de fundo, tiro de meta.
12: Mandar um grande abraço também para o nosso querido Roberto Moreira.